0: Muito bem, tá aí a super sequência do No Break no seu final de semana. Essa edição tá ficando por aqui. Um forte abraço pra todos, fiquem com Deus e até o próximo programa.
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6: É pra curtir, aproveitar e se divertir. Bom fim de semana, pessoal! Estamos de volta aqui na nossa programação. Seja muito bem-vindo, bem-vinda a mais uma edição do Vibe Total. Eu sou Marcos Vinícius, te fazendo companhia com o melhor dos anos 2000 pra você curtir, dos anos 90. Tem lançamento também, o novo e o velho, em um só lugar, em um só programa. Mais um fim de semana pra curtir aqui na nossa programação. O seu Vibe Total já está no ar.
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1: Essa sequência foi boa demais. Você tá curtindo o Vibe Total aqui no fim de semana da nossa rádio. Eu sou o Marcos Vinícius aqui com você. E ó, é o seguinte, hein? Através das redes sociais, claro que você pode participar da nossa programação, deixar o seu pedido musical aqui pro Vibe Total e nos dizer como é que tá aí seu fim de semana. Tá aproveitando, tá curtindo? Semana foi daquele jeito, foi complicada, cheia de confusão, mas aqui no Vibe Total é pra você dar aquela relaxada e na sintonia certa. Ó, a pausa aqui é rápida, voltamos já.
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1: Fim de semana foi feito pra se aproveitar, é claro. Bem-vindo de volta ao Vibe Total e eu sou o Marcos Vinícius com você. Através das redes sociais você deixa seu pedido musical e pode me seguir também, tá? @Marcos_Lococal, Twitter e Instagram. Bora tocar mais música no seu Vibe Total deste fim de semana.
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1: E assim estamos finalizando a edição deste fim de semana do seu Vibe Total. Cara, todo mundo curtindo aqui junto com a gente, a nossa programação, a melhor música. E é o seguinte, o Vibe volta na semana que vem. Então você aproveite o fim de semana ao máximo, se cuide.
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Uma homenagem ao saudoso Tião Carreiro, o maior violeiro que este país já teve. Partiu sem realizar o sonho de gravar esta música que ele tanto gostava. Ingrata Maria, de Raul Torres.

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1: Muito bom dia, Taquaritinga, bom dia, grande região, bom dia para você em mais de 180 cidades onde chega o som forte da Canal. Manhã de segunda-feira, 5 de outubro, Dia Mundial do Professor, aos nobres professores, nosso abraço, nosso bom dia. Hoje, dia de São Benedito. Hora da gente conferir os destaques dessa edição. Vamos até as ruas e

0: com danos em Taquaritinga e também no distrito de Guarirova. Dois homens morrem ao trocar tiros com a polícia em Araraquara. Juiz eleitoral fala sobre as eleições aqui em Taquaritinga. Esses são os destaques. O noticiário completo eu trago em seguida. Bom dia, Edson.
1: Bom dia, Zé. Eleições 2026 no país definido, vai ter segundo turno. Flávio à frente do Lula, mas vai ter segundo turno. Tarcísio deu um baile aqui no estado de São Paulo. Os seus senadores também foram eleitos. Nós vamos trazer relação dos deputados federais e estaduais eleitos pelo estado de São Paulo. Alessandra, central de redação, pois não?
2: Bom dia, Edson. Bom dia a todos os ouvintes do Canal 1 é Notícia. Na manhã desta segunda-feira, fortes ventos também derrubam postes de iluminação no Tênis Parque, aqui em Taquaritinga. A abstenção diminuiu nas urnas da comarca no primeiro turno das eleições 2026. E a suspeita de compra de voto termina com 5 detidos na região de Ribeirão Preto.
1: São 6h55, esses são os destaques. Com a sua participação, nós estamos iniciando a primeira edição do Canal 1 é Notícia.
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1: Nós tivemos chuva e ventania durante a madrugada e a previsão para esta segunda-feira que teremos aí possibilidade de pancadas de chuvas à tarde e temporal à noite. A temperatura que atingiu 21 graus durante a madrugada vai bater nos 29 de máxima. E o sol que surgiu agora há pouquinho, 5h52, vai se pôr às 18h13.
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1: 6h56, é Lucente a primeira informação, pois não?
0: Um homem, 38 anos de idade, foi preso na madrugada da última sexta-feira aqui em Taquaritinga durante a investigação sobre o desaparecimento da manicure Ivanilda Silva de Azevedo, 47 anos de idade. Ivanilda está desaparecida desde o último dia 21 de setembro e continua sendo procurada pela polícia. O suspeito, identificado como Wellington Rodolfo Pinheiro da Silva, conhecido como Dendem, foi detido por meio de um mandado de prisão temporária e levado para a delegacia de polícia. Ele prestou depoimento durante a manhã e permaneceu preso. A Polícia Civil não divulgou o conteúdo do interrogatório nem os detalhes que fundamentaram a prisão temporária. Segundo a apuração, câmeras de segurança registraram Ivanilda em um bar em Taquaritinga, acompanhada do suspeito no dia em que desapareceu. O suspeito também teria relatado a familiares que colocou fogo no veículo utilizado por Ivanilda a pedido dela. O automóvel foi localizado queimado em um canavial na zona rural do município. O carro passou por perícia da Polícia Civil. Na análise inicial, não foram identificados elementos que permitissem estabelecer uma relação direta do veículo com a ocorrência criminosa. As imagens e demais informações estão sendo analisadas pela Polícia Civil para tentar reconstruir os últimos passos de Ivanilda. A polícia também mantém o caso sob sigilo e ainda não informou o que aconteceu com a manicure. Ivanilda continuou desaparecida e as equipes seguem realizando diligências para tentar localizar informações sobre o seu paradeiro. O acusado confessou o crime, mas o corpo ainda não foi localizado. É você, Edson.
1: Então, a informação oficial do repórter José Lucente é de que o corpo ainda não foi localizado, se é, né, que de fato isso aconteceu. A história está muito complicada, né, está bastante complicada aí, né, e obviamente correu informações de que o corpo já havia sido localizado. Não, isso não é verdade. A família e as polícias estão, né, obviamente ainda no caso, para fechar esse caso, ainda que tem ainda algumas informações pendentes, Alessandra, 6h58, pois não?
2: Já um homem de 37 anos acabou.

0: sendo capturado pela Polícia Militar e também pela Polícia Civil na Avenida Capitão José Camargo de Lima, no Jardim São Sebastião. Esse fato que aconteceu aqui na nossa cidade em uma ordem judicial vinda da segunda vara da cidade de Itápolis, pelo artigo 129 e artigo 147. Esse procurado da Justiça acabou sendo capturado e levado para a delegacia, onde ficou à disposição da Justiça.
1: Eleições 2026 na cidade, no país, em especial no estado de São Paulo, né? Foram concluídas na noite de ontem os números oficiais. Nós vamos ter segundo turno para presidente Flávio na frente do Lula. Os dois senadores indicados pelo Tarcísio foram eleitos e o Tarcísio deu um baile aí, não é? A votação para deputados federais e estaduais, já a gente traz aqui a relação dos eleitos. Obviamente, muita gente comemorando, muita gente triste, né? Porque o seu candidato não conseguiu chegar lá. Decepções, alegrias, né? Assim mesmo, são assim mesmo as eleições, né? As eleições em todos os anos. Mas nós queremos aqui, em nome do Departamento de Jornalismo da Canal, agradecer a forma com que fomos tratados, né? Pelo cartório eleitoral, doutora Adriana, chefe do cartório, e doutor Clóvis, né? Juiz eleitoral. Esse respeito fazia tempo que a gente não tinha. Fazia tempo que a imprensa não tinha esse respeito do juiz eleitoral e também da chefe do cartório aqui, com todas as informações, presteza, né, informações claras, transparentes aí para todos. Então, parabéns, doutor Clóvis, juiz eleitoral, Adriana, chefe do cartório, parabéns aí pela postura antes, durante, né, e depois das eleições aqui em Itacoaritinga. O Zé Lucente, inclusive, conversou com o doutor Clóvis aí.
2: Encerrada a votação no último domingo aqui em Itacoaritinga, a Justiça Eleitoral fez um balanço positivo das eleições na cidade e na comarca. Em entrevista coletiva à imprensa, o Dr. Clóvis Humberto Lourenço Júnior informou que todas as mídias das urnas haviam chegado e os dados já estavam sendo transmitidos ao Tribunal Superior Eleitoral. Os boletins de urna também passaram pela conferência da Junta Eleitoral antes de serem disponibilizados ao público. A forte chuva registrada durante a tarde provocou queda de energia em 3 escolas, mas não comprometeu a votação. Segundo o magistrado, as urnas possuem baterias com autonomia suficiente para manter o funcionamento durante a interrupção. Em todo o município, apenas 2 urnas precisaram ser substituídas. Uma delas foi na ETEC. A troca foi realizada rapidamente e sem prejuízo aos eleitores. Dr. Clóvis classificou o pleito como tranquilo, sem prisões em flagrante ou ocorrências graves. Entre os problemas pontuais estavam eleitores sem documento oficial com foto e casos de títulos suspensos ou cancelados. A chuva chegou a levantar a possibilidade de transferência da apuração para o fórum local, mas a energia foi restabelecida e a mudança não foi necessária. E o cartório eleitoral já se prepara para o segundo turno das eleições para presidente da República. É você, Edson.
1: Assim como no país, aqui em Itacoaritinga, o Flávio Bolsonaro teve mais votos do que Lula, né? Aqui com diferença 2-1, né? O Flávio teve o dobro de votos de Lula e assim foi, o Flávio teve uma performance maravilhosa aí no Sudeste brasileiro. Aliás, quero mais uma vez chamar a atenção, né? Esses institutos de pesquisa têm que ser fechados. É uma vergonha, né? Uma desfaçatez o que esses institutos de pesquisa fazem com a população. Mentira em cima de mentira, né? São institutos comprados, vendidos aí ao sistema, fizeram de tudo aí pro Lula levar no primeiro turno e quase que deu Flávio Bolsonaro. Ah, uma briga no Senado que tava lá, Marina Silva encostada, brigando, tomou um baile do Derrite, tomou um baile aí do Prado, né? Quer dizer, ficaram bem aquém, bem bem longe, né? No Rio de Janeiro, né? Mentira em cima de mentira. Em diversos estados aí, mentiram descaradamente os institutos de pesquisas que deveriam ser fechados, né? Fechados e deveriam pagar uma indenização aí à população nacional. Aqui em Taquaritinga, Alessandra, como é que foi a eleição? Vamos aqui primeiro, presidente da República aqui no município.
0: O Flávio Bolsonaro, do PL, obteve 16.556 votos, correspondente a 60,13% da escolha. Esse número aumentou de 2022 para este ano. Em 2022, o PL teve um pouco mais de 15 mil votos. Então, neste ano, mais a preferência do PL nas urnas taquaritinguenses. O Lula, no PT, 8.644 votos, correspondendo a 31,39%. Essa preferência também diminuiu. Em 2022, foram pouco mais de 10 mil votos para o PT e neste ano esse número diminuiu nos votos aqui em Taquaritinga. Já o escritor Augusto Cury, 1.001 votos, correspondendo a 3,64%. Ronaldo Caiado, 664 votos, 2,41% dos votos válidos. Renan Santos, 537 votos, 1,95%. O Zema obteve 67 votos. A Samara, 22 votos. Clariana Baral, 16 votos. Hertz Dias, 13 votos. Edmilson Costa, 10 votos. O veterinário Wilson Grassi, 3 votos, e o Rui Costa Pimenta obteve 2 votos nas urnas da comarca.
1: Não se assuste, né? Esses números, esses nomes aí, obviamente, você nem sabia, né? Que também estavam disputando aí a presidência da República, né? São os nanicos aí que se aventuram, né? É, pra lá e pra cá. Mas aqui no estado de São Paulo, Tarcísio deu um baile e foi reeleito governador no estado. Breno Zonta tem mais informações.
3: O governador do estado de São Paulo pelos próximos 4 anos será mais uma vez Tarcísio de Freitas. Com 99,91% das urnas apuradas, o candidato do Republicanos foi reeleito em primeiro turno neste domingo com 62% dos votos totais. Em seu discurso de vitória, destacou as alianças formadas com diversos partidos.
4: E a gente montou uma grande frente para disputar essa eleição. A gente mostrou que era possível construir um consenso. Em um país onde faltam consensos, a gente construiu um grande consenso em torno de um projeto. Uma aliança por propósito. Uma aliança por projeto. Uma aliança para fazer a diferença. E eu tenho que agradecer, então, as portas abertas por todos os partidos.
3: O candidato do PT, Fernando Haddad, teve 36% dos votos totais, ficando em segundo lugar. Tarcísio recebeu mais de 14 milhões de votos, Haddad pouco mais de 8 milhões. Após o resultado, o ex-ministro da Fazenda do governo Lula se reuniu com apoiadores e reconheceu a derrota.
5: Exatamente às 19 horas eu liguei para o governador Tarcísio, cumprimentando, desejando boa sorte, reiterando que as críticas que eu fiz foram críticas programáticas de um povo que pensa diferente, mas que quer o bem do Estado.
3: Foi a segunda vez que Haddad perdeu para Tarcísio na eleição para governo de São Paulo. Em 2022, a diferença havia sido de cerca de 11%, desta vez de 26%. Nenhum dos outros 3 candidatos ao governo paulista, Vivian Mendes, do UP, Vera Lúcia, do PSTU, e Carlos Machado, do PCB, passaram de 1% cada. 5% dos eleitores votaram em branco, 7% anularam o voto. A abstenção foi de 22%, mais de 7 milhões dos 34 milhões de eleitores aptos a votar. No Senado, em São Paulo, foram eleitos os 2 principais candidatos da direita, Guilherme Derriti, do PP, com 30% dos votos, e André do Prado, do PL, com 29%. As principais candidatas vinculadas a Haddad, Simone Tebet, do PSB, e Marina Silva, da Rede, receberam 19% e 18% dos votos, respectivamente. Como deputados federais são eleitos pelo sistema proporcional, que depende do cálculo do coeficiente eleitoral para a distribuição de vagas por partido, saberemos os 70 nomes que vão representar a bancada de São Paulo ao final da apuração. No entanto, já sabemos que Lucas Pavanato, de 28 anos, recebeu mais de 3 milhões de votos, superando por muito a então maior votação para deputado federal da história do Brasil, que era de Eduardo Bolsonaro em 2018, com cerca de 1 milhão e 800 mil votos. Destaque também para Érica Hilton, do PSOL, que recebeu mais de 1,5 milhão de votos, foi a segunda mais votada no estado de São Paulo e se tornou a mulher com mais votos para deputada federal também na história do Brasil, superando a marca de Joyce Hasselmann, que em 2018 teve 1,078 milhão votos. Para a Assembleia Legislativa de São Paulo, a mais votada para deputada estadual foi Eduarda Campopiano, do PL, de 23 anos. Teve 1,950 milhão votos. Por menos de 100 mil votos, não bateu o recorde de Janaína Pascoal em 2018.
1: A gente vai trazer a relação dos deputados federais e deputados estaduais eleitos por São Paulo. A gente vai trazer a relação da votação aqui em Taquaritinga. Obviamente, todo mundo quer saber aí na sua cidade, não é? Mas as eleições ainda têm, né, mais um capítulo agora, o segundo turno para Lula e Flávio Bolsonaro. Nós vamos ainda repercutir bastante em termos de eleições 2026, em nome do Fiola Supermercado, que já está de portas abertas. 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
3: 7 da manhã, 13 minutinhos, tem mais informações chegando aqui na Casa da Canal. 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
4: A justiça determinou o bloqueio de bens do prefeito de Taquaritinga e do secretário municipal de Fazenda até o limite de quase 3,5 milhões, em uma ação do Ministério Público que acusa os dois de improbidade administrativa por atrasar repasses à Previdência dos servidores municipais. A decisão atinge o prefeito Fulvio Zupani e o secretário Luiz Tadeu Giolo, ambos nos cargos desde janeiro de 2025. Ela foi assinada na quarta-feira, dia 30, pelo juiz Clóvis Humberto Lourenço Júnior, da terceira vara de Taquaritinga, e se tornou pública na última sexta-feira, quando o sigilo do processo foi retirado. Segundo o Ministério Público, desde maio de 2025, a Prefeitura desconta a contribuição previdenciária do salário dos servidores, mas não repassa o dinheiro dentro do prazo ao Instituto de Previdência do Servidor Municipal de Taquaritinga, IPRENT, responsável por aposentadorias e pensões. A parte que cabe ao município também atrasa. Os repasses acabaram sendo feitos depois, mas sem os juros e as multas devidos. A promotora afirmou ainda que aposentados com empréstimos consignados, cujas parcelas são descontadas direto do benefício, foram prejudicados porque o pagamento das parcelas também deixou de ser feito. Ela disse que há relatos de aposentados já com o nome negativado. É você, Edson.
3: São 7h16. É importante lembrar que esta ação se restringe ao não repasse de recursos para o IPRENT. Né, desconta, mas não repassa, demora para repassar, não está repassando, e com isso salários atrasados, e com isso os vale saúde, vale alimentação que não chegam, né, essa situação é somente esse caso. Mas tem casos aí também, né, de descontos de consignados e que não foram pagos, tem ações aí também envolvendo planos de saúde que é descontado e que não é pago, fornecedores que não recebem, tem muitas outras ações correndo por aí. Isso é esse bloqueio de 3,5 milhões, né? E improbidade se restringe somente ao caso do IPRENT. Deve vir mais coisas por aí. 7h17. Alessandra, os votos para governador aqui em Taquaritinga, você tem esses números, por favor?
5: A escolha da comarca para governador, 17.926 votos foram computados para o governador Tarcísio, correspondendo a 70,35% dos votos válidos. Fernando Haddad obteve 7.401 votos, correspondendo a 29,4% dos votos. Já o Carlos Machado, 59 votos. Vera Lúcia, 56 votos. E Vivian Mendes, 41 votos. Este foi o resultado, a apuração para governador na nossa comarca.
3: Os deputados federais eleitos por São Paulo, anote aí os nomes, né? Dos deputados. Lucas Pavanato foi o mais votado, teve 3.036.000 votos. 3.038.438 votos, né? Maior votação na história, o dobro do que teve Flávio Bolsonaro, né? Que foi o campeão de votos no estado de São Paulo na eleição anterior. Érica Wilton do PSOL foi a segunda colocada com 1.596.000. A Sâmia Bonfim, 583.000. Kim Kataguiri, 520.000. Tabata Amaral, 476.000. Renato Bolsonaro, 379.000. Sargento Nantes, 333.000. Delegado Palumbo, 303.000. Guilherme Cortes, 275.000. Maurício Neves, 269.000. Márcio Alvino, 261.000. Professora Luciene Cavalcante, 253.000. Ana Carolina Oliveira, 246.000. Baleia Rossi, 239.000. Lucas Zaratini, 233.000. Marina Helena, 230.000. Delegado Bruno Lima, 217.000. Rosana Vale, 213.000. Renata Abreu, 199.000. Marcos Palmeira, 196.000. Luiz Felipe de Orleans e Bragança, 187.000. Igor Soares, 181.000. Guilherme Piai, 182.000. Paulo Alexandre Barbosa, 168.000. Felipe Beccari, 162.000. Tiago Surfista, 161.000. Alencar Santana, 160.000. Capitão Augusto, 153.000. Gilmar Tato, 152.000. Celso Russomano, 138.000. Tiago dos Reis, 137.000. Paulo Serra, 132.000. Sidney Cruz, 130.000. João Cury, 130.000. Luiz Fernando Machado, 129.000. Arlindo Quinalha, 124.000. Pastor Marco Feliciano, 122.000. Ney Santos, 118.000. Carlos Zaratini, 117.000. Edinho Silva, 115.000. Newton Tato, 114.000. Natália Boulos, 114.000. Kiko Seleguin, 113.000. Mota, 112.000. Juliana Cardoso, 111. João Paulo Cunha, 109.000. Rodrigo Gambale, 106.000. Doutora Sandra Tadeu, 106.000. Henrico Missassi, 106.000. Coronel Telhada, 104.000. Paulo Freire, 99.000. Marcos Neves, 98.000. Jonas Donizete, 97.000. Miguel Lombardi, 96.000. Saulo Pedroso, 95.000. Altair Moraes, 94.000. Jefferson Campos, 92.000. Carlos Sampaio, 91.000. Maria Rosas, 91.000. Mário Frias, 91.000. Delegado Paulo Bilinski, 90.000. Carlos Bezerra Júnior, 89.000. Sirlange Manga, 87.000. Milton Leite Filho, 71.000. Adriana Ventura, 69.000. Eduardo Cury, 66.000. Wesley César Lelinho, 66.000. Gil Diniz, 63.000. Edinho Araújo, 54.000. E Sônia Guajajara, 54.207 votos. Esses os deputados federais eleitos no estado de São Paulo. Nós tivemos aí a eleição do Lucas Pavanato, o grande campeão de votos da história, né? Da história como deputado federal, indicado por Nicolas Ferreira, parceiro do Nicolas, assim como o Gilson também, não é? E no estado de São Paulo, a Campopiano, também indicada pelo Nicolas, foi a campeã no estado de São Paulo. O Nicolas Ferreira, que foi o campeão de votos lá em Minas Gerais, comemorou e mandou um recado para quem o chamou de piá de bosta, né? Lembra que a Janja falou essa aberração? E o Nicolas deu a resposta aí.
0: Boa noite, Brasil. Fizemos Flávio ganhar por 5 pontos à frente do Lula em Minas Gerais. Fizemos a maior bancada federal da história de Minas, 21 cadeiras. Fizemos também a maior bancada estadual, 20 cadeiras. Dos 9 estaduais apoiados, 7 foram eleitos. Elegemos o senador do Bolsonaro com ampla vantagem do PT. Fizemos a maior bancada jovem conservadora da história do Congresso Nacional. Obrigado, Deus. Obrigado, minha família. Obrigado, Minas Gerais. Nicolas Ferreira, o deputado mais votado da história do Brasil, e é só o começo. Nunca, nunca subestime um piá.
3: Nunca subestime um piá, né? Esse Nicolas, olha, nós temos lideranças que são flagrantes no nosso Brasil, né? Tarcísio de Freitas, governador, que todos lá atrás esperavam fosse indicado para presidente, e seria eleito presidente, seria o meu candidato à presidência da República, né? Mas, por definição aí de Jair Bolsonaro, foi o Flávio, seu filho, e o Tarcísio ficou no estado de São Paulo e foi campeão de votos, uma grande liderança. Outra liderança em conteste é Nicolas Ferreira, esse garoto, nós vamos ouvir o nome desse menino por muito tempo ainda. E o bom é que a gente percebe que são lideranças, mas lideranças do bem. São lideranças que nunca estiveram envolvidas em maracutaia da política, como a gente acompanha por aí, não é verdade? Então, isso dá uma esperança aí para o país, e muito mais liderança, muitos nomes bons estão surgindo. A gente vai falar disso aí. Aliás, o Alexandre Ostrovieski, do ranking dos políticos, ele faz um trabalho importante que muita gente às vezes não conhece, não entende, né? De ficar acompanhando as votações, não sei, a mesma coisa vai ficar acompanhando vereador aqui, né? Tal coisa. Eles ficam acompanhando deputados, deputado federal, deputado estadual, senador, o que de bom eles fazem, o que de ruim eles fazem, né? E o Alexandre Ostrovieski estava comemorando ontem essa varredura. Já varremos bastante aí de lixo, né? Já tiramos um monte de lixo, falta tirar o lixo maior ainda, né? Mas já tiramos um monte de lixo aí, e a renovação vem aí com campeões de votos, com pessoas que parecem ser do bem. Alexandre, pois não.
6: Pessoal, essa é uma noite de lavar a alma. Queria falar de uma alegria que a gente esperou 15 anos para sentir, pessoal. Desde 2011, o ranking dos políticos faz um trabalho que quase ninguém vê. A gente lê votação por votação, confere os gastos por gastos, dá nota para quem merece, sem olhar o partido. Cara, é uma equipe em Brasília rodando o gabinete todo dia, trabalhando de bastidor para que as leis boas passem e as leis ruins sejam brecadas. E muita gente achou que isso nunca mudaria nada. Muita gente acabou caindo pro lado cínico. E hoje as urnas responderam. A apuração ainda não fechou quando eu tô gravando esse vídeo, mas já dá para dizer. Entre os bons deputados e senadores do Brasil, nós tivemos a melhor reeleição desde que o ranking existe. Dos deputados premiados pelo ranking, 9 deles se tornaram senadores. Marcel Van Hatten, Evair de Mello, Bia Kicis, Sanderson, Fernando Máximo, Capitão Contar, Felipe Barros, Carol de Tone, Guilherme Derriti. Pensa no que isso significa. São Paulo tem 70 deputados, por exemplo, e só 3 senadores. É um funil brutal. E quem passou por esse funil foram parlamentares ficha limpa, que gastam pouco, que votam bem. É gente que vai decidir quem senta no Supremo e quem vai ser tirado do Supremo. E tem mais, o senador Cleitinho, que sempre foi bem avaliado no ranking, acaba de ser eleito governador de Minas Gerais no primeiro turno. Teve deputado com centenas de milhares de visitas na página aqui do ranking. Então eu não tenho dúvida de que a gente, juntos, nós ajudamos a crescer a votação do cara. E do outro lado, caíram parlamentares mal avaliados, que todo mundo jurava que eram eternos, aquele cornelzão que a gente achava que nunca ia sair da política, e agora foram chutados para fora. E nada disso aconteceu sozinho. Aconteceu porque você entrou no site, porque você comparou, você mandou o link no grupo da família, você votou com informação e não com promessa. Então hoje eu não vim pedir nada, não vim reclamar de nada, não vim criticar nada, vim só agradecer do fundo do coração. Obrigado por acreditar que dá para consertar o Brasil pelo voto. Segundo turno está aí, pessoal, e o ranking dos políticos segue firme com o mesmo propósito de sempre. Um Brasil melhor.
3: Parabéns aí ao Alexandre Stowieski e todos do ranking dos políticos que fazem esse trabalho sério, né? A gente vai continuar falando a respeito de candidaturas. A gente trouxe a relação dos deputados federais eleitos por São Paulo. E se a gente for ver lá embaixo, né, os últimos colocados, por exemplo, a Sônia Guajajara, do PSOL, foi eleita com 54.207, né? O Edinho Anaújo, 54.443. O outro, indicado pelo Nicolas Ferreira, o Gil Diniz, ele teve 63.000. E o candidato Marco Vignoli, que ultrapassou aí 80.000 votos, não foi eleito, né? Porque, por causa de partidos aí, o seu partido teve uma votação expressiva em outras candidaturas, né? Você viu eleições muitos e muitos acima dos 190, 150.000, é muito difícil, né? A eleição para deputado federal. O Marcos Vignoli, ontem, ele deu uma entrevista para os nossos colegas lá de Catanduva, que tem uma força muito grande, o pai dele foi prefeito em Catanduva, e ele falou sobre a expectativa ainda, né? Com 80.000 votos, havia uma esperança de que ele fosse eleito para o Congresso Nacional. Vamos lá ouvir.
7: Ondas Verdes, na rede da amizade com a difusora, Marquinho Vignoli, tudo bem? Boa noite, Marco.
8: Muito boa noite, prazer conversar com você, queridos amigos catanduvenses. É uma oportunidade importante, já com o resultado eleitoral definido nessa noite.
7: É isso aí, Marco. A gente viu, né, que o Republicanos fez 6 cadeiras, né? De manhã a gente conversou, você esperava que fizesse de 7 a 9. Como que você leva essa votação, os números que você teve em Catanduva também e no estado? Foi uma votação muito boa no geral, né, Marco?
8: Olha, alguns números muito importantes, né? Primeiro, a minha maior votação no geral, né, fazendo aí 81.000 votos, ou seja, uma votação muito expressiva em todo o estado de São Paulo, e isso nos dá essa oportunidade de estar aí na sétima posição no Republicanos, e se a gente computar entre os 70 deputados federais mais votados, eu tô entre os 70, então estaria dentro, ainda não fiz o cálculo, né, de qual que é, então tô entre os 70 mais votados do estado. Mas no paralelo a isso, também a avaliação de que houve aí uma votação muito expressiva no candidato Lucas Pavanato, né? Então as cidades penderam muito dele. Então em Catanduva, depois do Lucas Pavanato, eu sou o candidato mais votado.
7: Sim.
8: Isso representa também uma votação expressiva, subi minha votação da última eleição, então um crescimento do que eu tive de votação em Catanduva. E dos candidatos que nós temos aí da política regional, eu sou o deputado mais votado. Então, isso é muito relevante, né? São números expressivos e que nós vamos continuar trabalhando para mostrar para a população resultados, nossas propostas, tudo aquilo que a gente enxerga que é importante trazer para Catanduva. A nossa mensagem foi muito clara, no sentido de que a cidade ganha muito com um deputado federal, né? E é o que eu realmente acredito, muita gente acho que tem essa mesma tese. Agora, a situação da eleição majoritária, né, da questão da polarização ideológica, acabou falando mais alto aí no cômputo geral, tendo em vista aí os números que nós tivemos com esses candidatos. No paralelo a isso, agora a gente observa que por enquanto são 6 cadeiras, né, podendo ser 7, nós temos aí pela frente ainda bastante chão, candidatos com processos mais diversos partidos, que podem saber.
7: Então pode virar a 7ª cadeira também.
8: Isso, pode
3: então
8: virar.
3: Havia essa expectativa, né? Mas que acabou não virando, né? Porque o último deputado eleito pelo Republicanos é por partido. Cada partido faz, você soma, né, a votação do partido e depois divide pelo número de vagas, né? No número de vagas. O Republicano teve 6 candidatos, né? 6 que foram eleitos. O Marco Viola, apesar de ter tido uma votação maravilhosa, né, em torno de 81 mil votos, ele ficou 10 mil votos atrás da última colocada do Republicanos, que foi a Maria Rosas. Ela teve 91.690, né? Então, o Marco, para ter sido eleito, ele precisaria de mais 11 mil votos aí, né? Mais 11 mil para ter 92, né? E passar aí a Maria Rosas. A gente enaltece o trabalho a votação do Marco Viola, mas essa votação, apesar da expressividade, você vê, ele teve 81 mil, teve candidato que se elegeu com 71 mil, com 69, com 66, 2, com 63, com 54, né? 2 com 54, mas por causa da votação, aquela história que puxa as candidaturas, né? O resultado, né? Por exemplo, a Erika Wilton levou aí a Sônia Gajajara com 54 mil. Né? São candidatos puxadores de votos, né? Puxadores de votos, assim como o Lucas Pavanato, com sua votação expressiva, levou muita gente aí junto do PL também, né? Então é aquela história que a gente às vezes é difícil de entender para o eleitor, mas como fez 81 mil, não se elegeu, e teve gente com 54 mil que se elegeu. É isso aí, ainda são leis que favorecem eles mesmos que fazem as leis, né? Eles já fazem pensando isso aí, né? Mas a gente vai trazer daqui um pouquinho ainda nesta edição os eleitos, a Assembleia Legislativa do Estado de São Paulo, os deputados estaduais, em nome da segunda da Higiene e Limpeza Bela Vista, o preço que lhe conquista. 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
14: Eu tenho notas de falecimento. Faleceu no final de semana, aos 17 anos de idade, a jovem Yasmin Oliveira Rodrigues Lopes. Ela deixa o filho Isaac, deixa também os pais e amigos. O corpo foi velado no velório municipal e foi sepultado no cemitério local. Eu tenho também o falecimento, aos 102 anos de idade, de Ladi Jorge Abud. Viúva, deixa a filha Cláudia. O corpo está sendo velado no velório da Cristo Rei e será sepultado em horário a ser anunciado pelos familiares. E ainda o falecimento, aos 61 anos de idade, de Antônio Prado, solteiro, ele deixa irmãos. O corpo está sendo levado ao IML em Araraquara e depois deverá ser sepultado no cemitério aqui de Itaqualitinga. Trouxe os falecimentos, aos 61 anos de idade, de Antônio Prado, aos 102 anos de idade de Ladi Jorge Abud e aos 17 anos de idade de Yasmin de Oliveira Rodrigues Lopes. É você, Edson.
3: Profundos sentimentos, né? As famílias, né? Yasmin, 17 anos, meu Deus do céu. Informação aí de que foi alguma infecção, né? Meu Deus, né? Deixa uma filha, Yasmin de Oliveira Rodrigues Lopes, né? 17 anos. Dona Ladi Jorge Abud cumpriu com seu mistério, né? Patriarca, matriarca, né? Da família Jorge, também Abud, 102 anos. O Antônio Prado, aos 61 anos de idade, também muito novo, nossos sentimentos, mas chama atenção, né? Yasmin de Oliveira Rodrigues Lopes, 17 anos. As famílias profundamente lutadas, aos amigos entristecidos, sentimentos de todos nós aqui da Casa da Canal e também da Funerária Cristo Rei, uma empresa em que todos confiam.
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3: 7:41, repórter José Lucente tem outras informações agora dos fortes ventos, chuvas, né? O que aconteceu, Zé Lucente?
14: Taquaritinga registrou fortes rajadas de vento no último domingo, provocando aí transtornos e possíveis danos em diferentes pontos da cidade. É o que a gente vai conferir ainda durante essa edição. Há informações de casas destelhadas e moradores também relatam aí prejuízos provocados pela forte chuva. As ocorrências ainda estão sendo apuradas e equipes devem avaliar a dimensão dos danos. A região está sob alerta para tempestades, com possibilidade de ventos fortes, chuva intensa e até queda de granizo. Na Avenida Horácio Ramalho, entrada aqui de Itacoaritinga, bem na rotatória do Tênis Parque, postes ficaram tombados na pista. Já no distrito de Guariroba, na rua Ernesto Fioravante, também postes caíram sobre casas, causando aí preocupação nos moradores. No bairro Talavaço, parte das residências aqui na cidade ainda estão sem energia elétrica. Os fortes ventos que atingiram a cidade na tarde do último domingo provocaram então muitos danos e a gente, é claro, ainda nessa edição, vamos buscar todas as informações. É você, Edson.
3: É, ventos fortes na tarde de ontem aqui em Itacoaritinga, né? E você viu, até o próprio cartório eleitoral ficou sem energia um bom tempo, quase, né? Foi nos últimos instantes aí, né? Que a energia voltou para ter aí a computação dos votos, né? Ali no cartório eleitoral de Itacoaritinga. A Alessandra tem complemento dessas informações aí, pois não?
5: Isso, Edson. Além da queda de energia em alguns bairros, esse destelhamento em Guariroba e também a queda de dois postes de iluminação no Tênis Parque, Itacoaritinga registrou outros imprevistos por essas fortes rajadas que atingiram a cidade e a região na tarde de domingo. Nesta segunda-feira, também há previsão de chuvas, com possibilidade de temporais isolados em alguns períodos do dia e a possibilidade de rajadas de vento durante as áreas de instabilidade. A Defesa Civil já alerta para esta previsão nesta segunda-feira aqui na nossa cidade, podendo também atingir as cidades vizinhas.
3: 7h44, vamos à relação completa dos deputados eleitos por São Paulo. A mais votada foi Eduarda Campopiano, né? Do agronegócio, do agro, ela que foi indicada pelo Nicolas Ferreira para o estado de São Paulo e foi a mais votada, quase 2 milhões de votos. Ela teve 1.956.238. Foi a mais votada, inclusive, aqui em Itacoaritinga para deputada estadual. Você tem esse número, Alessandra?
5: É uma expressiva votação da Eduarda Campopiano, conseguindo 2.703 votos aqui na nossa comarca, Edson.
3: Então, ontem pela manhã, eu conversava com amigos lá no Náutico, né? O Prado, conversava com o Marcão, o Morcegão, e todos, né? Falavam que teriam votado nessa moça aí, né? A candidata do agro, então, deve ter tido também expressiva votação lá no Turvo. Eduarda Campopiano foi a mais votada no estado, com quase 2 milhões, 1.956.238 votos. Eduardo Suplicy foi o segundo mais votado, 654.000. Sônia Fávero, 407.000. Carlos Gianazzi, 367.000. Paula da Bancada Feminista, 326.000. Giovanni Sanches, 235.000. Rogério Lins, 229.000. Tenente Coimbra, 198.000. Rafa Minato, 185.000. Danilo João, 182.000. Tomás Henrique, 178. Idiane Maria, 170.000. Luísa Erundina, tem uns dinossauros aqui, hein? Luísa Erundina, 169.000. Delegado Olim, 163.000. Rodrigo Assayushi, 162.000. Mônica das Pretas, 159.000. Itamar Borges, 159.000. Bruna Furlan, 157.000. Marcos Damásio, 156.000. Dani Alonso, 155.000. Regina Nunes, 154.000. Duda Hidalgo, 154.000. Sargento Castro, 143.000. Professora Bebel, 142.000. Conte Lopes, 139.000. Felipe Sertanejo, 138.000. Rogério Nogueira, 137.000. Capitão Telhada, 134 mil. Ana Carolina Serra, 132 mil. Mariana Conte, 126 mil. Delegada Graciela, 125 mil. Doutor Edson da Paiol, 124 mil. Alex Madureira, 122 mil. Leonardo Grandini, 122 mil. Danilo Campete, 119 mil. Barros Munhoz, 116 mil. Emídio, 108 mil. Paulo Mansur, 107. Rafael Saraiva, 105 mil. Rodrigo Mar, 104 mil. Enio Tato, 102 mil. Reinaldo August, 101 mil. Marta Costa, 100 mil. Caio França, 99 mil. Franco Sardelli, 98 mil. Douglas Garcia, 97 mil. Paulo Fiorillo, 96 mil. Danilo Balas, 96 mil. Luiz Fernando, 94 mil. Débora Camilo, 94 mil. Letícia Aguiar, 94 mil. Donato, 94 mil. Carla Morando, 94 mil. Ricardo Madalena, 94 mil. Leandro Bassoni, 90 mil. Pardini, 89 mil. Rogério Franco, 89 mil. Alice Fernandes, 88 mil. Delegado Mesquita, 87 mil. Valdomiro Lopes, 86 mil. Tami Miranda, quem diria, hein? 85 mil. Bruno Zambelli, 82 mil. Eli Santos, 82 mil. Léo Oliveira, 82 mil. Tainara Faria, 81 mil. Mauro Bragato, 79 mil. Marina Bragante, 78 mil. Coronel Paganotto, 77 mil. Solange Freitas, 77 mil. João Paulo, 76 mil. Camila Godói, 74 mil. Caruso, 74 mil. Cacá do Autismo, 74 mil. Barba, 74 mil. Rafael Silva, 74 mil. Rodrigo Moraes, 73 mil. Rômulo, 73 mil. Renata Sene, 73 mil. Marcolino, 72 mil. João Paulo Rilo, 72 mil. Lucas Bove, ou Bove, 71 mil. Capitão Mozart, 70 mil. Ana Perugini, 70 mil. Sebastião Santos, 68 mil. Fábio Faria de Sá, 68 mil. Lisboa, 67 mil. Henrique Kridner, 66 mil. Gilmace Santos, 66 mil, Isaac Antunes, 61 mil, Fabiana Bolsonaro, 61 mil, Tiago Auríquio, 59 mil, Kate Lima, 58 mil, Átila Jacomucci, 54 mil, Ricardo França, 53 mil. Aqui também, né? Teve candidaturas que recebeu mais votos, mas se não elegeu por causa do coeficiente eleitoral. Edson, o que é coeficiente eleitoral? A força é sempre do partido e não do candidato. Lógico que a candidatura que é como recorde aí do Lucas Pavanato, como a Erika Wilton, como a Eduarda Campobiano, essas votações expressivas, recordes aí, não é? O candidato se supera, mas é o partido que manda, né? Então, se os votos, para você entender o que é coeficiente eleitoral, números rasos para ficar fácil para a gente entender. Se nós tivermos, por exemplo, 1 milhão de votos válidos, 1 milhão de votos válidos, e se nós tivermos 100 vagas, então a cada 10 mil votos, você divide 1 milhão por 100, sobram, né? Sobram 10. Então, a cada 10 mil votos, o partido faz um vereador, um deputado. Um deputado, né? Então, de 1 milhão de votos válidos, 100 cadeiras, a cada 10 votos, 10 mil votos, faz-se um deputado. Então, aqueles que tiveram 10 mil, né? Então, se quem teve mais de 10 mil votos, se elege, vai se elegendo até chegar ao último colocado, tá? E depois tem as sobras. Eu acho que deu para entender, né? Então, deu para entender? Ficou claro aí? Acho que deu para entender o que é coeficiente eleitoral. Teve gente que teve mais votos, mas o seu partido não acompanhou. Então o partido só conseguiu colocar 3. Teve partido que consegue colocar 5, tem partido que consegue colocar 10 por causa da força partidária, né? E se aquele partido menor que teve só 3 candidatos, só os 3 mais votados entram, embora tenha embaixo o quarto, o quinto, com boa votação, não consegue chegar, né? Porque por causa do coeficiente eleitoral. Mas a nossa ouvinte ligadinha aqui na Casa da Canal, a Sandra, quer fazer um comentário? Pois não, Sandra.
15: Oi, Edson, bom dia. E um bom dia com muita satisfação. O povo está aprendendo a votar. Só de saber que Tiririca, Caneta Azul, Datena e tantos outros aí que não foram eleitos, que foram eliminados das urnas, já foi uma grande coisa. Ninguém está aqui para aplaudir palhaço, não. Não dá palco para palhaço, não. Não vale a pena. E tudo que foi plantado foi colhido, né? O povo está aprendendo a votar. Bom dia.
3: Bom dia, a Sandra Trevisan com o seu comentário aqui na Casa da Canal. É, cada um não seu cada um, palhaço é no picadeiro, né? Palhaço não é para estar no Congresso Nacional, não é verdade? Embora a gente tenha ladrão, né? Ladrão que deveria estar na penitenciária, às vezes está sentado na cadeira de presidente da República, às vezes está lá em outras, né? Em outros campos aí do... Mas foi citado aí Tiririca, Caneta Azul teve voto aqui em Taguaritinga, Alessandra?
5: Teve voto, Edson. O Caneta Azul obteve

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0: 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São 7:58. Zé Lucente e a informação, põe na tela.
4: Um Santana, uma Blazer e uma Fiat Toro deixou pessoas feridas na rodovia Washington Luiz, nas proximidades do trevo de São Lourenço do Turvo, nesse último final de semana. De acordo com o relato do motorista do Santana, o veículo teria sido surpreendido por uma Fiat Toro que trafegava na contramão de direção. Segundo ele, não houve tempo suficiente para evitar a colisão. Após o impacto, o Santana também atingiu uma

0: Laser. No Santana estava um casal e uma menina de 6 meses, moradores em Monte Aprazível. O motorista e a bebê sofreram ferimentos leves. A mulher teve lesões consideradas mais preocupantes e havia suspeita, inclusive, de traumatismo craniano. Ela recebeu atendimento médico após o acidente. O motorista da Fiat Toro também foi encaminhado à UPA de Taquaritinga com ferimentos leves. Já na Blazer, estava um casal e uma menina de 7 anos, moradores de Mirassol. Os três foram encaminhados ao Hospital Carlos Fernando Malzona, em Matão, onde permaneceram em observação. As circunstâncias da colisão deverão agora ser apuradas para esclarecer a dinâmica do acidente pelas autoridades policiais. É você, Edson.
1: São 8 horas e ontem durante a apuração, né? Nós começamos, né? 7%, 10%, 15%, 50%, 30%. Quando chegou nos 47%, né? 47% dos votos, né? Já computados, aí deu uma... parou. Aí ficou, parece que a máquina deu uma... questão de uma hora para continuar dando os resultados do país, né? Então não computava nada. E aí a teoria da conspiração, né? Já colocou os seus trilhos aí à mostra, na verdade. E eu conversava ontem com amigos lá no Náutico, eu falava, eu tinha uma esperança de que seria no primeiro turno, né? E torci, aliás, para que fosse no primeiro turno, porque a gente sabe, agora... Hã? O diabo e os seus anjos, né? O diabo e os seus anjos sabem que pouco tempo lhes restam, né? E vão fazer o diabo, como diria Dilma Rousseff. Nós vamos fazer o diabo para tentar vencer as eleições. Eu fico imaginando Gilmar Mendes, eu fico imaginando Alexandre de Moraes, né? O Toffoli. O que passa na cabeça da suprema máfia, né? No nosso país? O que passa na cabeça desses aí, né? Aliás, o Morcegão tá mandando aqui para mim, aqui, um dado, ele falou assim, Edson, a conta não fecha, presta atenção. Somente os senadores do PL tiveram 58.123.000. E o Flávio teve 56 milhões, 2 votos, 2.000 votos, 2 milhões menos do que o senador. Aí ele falou, ué, quem vota no senador do PL não vota no candidato do PL? Então, quer dizer, essa conta não está fechando. E depois, nós tivemos ontem aquela história. Então, meu irmão, as urnas invioláveis, né? Estão aí em cena, estão em cena. Mas, por enquanto, os conservadores colocam o Supremo Tribunal em xeque com a vitória massiva no Senado. Eduardo Amaral tem mais informações.
2: A massiva vitória da extrema-direita nas disputas ao Senado neste domingo reforça um clima bélico entre a Casa e o Supremo Tribunal Federal, o STF. A relação já vinha se desgastando nos últimos anos, focada principalmente no ministro Alexandre de Moraes, após as condenações pelos crimes de tentativa de golpe de Estado. Encerradas as disputas deste domingo, o grupo formado pelo PL, Republicanos, PP e Novo somou 27 senadores, totalizando 43 na casa. O número total ainda é insuficiente para, sozinho, aprovar processos de impeachment contra os ministros do Supremo. Contudo, a conquista reforça o poderio e coroa uma estratégia que já vinha sendo anunciada, como lembra o cientista político e presidente do Instituto Cultiva, Hudá Hit.
3: Eles parecem ter uma capacidade de mobilização de cravar em alguns nomes. Uma estratégia muito bem definida por eles. Eles não diluem voto. Aqui em Minas, eu posso dar de novo como exemplo. Nessa eleição, eles jogaram muito peso no Nicolas. O PT também está elegendo alguns deputados federais com boa votação, né? A segunda mais votada é do PT, quase desconhecida. Mas aí vem a diferença, o PT dilui a votação em vários candidatos, o PL não.
2: Além de pressionar o STF, o resultado também coloca a campanha do presidente Luiz Inácio Lula da Silva, do PT, em uma situação no mínimo delicada. Hit lembra que mesmo com uma eventual virada no segundo turno, Lula enfrentará um congresso tão hostil a ponto de inviabilizar um próximo governo petista.
3: Não governaria, né? O problema é que, como eu disse... O povo brasileiro deu o discurso hegemônico para a extrema-direita. Hegemonia significa capacidade de eu galvanizar os interesses populares. É isso que é hegemonia. Hegemonia não é força.
2: Dos 81 senadores, o PL terá a maior bancada, com 28 ao total. O PT fica com a segunda maior bancada, com 9. O MDB terá 8 na próxima legislatura. Republicanos e PP, 6 cada um. Enquanto União Brasil e PSD terão 5 senadores. O PSB, 4 e o Novo, 3. Podemos e PSDB terão 2 senadores. Rede e PDT terão 1 senador cada.
1: Olha, eu tenho um nojo da imprensa no Brasil, de boa parte da imprensa do Brasil, da forma militante, né? Da forma militante. Isso deixa a gente também, né? Brigado lá de cá. Porque você viu, quando o eleito é da ala conservadora da direita, o jornalista já trata a extrema direita. Ninguém chama de extrema esquerda os candidatos da esquerda. De extremistas, que mais são, né? Mais são, porque a gente conhece aí, mas ninguém trata disso, né? E você viu o cientista lá falando, porque eles agem assim. O cientista, tá todo mundo juntinho, misturado, né? Mas pouco tempo lhe resta, o pessoal sabe disso aí, eles estão se remexendo, se revirando no túmulo, vão, como diria Dilma Rousseff, vão fazer o diabo para tentar colocar o sapo barbudo de novo, né? Eu falava de coeficiente eleitoral e o Herbert Bedin, sempre atento, né? Tem uma informação importante, né, Herbert?
4: Bom dia, Edson. Só que eu agora tenho uma regra nova nessa questão do coeficiente eleitoral. É, o candidato que tem que ter pelo menos 10% do coeficiente para poder entrar.
1: Obrigado, viu, Herbert? Obrigado, viu? Valiosa a sua informação, seu complemento aqui, tá? Agora, a Mega Sena acumulou no sábado, né? Normalmente os resultados são sorteados aos domingos por causa da eleição. Os números foram sorteados no sábado. A Loto Fácil teve uma aposta premiada. A Quina acumulou. Você fez a sua fezinha? 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A Time Mania acumulou números sorteados 1, 5, 13, 16, 30, 42, 76. Prêmio está acumulado para hoje, 18,5 milhões de reais. Anápolis, de Goiás, o time do coração. Quina acumulou, ninguém acertou a faixa principal, 14, 15, 43, 54 e 72. Prêmio está acumulado para hoje, 24 milhões de reais. No sábado, 53 apostadores fizeram uma quadra, cada um vai receber 11.300 reais. Loto Fácil, uma aposta levou o prêmio principal. Números sorteados, 3, 4, 5, 6, 7, 9, 10, 11, 12, 15, 16, 19, 20, 21 e 24. Uma aposta de São Paulo capital levou o prêmio principal da Loto Fácil. Tá no bolso do ganhador ou ganhadora 1.831.000 reais. A Mega Sena acumulou, ninguém acertou a faixa principal e o sorteio do próximo próxima terça, amanhã, será de 92 milhões de reais. Números sorteados no sábado, 4, 6 e 9. Esses números eu sempre jogo, né? Três pontinhos, porque os outros três não acertei. 13, 28 e 48. 4, 6, 9, 13, 28 e 48. Prêmio acumulado para amanhã, 92 milhões de reais. No sábado, 112 ou 118 apostadores fizeram 5 acertos, 21.200 para cada qual. Alessandra, informação importante, põe na tela.
5: Desde a semana passada, a empresa terceirizada pela coleta de lixo aqui em Taquaritinga está informando que houve uma inversão no fluxo da coleta no período noturno. Os caminhões que passam primeiro pelos bairros do itinerário noturno e agora o centro será atendido por último, visando que a coleta noturna tem início agora às 15h e o comércio central ainda está em pleno funcionamento e os lojistas não colocaram os resíduos para fora neste horário. Então a alteração garante mais eficiência no recolhimento do lixo e mantém as ruas limpas e organizadas. Em caso de dúvidas, os moradores podem entrar em contato através do WhatsApp da empresa, que tem o DDD 19 97154-5685.
1: O Fabinho Valença está parabenizando o juiz eleitoral Dr. Clóvis aí pela atenção com a imprensa e pelo rápido resultado mostrado à população. Fabinho, eu quero também alargar esse elogio também a Adriana, né? A chefe do cartório. Fazia tempo que a imprensa não tinha esse atendimento aqui em Taquaritinga. Obrigado, Adriana, obrigado ao Dr. Clóvis. Zé Lucente, informação aqui para Daiane dos Santos, para Benedita Galope, Azilda Magni, Ronaldo Roberto, Márcia Santos, um abraço para você. A Rosali Farinelli, abraçando a irmã Ruth Farinelli pelo aniversário hoje. Alô, Ruth, um abraço para você. Felicidade no seu dia. Zé Lucente.
0: Complementando as informações do vendaval aqui em Taquaritinga e também em Guariroba, eu recebo a informação do Corpo de Bombeiros que nenhuma vítima foi registrada. A CPFL já está fazendo a reposição do poste que caiu sobre a casa lá no distrito de Guariroba. Os entulhos também já estão sendo retirados do local para já dar vazão normal aí à vida das pessoas que moram naquele distrito. Guariroba sofreu bastante ontem com a ventania, né? Houve descelhamento de alguns locais e houve também a queda desse poste e muitas casas ficaram sem energia, mas tudo está sendo restabelecido nesta manhã. Aqui em Taquaritinga também houve aí quebra de galhos, poste que caiu nessa vicinal de entrada da cidade, mas já foi tudo retirado, está tudo na normalidade funcionando aqui em Taquaritinga, de acordo com as autoridades, Edson. É você.
1: São 8h12 as eleições no país, né? Nós tivemos, quando da vitória do Jair Bolsonaro, que foi uma surpresa para muita gente, né? Porque alguém que não tinha partido, não tinha cacife, se elegeu, foi presidente, mas sem Congresso, sem Senado, não tinha base nenhuma, não tinha base nenhuma. Muito diferente da agora, se o Flávio for eleito. Porque vai ter um Congresso renovado e com muitos, né, aliados na base no Congresso e no Senado também, né? E isso ajuda ao administrador, né? Porque sem essa base você tem que negociar, os caras trancam, não deixam o Brasil crescer, enfim, não é? Então a coisa mudou. E muita gente que está na bolha lá do Partido das Trevas está dizendo: nossa, o que aconteceu? Por que o meu Lulinha não foi? Não sei o que aconteceu. O endividamento bate novo recorde e atinge 85% das famílias. Famílias que estão endividadas. Você vai no mercado, não consegue comprar nada. Priscila Mendes, explica pra gente aí.
6: Pesquisa de endividamento e inadimplência do consumidor, divulgada pela Confederação Nacional do Comércio de Bens e Serviços e Turismo, mostrou que 82% das famílias brasileiras tinham dívidas a vencer em agosto de 2026, patamar recorde pelo sétimo mês consecutivo. Entre as famílias com renda de até 3 salários mínimos, o endividamento chegou a 85% e a inadimplência subiu para quase 40%, avanço registrado entre todas as faixas de renda. Silvana Pugedo, especialista em gestão administrativa financeira e diretora de relações institucionais no CRAMG, Conselho Regional de Administração de Minas Gerais, fala sobre como o medo de não conseguir pagar as contas pode afetar o desempenho de uma pessoa no trabalho e destaca por que falar de saúde financeira também passou a ser importante na organização.
7: Não dá mais para fingir que a gente separa o CPF do CNPJ. Se a vida financeira vai mal, a saúde mental vai junto. O estresse financeiro gera uma ansiedade crônica. No trabalho, isso se traduz naquela sensação de cabeça longe. A pessoa comete mais erros bobos, perde prazos, fica irritada com facilidade e a produtividade despenca. E sobra pouca energia mental para focar no serviço. Mas hoje a gente entende que um boleto atrasado tira tanto o sono de um trabalhador quanto uma cobrança por metas. Falar de dinheiro em um ambiente corporativo virou uma questão de saúde pública e de cuidado com a pessoa.
6: O levantamento também aponta que 19% das famílias comprometem mais da metade da renda com dívidas e que o tempo médio de atraso das contas subiu para 65 dias. A parcela que declara não ter condições de pagar o que está em atraso chegou a quase 13%, o maior nível desde fevereiro. A especialista em gestão administrativa financeira ressalta o que as empresas podem fazer para acolher o trabalhador sem transformar a vida financeira dele em exposição ou constrangimento na organização.
7: Ela pode oferecer programas gerais de educação financeira para todos os trabalhadores, consultas confidenciais com especialistas ou psicólogos via benefício corporativo e parcerias com cooperativas de crédito que ofereçam empréstimos com juros bem mais baixos para quitar dívidas caras. Quando a solução está disponível para todos de forma anônima, o funcionário busca ajuda sem medo de ser julgado ou demitido. A dívida afeta a mente afeta o trabalho e o trabalho afetado piora a dívida. Se ela perde o emprego, a renda zera e as dívidas explodem de vez. Por isso que interromper esse ciclo logo no começo é fundamental.
6: Com a NR1 e a obrigatoriedade de gestão de riscos psicossociais, fatores externos que afetam o desempenho e o clima no trabalho passaram a integrar a análise das organizações.
1: Agora são 8 horas e 16 minutos. A Rosângela Bertaschini informa que ontem encontrou a CNH de Cássia Regina Gílio Casari. Essa CNH foi encontrada lá no Domingues da Silva. Atenção, Cássia Regina Gílio Casari. A sua CNH está com a Rosângela Bertaschini. É só entrar nas redes sociais dela, né? E se comunicar. É Rosângela Isilda Bertaschini, né? Está com os documentos da Cássia Regina Gílio Casari, que foram encontrados na escola Domingues da Silva. O Marco Vignoli, amigo aqui da Casa da Canal, foi um grande parceiro do ex-prefeito Vanderlei Márcio, né? Amigos de todos aqui da Casa da Canal, foi o candidato a deputado federal da Patrícia, a nossa direção aqui da Casa da Canal, né? E que obteve expressiva votação, não foi eleito, faltaram aí em torno de 11 mil votos, 10 mil votos aí pro Marco garantir um lugar na bancada no Congresso Nacional. Porém, ele é do mesmo partido do Tarcísio, Republicanos. E caso um dos 6 deputados eleitos para o Congresso, né, seja chamado para uma secretaria no estado de São Paulo, no estado de São Paulo, abre vaga para o primeiro suplente. E quem que é o primeiro suplente? O Marco Vignoli. Então, existe essa possibilidade. Aliás, o Marco ontem à noite fez esse agradecimento pelos votos recebidos na região aqui no estado de São Paulo. Põe na tela.
8: Boa noite, queridos amigos. Chegamos a um resultado espetacular, mais de 81 mil votos em todo o estado de São Paulo, ao qual eu quero agradecer a todos que participaram dessa caminhada. Resultado muito expressivo, mais votado em grandes cidades de todo o estado de São Paulo. Muito obrigado a cada um de vocês que acompanhou a gente nessa caminhada. Nós estamos ali, ó, na primeira suplência do Republicanos, do partido do nosso Tarcísio. Portanto, nós vamos seguir trabalhando, seguir construindo a política aqui do estado de São Paulo, seguir trabalhando por você. Muito obrigado para todos vocês. Tamo juntos, vamos seguindo em frente. Valeu, um abração.
1: Ficamos aí na expectativa, né? Porque o Marco é uma grande liderança aqui regional e obviamente seria uma força muito grande no Congresso Nacional. Boa sorte aí, o Marco Vignoli. 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
1: 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Gaion, atualiza pra gente as informações do seu time do coração.
3: Olá, amigos da Casa da Canal, muito bom dia. Eu, José Roberto Gaion, chegando com as informações dos 4 grandes clubes de São Paulo e também com informações da Seleção Nacional do Brasil. O Brasil, no último sábado, jogou contra a Índia e venceu pelo placar de 4-0. Foi talvez o adversário ou um dos adversários mais fracos que o Brasil já enfrentou em sua história. E a vitória acabou acontecendo 4-0, alguns testes, e a seleção brasileira sai com um saldo positivo dessa super data FIFA. Começou mal com um empate contra a Austrália, depois duas boas vitórias contra a Austrália e Índia. É a seleção nacional do Brasil. Os 4 grandes clubes de São Paulo essa semana retornam ao Campeonato Brasileiro. Mas na sexta-feira nós tivemos um jogo atrasado, vitória do Santos em pleno Morumbis contra o Tricolor pelo placar de 2-1. Foi a 5ª vitória seguida do Santos. Olha o seu Santos aí, Edson Cândido. 5 vitórias seguidas, algo que não ocorria desde 2019. O Santos, que está com problemas de salários atrasados, mais uma das equipes com esses problemas, mas o presidente Marcelo Teixeira disse que está à espera do dinheiro da venda do JP Sherman e também um adiantamento do contrato da Adidas para colocar a casa em ordem. Uma boa vitória do Santos, que agora, quinta-feira, 19h30, encara o Flamengo, o líder do campeonato. O Peixe tem esse compromisso. Já a equipe do São Paulo, informações do Tricolor sempre para Pousada D&D. 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Já o São Paulo, no feminino, o São Paulo foi campeão, bateu o Corinthians, empatou com o Corinthians, na verdade, mas como havia vencido o primeiro jogo, o São Paulo acabou sendo campeão brasileiro feminino, a final do Brasileirão Feminino com o Morumbi lotado, título do tricolor. O São Paulo dentro de campo, alguns jogadores estão passando por um momento complicado por conta da parte física realmente. Após a derrota para a equipe do Santos, Luciano abriu o placar, mas Gabigol virou o jogo. A equipe do Santos teve alguns problemas, a começar com o goleiro Rafael, que já no aquecimento se lesionou, relatou dor nas costas. Iago deixou o confronto com problema no adutor, assim como Wendel, sofreu um trauma no tornozelo. Pedro Lima, cãibras, Sabino, dores no corpo. Aí vem para Luciano, que também terminou o jogo do Santos com problema na coxa, e Danielzinho com uma torção no tornozelo. Então o São Paulo junta aí agora para saber quem terá condição de jogar o tricolor do Morumbi, volta aos gramados, né? Volta ao campo o São Paulo contra o Cruzeiro na próxima quarta-feira, 21 horas e 30 minutos. A boa notícia é que no fim de semana, no sábado, talvez Lucas Moura volte a ficar à disposição. 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Passou, olhou, entrou, levou.
1: Um abraço aí, Gaião, atualizando as informações do seu time do coração. Todas as informações completas na segunda edição aqui da Casa da Canal. São 8 horas e 28 minutos. Alessandra Cajon, central de redação, a sua informação final põe na tela.
4: Os números finais da eleição aqui em Taquaritinga, com um eleitorado de 38.620 pessoas, nós tivemos 29.295 comparecimentos aqui em Taquaritinga no último domingo, com uma abstenção de 9.325 votos, correspondendo a 24,15% do total. Foram 2.808 votos em branco, 1.128 votos nulos e 29.295 votos válidos computados aqui na nossa cidade.
1: Mais de 9 mil eleitores não foram votar somente aqui em Taquaritinga, uma cidade pequena com 54 mil habitantes, 9 mil pessoas não foram votar. Zé Lucente, a informação final põe na tela.
5: Eu quero trazer como destaque final o falecimento aos 61 anos de idade do senhor Antônio Prado. Ele é solteiro e deixou irmãos. O corpo está no IML em Araraquara. Depois será trasladado para Taquaritinga, onde será sepultado no cemitério local. E também o falecimento aos 102 anos de idade de Ladi Jorge Abut. Viúva, deixou a filha Cláudia. O corpo está sendo velado no velório da Cristo Rei e será sepultado no cemitério local. Trouxe como destaque final aos 61 anos de idade o falecimento de Antônio Prado e aos 102 anos de idade de Ladi Jorge Abut. Segunda edição, a gente está de volta. Até lá. Bom dia.
1: Desvia de ti a falsidade da boca e afasta de ti a perversidade dos lábios. Provérbios 4, versículo 24. Desvie-se da mentira. Escolha a verdade, por mais dolorosa que seja. A verdade é como uma ferida limpa. Pode sangrar e doer, mas sara. Já a mentira é como uma ferida purulenta. Você disfarça a realidade, esconde-a por um tempo, mas finalmente a mentira mata. Saia hoje de casa disposto a falar a verdade, viver e até morrer por ela. Procure a pessoa verdade que é Jesus, não se afaste dele. Permita que sua maravilhosa luz torne sua vida transparente. Ah, e desvia de ti a falsidade da boca e afasta de ti a perversidade dos lábios. É a mensagem de sabedoria para mim, para você, para os filhos e filhas amorosos do Deus Amor. Que Ele te abençoe e te guarde, faça resplandecer seu rosto sobre ti e te conceda a graça. Que o Deus amoroso volte para ti o seu rosto e te dê a paz. Que esse mesmo Deus abençoe a minha e a tua família. Amém. Que o Deus amoroso abençoe grandemente Rita Angélica da Cruz Silva, aniversariando hoje. Parabéns aos filhos Lúcia, Michele, Aparecida, Geraldo, Jorge, Odair, Genro e Rivaldo. A Ruth Farinelli, parabéns e um beijo da irmã Rosali. Você também está aniversariando, muita paz, felicidade. Deus te abençoe sempre e cada vez mais. Alô, Silmara Ré, você faturou o Marmitex da Rotisseri Ipiranga, tá me informando aqui a Edna. Um abraço para você, tá? Agora tá chegando o Delcimar Guissoni, manhã em Super Alto Astral. Na segunda edição tem mais e a gente se fala. Até lá.
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1: Tá nublado, chuviscando, tem previsão de pancadas de chuva aí durante o dia todo, mínima de 18 graus e a máxima de 28 para esta segunda-feira.
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1: É para você deixar o seu bom dia no nosso WhatsApp.

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1: Para você deixar o seu bom dia de segunda-feira, 5 de outubro de 2026. Ó, tá nublado, temperatura bem agradável neste comecinho de semana. Aliás, a primeira semana de outubro. Você já acompanhou a primeira edição de hoje do canal Um é Notícia. Deixe o seu bom dia, deixe sua mensagem de voz aqui no WhatsApp da canal, deixe o seu aniversário para que a gente possa estar divulgando até às 11:30 da manhã.

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1: Ó, fechadão com o amor é do Mumuzinho, hein? Que você curtiu aí, agora são 8h46. Daqui a pouco a gente atualiza o horóscopo, os três primeiros signos desta manhã de segunda-feira, 5 de outubro, para você do signo de Áries, você de Touro, você de Gêmeos, já atualizando aí os três primeiros signos com o escritório contábil Madalena. 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
3: Previsão para os nascidos entre 21 de março a 20 de abril.
1: Áries. Boa semana, viu, Ariano? Começando com criatividade, vontade de realizar os seus desejos, um acerto financeiro ou uma conversa íntima pedirá calma pela manhã. Esclareça as dúvidas antes de você decidir. Ao longo do dia, você terá mais clareza para organizar os planos e firmar os acordos. Aproveite a disposição para desenvolver um grande projeto autoral ou curtir lindos momentos no amor, viu, Ariano?
3: Previsão para os nascidos entre 21 de abril a 20 de maio.
1: Olha, os assuntos da família, de moradia, movimentarão o dia. Uma conversa com o par ou sócio pedirá paciência. Escute antes de insistir no seu ponto de vista. Trabalho terá bom andamento e trará soluções para questões que pareciam complicadas, hein? Um projeto da casa poderá ganhar bons apoios e avançar. Combine detalhes de uma mudança com quem vive com você.
3: Previsão para os nascidos entre 21 de maio a 20 de junho. Gêmeos.
1: Conversas, mensagens e novos contatos agitarão o clima. Organize a agenda para dar aí conta dos compromissos com tranquilidade. Amigos apoiarão uma ideia criativa e darão dicas importantes sobre os caminhos a seguir. Aproveite para apresentar uma proposta e abrir portas no trabalho. Reserve tempo também para cuidar do corpo, da beleza, do bem-estar. 8h49. 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Faltando 10 minutos agora para as 9 da manhã, dona de casa já saindo, tá um clima muito bom, tempo fresquinho, o tempo tá gostoso, né? Clima muito bom para você aí ir para as compras, não é mesmo? 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Manda nossa programação aqui para nossa colega Marcelena, que está aniversariando hoje da Rádio Cidade. Alô, Marcelena, parabéns aí, hein, pelo nível neste 5 de outubro. Todo o pessoal aqui da canal cumprimentando aí a nossa colega Marcelena pelo aniversário. Parabéns, parabéns aí. Muita saúde. Que saúde, hein, Marcelena? Opa! Olha, mandando aqui a programação lá para dona Júlia, pro Vinícius, mandando para dona Vicentina, tomando café aqui na programação da manhã, né? Dona Vicentina, que é do Vale do Sol. E a minha querida Rosimere, como está, dona Rosimere, coladinha?
0: Bom dia, amigo do Silmar, cola aqui que é sucesso. Amigo, quero ouvir uma música legal hoje, hein? Pode ser a do Daniel para ser feliz. Quero oferecer pra Márcia, né? Aí da rádio, né? Isso. Que tá fazendo aniversário hoje. Será que a gente vai comer bolo, amigo? Hã? Será que a gente vai comer bolo ou não vai?
1: Estamos esperando.
0: Ó, já tô indo pra rádio, hein?
1: Estamos esperando.
0: Guarda meu pedaço aí, hein?
1: Vem pra cá.
0: Cola aqui que é sucesso. Estou coladinha com esse tempinho maravilhoso hoje.
1: Opa!

0: música do Chapeludo, Rio Negro e Solimões e Nando Moreno.
1: Demais do Chapeludo.
0: Ó, 9:02 e o Daniel pra ser feliz.
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2: Previsão para os nascidos entre 21 de junho a 22 de julho.
3: Câncer. Olha, já vem canceriano, o dia trará mais coragem e atitude em busca por melhores resultados financeiros. E uma questão dos filhos ou do amor pedirá sensibilidade e uma dose maior de flexibilidade. Conversa sobre a casa, sobre a carreira, ajudarão a conciliar os planos e tomar uma decisão de longo prazo. Um talento seu poderá se transformar em fonte de renda. Valorize o que você sabe fazer, canceriano.
2: Previsão para os nascidos entre 23 de julho a 22 de agosto.
4: Leão.
3: É, com a Lua e Marte em seu signo, você começará a semana com energia total, autoestima, atitude. Um assunto de família pedirá atenção pela manhã. Converse com calma, ajuste os combinados. No resto do dia, as trocas fluirão com facilidade e ajudarão a estruturar uma viagem ou plano de estudo. Fortaleça sua rede. Reencontros serão transformadores para os leoninos.
2: Previsão para os nascidos entre 23 de agosto a 22 de setembro.
3: Virgem. É, comece a semana devagar, dê atenção ao autoconhecimento, aos assuntos íntimos. Uma mensagem poderá gerar dúvida. Releia antes de enviar e esclareça o que for necessário. Organize as finanças, busque uma solução para um acerto antigo. Negociações terão andamento positivo. Resolva pendências financeiras com irmãos ou em contratos. Nascidos e nascidas no signo de Virgem, já são 9h05.
4: Faz barulho aí!
3: Ah, é um postinho de gasolina, hein? É João Gustavo e Murilo.
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tocando pra vocês pra vida inteira, viu, do Marcos e Mário, gente, 9h16. Vamos falar da frente fria, depois de um domingo aí de sol, de calor aí e temporais pelo estado, os moradores da Baixada Santista e também litoral de São Paulo devem sentir uma mudança brusca nas temperaturas nesta segunda-feira. Porque em Santos, por exemplo, a temperatura máxima prevista despenca de 30. Aliás, despencou ontem de 30 para 20. E hoje é uma diferença de 10 graus de um dia para o outro, hein? Olha só. A mínima também deve ficar em torno de 19. Previsão para esta segunda indica sol entre nuvens, períodos de céu nublado, temperaturas praticamente sem variação ao longo do dia. Por aqui, estava chuviscando pela manhã, céu parcialmente nublado, céu parcialmente encoberto, a mínima entre 18 e a máxima entre 28 graus. 9 da manhã, 17 minutos. 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

0: Televisão para os nascidos entre 23 de setembro a 22 de outubro. Libra.
1: A semana começando para os librianos com boas oportunidades vindas de amigos e contatos de trabalho. A vida financeira pedirá atenção. Confira os valores antes de firmar compromissos. Com o sol em seu signo, você terá confiança para apresentar suas ideias e defender os seus interesses. Uma parceria poderá se fortalecer e dar mais segurança aos planos. Entre em um novo grupo librianos e librianas.
0: Previsão para os nascidos entre 23 de outubro a 21 de novembro.
1: A carreira em ascensão, uma iniciativa terá muita repercussão. Aproveite a visibilidade para fortalecer a sua posição. Organizar a rotina ajudará a dar continuidade aos projetos. Conversas reservadas esclarecerão decisões. Com Vênus em seu signo, reveja as escolhas, a maneira de se apresentar. Um ciclo chegará ao fim, sucesso e popularidade para quem é de escorpião.
0: Previsão para os nascidos entre 22 de novembro a 21 de dezembro. Sagitário.
1: É uma viagem, um curso, um projeto internacional animará o clima. Foque nos seus interesses, amplie as possibilidades. Um assunto íntimo pedirá tempo para reflexão. Preserve sua privacidade. Uma ideia criativa ganhará apoio e influentes. Aceite um convite de participação em um evento e brilhe publicamente. O dia trará prestígio, projeção, amizades em outro lugar para os nascidos em Sagitário.
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1: 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Mandando aqui a programação pro Valdir Rombaldi. Alô, Valdir Rombaldi. E uma boa semana. Um grande abraço aí a nosso ouvinte. Estamos oferecendo aí a programação, tá bom? Vamos atualizar aqui o nosso WhatsApp, atualizar a sua participação. Nesta manhã, minha amiga Vilminha Dong está deixando aí o seu bom dia, né, Vilma Dong?
4: Bom dia, Gacimar. Bom começo de semana. Abençoado por Deus. Para mim está sendo muito abençoado, né?
1: Aí, minha querida Vilminha Dong, boa semana. Deixa eu ver aqui. Maria Rosa Ordine também está participando. Alô, Estância Verde Flora.
5: Bom dia, Bessimar. Estou ligadinha na programação da Canal 1. Vou mandar programação para Vilma Dong, para Rosimar. E eu queria que você me tocasse a música de Paulo e Paulino, Amor de Trem.
1: Ah, que legal, hein? Daqui a pouquinho a gente vai ver o seu pedido, já são 9 horas e 23. Deixe o seu bom dia, sua mensagem de voz no nosso WhatsApp.

0: minha amiga Maria Rosa, Estância Verde e Flora, o amor de trem, né, Maria Rosa? Muito bem, a família Paiva tá cumprimentando o José Luiz da Silva. Ele fez aniversário ontem, a esposa é a Juliana, os filhos Laís, Isadora e Gabriel, tá? Estamos oferecendo aí. Alô, Rita Paiva Stucchi. Alô, a família Paiva, então, cumprimentando e oferecendo, né? Deixa eu mandar um bom dia aqui também para minha querida Shirley Rey. Alô, Shirley, bom dia. A Maria Tasso também tá passando aqui para deixar o bom dia, tá ligadinha? A Maria Tasso. Deixa eu ver quem mais aqui. A dona Maria Rosa, que eu já falei, ouvindo a gente, e a Maria Domingos também tá na sintonia aí. Como é que tá o tempo nessa região aí, ó? Tá nublado, né, Maria Domingos?
1: Bom dia, Deusimar, Maria Domingos, Santa Adélia. Eu queria oferecer a programação para todos os ouvintes, vai pro meu esposo João Domingos. Fica com Deus, muito obrigado, querido. Boa semana para vocês.
0: Boa semana, Maria Domingos.
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0: 9:33.
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5: 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Previsão para os nascidos entre 23 de dezembro a 20 de janeiro. Capricórnio.
0: Ah, quem nasceu em Capricórnio, um acerto financeiro, uma questão íntima pedirá posicionamento claro. Se alguém do seu grupo fizer uma cobrança, esclareça as expectativas e busque um acordo possível. Conversas sobre a carreira, família, sobre moradia facilitarão uma escolha de longo prazo. Aproveite o início da semana para negociar e organizar os recursos. Novos planos trarão mais segurança para você de Capricórnio.
5: Previsão para os nascidos entre 21 de janeiro a 18 de fevereiro. Aquário.
0: Firme alianças, reveja sua posição profissional, dê um passo maior na carreira. As mudanças dos últimos dias poderão ampliar a sua visibilidade e fortalecer seu poder de influência. No casamento e nas parcerias, o diálogo trará melhor entendimento e segurança para o futuro. Será bom momento para retomar uma conexão importante e renovar os planos em comum, viu, Aquário?
5: Previsão para os nascidos entre 19 de fevereiro a 20 de março. Peixes.
0: A semana começará produtiva, com boas perspectivas de trabalho e também de ganhos, hein? Desenhe projetos de longo prazo, faça mudanças que aliviem a pressão cotidiana. Uma oportunidade em outro lugar poderá abrir um caminho estimulante. Novos hábitos trarão melhor disposição. Inclua atividade física na rotina diária e cuide da saúde com regularidade, você de peixes.
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0: 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Olha, a Cleo tá ligadinha, já mandou o seu bom dia no zap da canal. Zé Antônio de Lima também já mandou o seu bom dia, não é, Zé Antônio de Lima? Marininha Barros deixou aí o seu bom dia pra nós, não é, Marina Barros? Obrigado pela companhia, pela sintonia. É, Maiara e Maraíza.
6: Existe uma teoria que se chama 90-10, onde uma pessoa tem 90% daquilo que você procura em alguém.

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1: Tocando Eli Juste, Cowgirl, 9h47.
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2: Olha, frente fria leva chuvas ao sul, ao sudeste e centro-oeste nesta segunda-feira, hein? A semana começa com um tempo instável em boa parte do Brasil e nesta segunda-feira, áreas do sul, do sudeste e centro-oeste terão chuva, trovoadas, possibilidade de temporais, enquanto o calor continua predominando em grande parte do norte e do nordeste. Atuação de uma frente fria associada à umidade e áreas de instabilidade aumenta o risco de chuva forte, principalmente no centro-sul. A possibilidade de alagamentos, enxurradas, elevação de rios e deslizamentos em áreas mais vulneráveis. 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

boiadeira na Castela, olha onde eu tô. E diz que agora ela tá na academia pra ficar forte e ajudar o pai a cumprir as metas. É, ficando forte pra ajudar o pai a pegar os sacos de ração da fazenda quando ele ficar velho, disse aí a boiadeira, gente. Ela tá podendo a boiadeira, hein? 10 horas e 2 minutos.

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1: Olha, nossa hora do café de hoje, 10 da manhã, 5 minutos, porque tá um céu nublado, um céu encoberto nesta segunda-feira, 5 de outubro, aliás, a primeira semana do mês de outubro, lá pra minha amiga Marininha Barros, que tá deixando aqui um bom dia, lá pro Zé Antônio de Lima também, pro meu amigo Douglas, bom dia. Ô, Alessandra, pro nosso café, e você pode deixar o seu bom dia já no WhatsApp aí, não é?
2: Muito bom dia para os ouvintes, começando mais uma semana aqui com o Café das 10. Bom dia para você, manda o seu alô aqui pra gente. Manda um nesta bom dia semana.
1: Especial pra Cid.
2: Alô, ah, Cid! Cid! Alô, Cid da Fina Valentina. E em breve.
1: Ô, Cid.
2: É a Cid da Pio Belli.
1: Jovem Cid.
2: Parabéns,
1: você
2: viu?
1: Você vem aqui para divulgar suas
2: corajosa, calças. Empreendedora, uma grande mulher.
1: Vem aqui para divulgar seus modelos de calcinha. Que moda íntima.
2: Bora.
1: 10 horas e 6 minutos.
2: Chegando, tá bom? A Pio Belli aqui conosco. Parabéns, viu? A todas as meninas lá da Fina Valentina. Eu não posso comentar nada com o caro colega
1: Evidente
2: e dizer.
1: Sim.
2: Fica quieto, não, é segredo.
1: Absolutamente, depois você vem aqui, Cid, pra gente divulgar.
2: Desculpa, Cid,
1: não.
2: Eu tento guardar segredo, mas ele conta só pra 180 cidades
1: você vem aqui
2: pelo
1: pra...
2: rádio.
1: Ô, Cid, depois você vem aqui pra divulgar aí as suas calcinhas, seus modelitos.
2: Que situação.
1: Seus pijaminhas, enfim, aquelas...
2: As promoções.
1: As suas promoções, aquelas coisinhas que você sabe divulgar muito bem, dona Cid. 10 horas e 7 minutos.
2: A Cid da Fina Valentina, Cid da Pio Belli, a Cid do nosso coração.
1: Aí,
2: beijo,
1: Cid,
2: pra você, viu, querida? Bom dia pra você. Bom dia pra todos que estão já mandando a Rosa, o Hortifruti lá com o Sérgio, Maria Domingos, Rosimere também, Johnny Santos. Bom dia pro meu ídolo.
1: Claro, tá, né? Obrigado, meu querido. Aliás,
2: Douglas.
1: Um abração, alô, Douglas.
2: Começou.
1: Pessoal aí, obrigado. Os elogios começaram, 10 horas
2: cedo?
1: E 7 minutos. Não, começaram cedo.
2: Marina,
1: né?
2: Barros também, José Antônio de Lima, quem mais tá curtindo aqui, vai tomar café com a gente. James, a Cléo, segundamos, graças a Deus. Rose, bom dia, ama a hora do café, alegre o coração, bom dia pra você, beijo no seu coração também, viu, Rose? Alô, dona Vicentina lá do Vale do Sol, Vitor, Benício, a Júlia e o Vinícius, e as ofertas da Horta, do Supermercados Watanabe. 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
1: Se não for sortear um faqueiro, tem um faqueiro aqui. Se não for sortear um faqueiro lá no Watanabe, eu tenho um faqueiro aqui, tá? 10 horas e...
2: Novo esse faqueiro.
1: E 9 minutos. Olha,
2: 1980?
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2: Madeira Esfarelando.
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2: Ah, admiro a sua coragem.
1: Mandar um alô aqui pro...
2: Pela confiança que essa faca vai lhe defender.
1: É
2: grande a sua confiança, viu? Que possa, assim, em uma eventual ocasião, defendê-lo com essa faca de manteiga que você guarda no bolso.
1: É principalmente daqui pra frente. Deixa eu mandar um alô pra minha amiga Maria Domingos. Ô, Maria Domingos! Alô, Santa Adélia!
3: Bom dia, Deusimar. Bom dia, Alessandra. Deusimar, o tempo aqui também tá nublado. Em vez de enquanto dá um chuvisquinho.
1: Uhum.
3: O sol tá difícil de sair aqui.
1: Tá preguiçoso, né, Maria Domingos?
3: Bom, Deusimar.
1: Oi.
3: Fica com Deus, meus queridos. Tenha uma boa semana.
1: A minha amiga Maria Domingos, que já voltou da academia, viu, ô Alessandra? É, e já está ouvindo o Café 10 e 10 agora com
2: que mulher inteligente.
1: A nova Pérola Calçados.
2: A Vilminha, bom dia, minha querida Neide, bom dia, Delcimar, Alessandra, manda um bom dia pro filho Douglas também.
1: Opa!
2: Alô, Neide, alô, Maria, Maria Tasso, deixando o seu abraço na hora do café também, que ela não perde. Cidinha lá de Agulha. Abraço para você, uma ótima semana, dias abençoados. 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
1: Ah, daqui a pouquinho vou falar da quermesse. Você vai falar da Naturale já já. Só um alôzinho aqui para minha amiga Cid. Você percebeu que a Cid, antes de anunciar aqui no programa.
2: Vou ter que falar.
1: Ô, Cid, preste bem atenção. Antes da senhora não ser parceira, não anunciar aqui, a senhora vendia.
2: Era fina.
1: Uma calcinha por ano.
2: Fininha.
1: É, uma Cid bem fininha. Depois começou a crescer a loja.
2: Crescendo,
1: fica quieto. Crescendo. Já comprou, já vai ser parceira de outra
2: expandindo.
1: Loja. Expandindo aí as calcinhas. A moda íntima.
2: Você fala
1: claro,
2: calcinha, você.
1: Claro,
2: parece
1: claro.
2: Que é algo
1: moda
2: assim
1: íntima.
2: Simples e banal.
1: Moda íntima.
2: Moda íntima. Tá. Por favor, entenda.
1: Ou vai me dizer que a senhora não usa calcinha também. 10 horas e 12 minutos.
2: Você fala como se fosse um simples produto.
1: Olha a bola. Não.
2: A Cid não.
1: Ô, Cid.
2: Ela sabe onde ela investe.
1: Cola aqui que é sucesso,
2: e ela faz de um
1: Cid.
2: Simples produto, produto de qualidade, porque ela só trabalha com os melhores fornecedores.
1: É, vamos falar. Ô, Cid, do jeito que ela tá falando, você precisa mandar um kit pra ela, viu? 10 horas e 13 minutos. Vamos falar da quermesse agora que tem sequência. Hoje, dia 5, dia 6, dia 7. A partir das 18h30, venda de pastéis e refrigerantes, tá? Ah, no dia 8, a festa quermesse, início 19 horas, com Companhia das Cordas, tá? Depois, no dia 10, 19 horas também, com a Luana Costa, o show com a Luana Costa. Aí dia 10, né? Tem Flor de Abóbora, dia 11. Tem leilão do gado, né? Dia 11 também tem a quermesse, várias atrações. O encerramento vai ser no dia 12, né? Na segunda-feira, que é dia de Nossa Senhora Aparecida. Leilão de prendas e assados, venda de carne, kafta, frango assado, frango a passarinho, espetinhos. E o leiloeiro, a atração principal da festa, quem é, Alessandra?
2: Adão Costa, nosso querido parceiro. Quem foi na festa sábado, tô sabendo que não queria ir embora, viu? A banda tocou até altas horas, uma grande festa para toda a família. O pessoal não queria ir embora da quermesse. Então, uma grande festa, mais um dia de grande sucesso. Muito trabalho lá da paróquia de São Sebastião. Foi um sucesso, sabadão, festa em louvor a Nossa Senhora Aparecida. Começando também a programação religiosa, e hoje tem novena, tem mais um dia de novena lá na Igreja de Nossa Senhora, na Praça Doutor Valdemar D'Ambrosio. Você vai participar do momento de oração e depois pode fazer a compra de pastel, de espetinho. Hoje toda a equipe estará servindo as famílias que comparecerem.
1: É verdade, o pessoal não queria ir embora da quermesse porque levaram um gravador para gravar o Adão Costa leiloando. É mais um frango assado recheado, é mais um quarto de leitor, dole uma, dole duas, tô aprendendo. É mais um frango assado. É porque agora você concorrente.
2: Essa é minha preocupação.
1: Você é o concorrente do Adão Costa. concorrente do concorrente, o Tadão Costa. Tô treinando, é mais um frango assado, mais um quarto de leitoa saindo.
2: Tá treinando.
1: Dole uma, dole duas, é só isso. Dole uma, dole duas e dole três. Tô aprendendo com o Adão Costa.
2: A fofa tá dando a nota.
1: Tô aprendendo, Alessandra.
2: Tá bom, você tá melhorando.
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2: Alô Fonseca, alô pessoal, apoiando a quermesse de Nossa Senhora. Sérgio Galope, bom dia, um forte abraço pro Renato Ferreira. Pessoal lá da cachaçaria, não, da cachaça sertaneja, centenária aqui de Taquaritinga, hein? Alô, pessoal lá da cachaça sertaneja. Quem mais aqui? Maria Romano. Bom dia, locutores nota mil. Ô, Maria, que carinho. Bom dia pra você. Lúcia, morto das batidinhas. 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
1: Um abração aqui pro Sérgio Galope, pro Edmilson, minha amiga Maria Romano.
2: Edmilson lá de Catanduva. Opa. Olha a região chegando conosco para tomar café das 10. Você também pode enviar o seu bom dia de qualquer bairro ou cidade vizinha que você está acompanhando a canal nesta manhã. 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
1: Aí, 10 horas e mais 21 minutos. 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
1: Está inteiro, Mateuzinho.
2: Está inteiro. Está inteiraço, porque tem muita festa.
1: Inteiro para casar.
2: Não, festa. Tem festa pra fazer no fim de semana, daqui a pouco eu vou falar.
1: Tá inteiro pra casar.
2: Mateuzinho vai trabalhar bastante no próximo fim de semana, já tá zero. aos cuidados do doutor Nelson.
1: Isso mesmo,
2: Paulo.
1: Doutor, cuida do menino aí, porque ele precisa ficar inteiro pra casar, doutor Nelson Paula, tá bom? 10 horas da manhã, 22 minutos, que essa Érica cobra e nada de casamento.
2: É, então, a Érica pode cobrar à vontade, porque na verdade a esposa dele é a Ingrid,
1: Ingrid.
2: Então a Érica pode
1: eu
2: falar,
1: pensei que fosse
2: que realmente
1: a Érica,
2: ele não vai ouvir, né?
1: Isso.
2: Agora se fosse a Ingrid,
1: precisa
2: talvez.
1: Cobrar, o rapaz precisa estar inteiro, porque eu preciso desse casamento, pô.
2: Tá chegando mais um fim de ano.
1: Certo, tá chegando mais um fim de ano e nada do convite da dona Cacilda.
2: Que
1: eu tô
2: situação.
1: Esperando. 10 horas e 23 minutos. Agora vamos falar do que, Alessandra?
2: Vamos de Vetasse.
1: Vamos lá.
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1: Olha, 10h24, minha amiga Maria Rosa.
3: Bom dia, Delcimar. Bom dia, Alessandro. Estou aqui lavando roupa e estou curtindo a Canal 1 no Café das 10. É a Rosa Mattioli. Um bom dia para vocês, um bom começo de semana.
1: Ah, minha amiga Rosa Mattioli. Rosa Mattioli, bom começo de semana. 10 horas e 24 minutos, hein, Rosa Mattioli? Bom, antes de falar do Sicoob Cooperac, eu tenho que falar aqui das informações. 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
1: 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Gerentão tá meio bola murcha.
2: Que houve?
1: Tá, o gerentão tá meio bola murcha. Eu cheguei
2: sorte
1: sábado
2: que economizaram
1: aqui.
2: Economizaram a
1: cheguei
2: viagem.
1: Sábado aqui. E inacreditável, São Paulo perder. O São Paulo perder do Santos de virada. O São Paulo perder do Santos de virada, tá? E o que a senhora tem a dizer disso?
4: Muito bom! Adorei!
2: Não falei isso.
1: É isso que ela falou, viu, Marcinha Casari?
2: Não falei.
1: Tá? Inclusive, A senhora tava torcendo mesmo? Tava torcendo?
4: Eu tô torcendo mesmo.
1: Tava torcendo pra perder.
2: Eu assisti o jogo e também fui surpreendida pelo resultado.
1: Isso.
2: Mas nada disso.
1: Mas tava torcendo, né? O gerentão passou a semana aí constrangido com a virada do Santos sobre o São Paulo no Morumbis, hein, gente? No Morumbis, tá? 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
2: Alô, Ana Paula, pessoal lá da Erva Mix, que nos acompanha todos os Erva dias. 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
2: Alô, Ana Paula, alô, pessoal aí do Erva Mix. Grande abraço pra vocês. A Antônia também mandou o seu bom dia. Vamos com as informações. Muitas informações aqui em Taquaritinga nos últimos dias. Nós vamos falar do caso do desaparecimento da Ivanilda Azevedo. O rapaz suspeito acabou preso na última sexta-feira e confessou o crime para a Polícia Civil. Desde então, ele permanece
1: preso. Confessou o crime e aí?
2: Ele está preso à disposição da justiça e as buscas pelo corpo continuam nesta segunda-feira. Ele levou as autoridades em um possível local onde ele teria deixado a Ivanilda sem vida, mas o corpo dela não foi encontrado desde sexta-feira nas buscas pela manicure aqui na nossa cidade.
1: Isso, hein? Tá esquisito isso, hein? Segundo o nosso colega aqui, o Clóvis Hipólito. Clóvis, tá esquisito isso, hein?
2: Clóvis Hipólito. Eu esperava o pior. Mas essa, nem o futuro esperava. Bom, as informações são sérias, nós estamos acompanhando o caso, como disse o Clóvis, esquisito. As autoridades retomam o trabalho nesta segunda-feira. Nós tivemos também na política o bloqueio de quase 3 milhões na conta do prefeito e do secretário da Fazenda aqui de Taquaritinga, após o pedido do Ministério Público pelo atraso nos repasses do IPRENT. Nós também temos essa informação e às 11h30 vamos repercutir. Falando em política, nós tivemos eleições aqui em Taquaritinga, vendaval que quase atrapalhou, mas não prejudicou os locais de votação. Nós tivemos queda de energia no cartório eleitoral em 3 locais de votação, mas tudo, felizmente, terminou bem com a apuração das urnas. Nós tivemos uma expressiva votação na nossa cidade. A abstenção diminuiu, ou seja, mais pessoas foram participar das eleições, tendo em vista o comparativo com 2022. E todas essas informações nós estamos trazendo desde ontem, ao vivo no cartório eleitoral. E hoje, no jornalismo, nós trouxemos mais detalhes, agora que as urnas estão 100% apuradas.
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2: Falando do vendaval, derrubou postes lá no Tênis Parque, no início da vicinal Dr. Horácio Ramalho. Prejuízo também em Guariroba. Nós tivemos um playground em um bairro aqui de Taquaritinga também destruído pelos ventos fortes que passaram em Taquaritinga e na região. E a previsão é que nesta segunda-feira há possibilidade de chuva também em Taquaritinga e cidades vizinhas. A Defesa Civil faz o alerta para que as pessoas tomem cuidado e fiquem em segurança nos momentos de chuva nesta segunda-feira.
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2: Vai ganhar um parceiro
1: cadê
2: e cliente.
1: Ouvinte?
2: Ana Paula.
1: Ana Paula, faça como a Cid, Ana Paula. Cid vendia uma calcinha por ano.
2: Para com
1: por
2: isso.
1: Por ano. Começou a anunciar aqui. Internet pra lá, internet pra cá. Começou na entrevista, montou uma loja.
2: Decolou.
1: Começou na entrevista, decolou, montou a loja.
2: Graças, não porque trabalha.
1: Absolutamente, graças a este comunicador.
2: A esse doce.
1: Aí, isso, aí, já tá comprando já outros negócios.
2: Outro
1: tá
2: CNPJ.
1: Outro CNPJ. Pois é, o que, que eu posso fazer?
2: É apenas o segundo de muitos.
1: É o preço do sucesso.
2: Sim.
1: Aí, minha querida Ana.
2: O preço é aguentar isso.
1: Ana da Erva Mix. Ana da Erva Mix. 10 horas e 32 minutos. Ora, bolas. A Ana da Erva Mix tá perdendo tempo, hein? Vamos falar do que agora, Alessandra?
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1: Olha, a minha amiga chegou do Jardim, a Michele. Chegou agora porque estava caminhando, Alessandra.
2: Atrasada, mas em tempo.
1: Em tempinho para tomar um cafezinho. Ó, 10h34, deixa eu falar da quermesse lá de Nossa Senhora Aparecida também, que vai ter o seu encerramento. Vai ter o seu encerramento no próximo dia 11, tá? Quermesse de Nossa Senhora Aparecida lá em Nova América com a banda Cadeia Nacional no dia 11, último dia da novena, solene procissão com andor, com a imagem de Nossa Senhora Aparecida e também dos padroeiros e santos e devoção, tá? Já no dia 12, que é dia de Nossa Senhora Aparecida, rainha e padroeira do Brasil, 8 da manhã tem a primeira missa e 17 horas a missa solene e procissão em honra a Nossa Senhora pelas ruas lá de Nova América. Dia 11, né, que é domingo, nós temos aí o último dia da quermesse com a banda Cadeia Nacional, grande leilão de prendas e assados, né? Grande leilão de prendas. É festa grande, é festa bonita, Alessandra, é comida boa, é festa bonita, muita gente prestigiando. 4 dias de quermesse, começou no dia 19 de setembro, depois 27, dia 3 de outubro, né? Foi no sábado, e o encerramento vai ser no próximo dia 11, ou seja, no próximo domingo. É festa o dia todo lá em Nova América. Vai um frango assado aí ou não vai?
2: Frangão assado, frangão preparado assado. Com capricho.
1: Dole uma, dole duas e dole três. Adão,
2: não vai vender nenhum
1: Adão
2: frango,
1: Costa, tô treinando, hein? Vai um quarto de leitoa aí?
2: Melhor essa
1: quarto de leitoa,
2: confiança.
1: Leitoa pururuca aí, uma delícia, lá em Nova América, é muita gente bonita prestigiando toda a comunidade e o Morto das Batidinhas lá na barraca de festas de Nova América, Alessandra.
2: Último dia de quermesse, região se encontrando em Nova América. 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
1: Ó, 10h37, equipe lá da Deborou, Confecções Aurora. 10h37.
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1: Muito bem. 10 da manhã, 38 minutos. Agora com as compras, pra gente começar a semana, repondo aí a dispensa com os produtos do Jaú Serve.
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1: Ó, só registrando aqui as compras no Jaú Serve, mandar um abração aqui para nós. Nossa colega lá da cidade, a Marcelena, que está aniversariando hoje, dia 5, viu? Não tem nada, não tem bolo, né?
2: Aniversário nada, dela?
1: Tchau, Marcelena.
2: É surpresa.
1: Tira o escorpião no bolso, pô.
2: Daqui
1: 10 horas
2: a pouco
1: e 30 e.
2: Grande abraço, isso, pra
1: quando
2: ela.
1: A gente foi embora, chega. 10 horas e. 10 horas e 39 minutos. Ô, Marcelena, tira o escorpião do bolso, puxa vida. Cadê? Nada. Nem um bolinho lá da.
2: Tá quietinha?
1: Tá quietinha, tá escondida. Nem um bolinho de padaria, puxa vida. 10 horas e nem pra comemorar alguma coisa, ô, Marcelena.
2: Pede lá na padaria São Sebastião.
1: Ô, Marcelena, você podia, de repente, né? Podia ter falado, a gente tinha pedido aqui. 10 horas e 39 minutos. Música do Roberto. Não, que situação. Música do Roberto pra terminar o café de hoje.
2: Não sei mais o que dizer. Eu só falo que amanhã estaremos aqui novamente no Café das 10, esperando por você.
1: Deixa eu acertar aqui a música.
2: Neste mês de outubro, que tem Roberto Carlos na região. Quem vai assistir o Rei Ribeirão Preto? Tá chegando, hein? Dia 22. Não sei se tem ingresso, mas o Rei, mais uma vez, se apresentando em Ribeirão. Eu sei, ó, porque tem um aniversariante aqui que vai prestigiar, junto com a Fofa, o show do Roberto Carlos, lá em Ribeirão Preto. Você que vai participar também, olha, imperdível. Você que gosta do cantor, oportunidade imperdível para assisti-lo, para estar presente em um espetáculo do Roberto Carlos.
1: Aí ele provavelmente vai estar cantando essa música no show em Ribeirão Preto.

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3: 10h47.
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0: ao fim no fim de Paulo e Paulino na programação da Canal 10:57 já. 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
2: 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Canal 1, 11:08 na Primavera da Canal, tem Sorriso Maroto.

Povo da Lua e Amigo das Estrelas, do Zezé de Camargo e Luciano, 11:18. 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

Ratinho tem a segunda edição do canal Um é Notícia. Nesta segunda-feira, 5 de outubro, de céu nublado, de céu encoberto. Agradecendo você pela companhia, pela sintonia. Boa semana com Zé Neto e Cristiano, a última da programação da manhã.

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10: Olha, uma ótima segunda-feira para você. Estamos chegando para a segunda edição do Canal 1 é Notícia, nesse 5 de outubro, Dia Mundial do Professor, dia de São Benedito. Hora da gente conferir a primeira informação. Estamos ainda no rescaldo das eleições, você sai às ruas, as conversas, quem se elegeu, os famosos que se frustraram, né? Com votações pífias aí, enfim, né? O rescaldo das eleições ainda vai ser objeto de análise durante essa semana. Já começa o segundo turno, nós vamos ter 20 minutos de horário eleitoral todo dia. É mole? É 20 minutos, né? 20 minutos. É, a gente vai fazer essa confirmação. Ele está me questionando aqui se não é 10 de manhã e 10 na hora do almoço. Mas são 20 minutos aí, né? De horário eleitoral gratuito. Mas o Zé Lucente está chegando com a sua primeira informação, pois não, Zé?
11: Olha, a gente recebe informação, Edson, de que um jornalista lá de Ribeirão Preto acabou mostrando uma imagem, né, dizendo que o corpo da manicure Ivanilda Silva de Azevedo, 47 anos, que está desaparecida desde o último dia 21 de setembro, teria sido encontrado. Na verdade, isso não aconteceu, segundo informações que eu obtive agora há pouco com o delegado Dr. Aleph, que é o comandante que está aqui à frente das investigações, juntamente com o SIG, que é o Serviço de Investigações Gerais, né, do município. Ele e a doutora Isabela trabalhando muito nesse caso para elucidar. E diz o seguinte para mim há pouco: nós vamos montar uma força-tarefa. Essa força-tarefa vai envolver a Polícia Civil, vai envolver a Polícia Militar e vai envolver também Guarda Civil de Monte Alto, que tem cães farejadores. E olha só, a gente flagra agora uma viatura da Guarda Civil Municipal estacionada aqui pela Delegacia de Defesa da Mulher, já pronta para sair, né, para ir aos locais onde o acusado Wellington Rodolfo Pinheiro da Silva, 38 anos de idade, que já está preso, indicou alguns locais. E aí, é claro, precisa ter checado para que as acusações e as informações possam ser checadas para não perder o rumo da investigação, né? O doutor sempre acrescenta de que algumas investigações que são jogadas em rede social atrapalham as investigações. Por isso, já se passaram aí mais de 13, 14 dias do desaparecimento de Vanilda Silva de Azevedo, 47 anos de idade, ela que está desaparecida desde o dia 21 de setembro. E é claro que a gente busca sempre informação todos os dias. E essa informação aqui, ó, está mostrando, hein? A viatura da Guarda Civil Municipal de Monte Alto, cães farejadores, né? E essa força-tarefa, então, deve sair agora para os locais onde o Dendem, que é o acusado, teria apontado para as autoridades do município. Claro que tudo isso vai ser checado, a gente percebe lá já a presença do doutor Fábio Santana, ou melhor, Ralph Santana, que está ali conversando com o pessoal da Guarda Civil de Monte Alto, já traçando o caminho de onde eles devem seguir, os locais onde eles devem ir, para poder, né, fazer o levantamento desses locais que o acusado teria apontado. Esse é o flagrante que a gente pega agora aqui na delegacia de polícia. E assim, vamos torcer, né, para que esse caso se resolva, para que tudo possa terminar de uma maneira, né, que possa tranquilizar tanto a família, né, trazer esse alento à família, que possa ter o corpo, se realmente a Ivanilda for encontrada sem vida, para que ela possa ter um velório e também o seu sepultamento. E as informações desencontradas parem, porque atrapalha muito nas investigações. Eu deixo com você, Edson.
10: São 11 horas e 33 minutos. Alessandra Cazon, Central de Redação, pois não?
12: Na região, um adolescente de 17 anos foi abordado pela polícia militar enquanto conduzia uma moto de cor preta furtada em Motuca. Esse caso aconteceu na área central de Dobrada. Foi durante um patrulhamento que os policiais avistaram dois indivíduos nesta moto. Ao perceber a viatura, um deles desembarcou e fugiu a pé, não sendo identificado. O adolescente permaneceu com a motocicleta e acabou sendo abordado. Em consulta à central de atendimento 190 da polícia, os policiais constataram que a moto havia sido furtada no dia 7 de setembro em uma área rural de Motuca. Esse adolescente foi encaminhado a uma unidade médica para exames e depois apresentado na delegacia de polícia, onde a ocorrência foi registrada como ato infracional de receptação. Após os procedimentos, o adolescente foi liberado para sua mãe. Já a motocicleta permaneceu no pátio para ser periciada e posteriormente devolvida ao seu proprietário.
10: Influenciadores, ex-atletas, cantores e atores tentaram vagas nas eleições de domingo, porém muitos não tiveram sucesso. Aliás, uma decepção que eu fico imaginando aí, né? Para alguns candidatos aí disputando vaga nas câmaras de deputados e nas assembleias legislativas estaduais, nomes como Tiririca, Datena, Caneta Azul, tiveram muita decepção, né? Andréa Sorvetão, ex-Paquita, candidata pela Democracia Cristã, deputada federal no Rio de Janeiro, teve 2.500 votos. Netinho de Paula, lembra dele? Ex-vocalista do Negritude Júnior, candidato a deputado federal por São Paulo, pelo MDB, teve 19.337 votos. Tiririca, essa coisa, né, que se diz humorista, cantor, a artista circense, virou fenômeno, ficou conhecido nacionalmente com a música Florentina. Ele que teve votações extraordinárias aí, voto de protesto chamado, obteve 5.523 votos, não foi eleito, ainda bem, né? Ainda bem, mas uma derrota acachapante para quem encheu em Bornal um bom tempo, né? Um bom tempo, né? O tal da Caneta Azul, o Manuel Gomes, né? Que tentou aí vaga a deputado federal pelo Avante, recebeu 7.239 votos. Luiz Fabiano, ex-atacante, né, do São Paulo, do no Vasco da Gama, tentou votos aí e teve, tentou uma vaga para deputado federal, obteve 9.613. Agora, acho que, creio que a maior decepção ficou pro Datena, né? Alguém, um fenômeno da TV, né? Da Bandeirantes e SBT, enfim, né? Apresentador, jornalista, candidato a prefeito de São Paulo, foi candidato a prefeito agora em 2024, concorreu a deputado federal e teve inexpressíveis 51 mil. Falo 51 mil. Eu sei que é difícil ter 51 mil votos, mas Datena, 51 mil votos é algo. A Silvia Abravanel, a filha do apresentador, a filha do Silvio Santos, Silvia Abravanel, teve 24 mil votos. 24 mil votos. A Raquel Sherazade, que trabalhava com ela, jornalista, apresentadora no SBT, participou da Fazenda também, não é? A Raquel Sherazade teve 22.453. A apresentadora e influenciadora, a atriz Antônia Fontenelle, teve ridículos 3.873 votos. E o Geraldo Luiz, apresentador, teve aqui na Casa da Canal, foi recebido como personalidade, né? Geraldo Luiz, fenômeno da TV aí, 10 mil votos, 10.176. Eu fico imaginando a decepção desses caras aí. MC Gui, é famoso esse cara aqui? MC Gui? Não sei lá, eu. Teve 7.300 votos. Que coisa de louco, né? Impressionante. Outros nomes aqui que nem convém a gente falar, né? O Vanderlei Luxemburgo foi ex-técnico da seleção brasileira, candidato ao Senado por Tocantins. Ele obteve 67.987 votos, não se elegeu, né? O Marquito, trabalhava muito com o Ratinho, né? O Marquito teve 1.596 votos. Edmundo, ex-atleta, passagens pelo Palmeiras, seleção brasileira, ex-atacante do Vasco, 35 mil votos. Fico imaginando a decepção dessa gente aí, né? 11:39, segunda da higiene e limpeza. A gente começou a fazer uma higiene na política, tirando muitos porqueiras, mas tem a merda maior que a gente precisa limpar aí, né? No país. Então, olha aí, ó. Segunda da higiene, até o cara me falou um recado, né? Edson, não fique preocupado, porque às vezes a mercadoria é tão grande que você precisa dar duas descargas para ela ir embora. Então precisa de segundo turno para a mercadoria ir embora de uma vez, né? Não é verdade? 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

0: 11:43, o repórter José Lucente está trazendo mais informações da cidade, sempre em nome dos maiores anunciantes do rádio. 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
1: Encerrada a votação no último domingo aqui em Taquaritinga, a Justiça Eleitoral fez um balanço positivo das eleições na cidade e na comarca. Em entrevista coletiva à imprensa, o Dr. Clóvis Humberto Lourenço Júnior informou que todas as mídias das urnas haviam chegado e os dados já estavam sendo transmitidos ao Tribunal Superior Eleitoral. Os boletins de urna também passaram pela conferência da Junta Eleitoral antes de serem disponibilizados ao público. A forte chuva registrada durante a tarde provocou queda de energia em 3 escolas, mas não comprometeu a votação. Segundo o magistrado, as urnas possuem baterias com autonomia suficiente para manter o funcionamento durante a interrupção. Em todo o município, apenas 2 urnas precisaram ser substituídas. Uma delas foi na ETEC. A troca foi realizada rapidamente e sem prejuízo aos eleitores. Dr. Clóvis classificou o pleito como tranquilo, sem prisões em flagrante ou ocorrências graves. Entre os problemas pontuais estavam eleitores sem documento oficial com foto e casos de títulos suspensos ou cancelados. A chuva chegou a levantar a possibilidade de transferência da apuração para o fórum local, mas a energia foi restabelecida e a mudança não foi necessária. E o cartório eleitoral já se prepara para o segundo turno das eleições para presidente da República. É você, Edson.
0: 11:46, Alessandra, e a informação põe na tela.
2: A Escola Técnica de Arte Municipal, a ETAM Santa Cecília, continua com as suas inscrições abertas para os cursos em 2027. Há opções em cursos livres para dança a partir dos 3 anos, musicalização para crianças a partir dos 7 anos e instrumentos a partir dos 10 anos. As inscrições acontecem somente através do site da ETAM, que é o etamstacecilia.com. Lembrando que esse prazo vai até o dia 30 de outubro.
0: A minha querida Vera Boschini, eterna Miss Taquaritinguense, está abraçando aqui o filho Arthur Boschini pelo aniversário ontem. Alô, Arthur, parabéns para você, viu? Felicidade no seu dia de São Francisco de Assis, né? O Arthur Boschini fez aniversário ontem. A Roseli, ela tá, a Roseli da ETAM Santa Cecília, né? Tá me informando aqui que amanhã é dia de cinema no Cine São Pedro. O evento será gratuito e aberto ao público. Às 19:30 será exibido Cicatrizes Invisíveis e um conto adolescente, né? Em uma nova versão com nova trilha sonora. A direção do Marcelo Rosa, não é? Que tem trabalho importante aqui, de artístico, aqui em Taquaritinga, Marcelo Rosa, e a trilha sonora de Jean Carlos Gomes da Costa. O filme tem uma proposta educativa e aborda o tema dos relacionamentos tóxicos na adolescência. É amanhã, a partir das 19:30, no Cine São Pedro, com entrada gratuita. Zé Antônio de Lima, alô Cida, um abraço para você. Miguel Pereira dos Santos está aqui também. Bete Gomes, um abraço. Alô Anselmo Morto, Um abraço para você, né? Também tá ligadinha, ligadinho aqui na Casa da Canal. São 11:48, Zé Lucente, informação pra gente.
1: A justiça determinou o bloqueio de bens do prefeito de Taquaritinga e do secretário municipal de Fazenda até o limite de quase 3,5 milhões. Em uma ação do Ministério Público que acusa os dois de improbidade administrativa por atrasar repasses à Previdência dos servidores municipais. A decisão atinge o prefeito Fulvio Zupani e o secretário Luiz Tadeu Giolo, ambos nos cargos desde janeiro de 2025. Ela foi assinada na quarta-feira, dia 30, pelo juiz Clóvis Humberto Lourenço Júnior, da terceira vara de Taquaritinga, e se tornou pública na última sexta-feira, quando o sigilo do processo foi retirado. Segundo o Ministério Público, desde maio de 2025, a Prefeitura desconta a contribuição previdenciária do salário dos servidores, mas não repassa o dinheiro dentro do prazo ao Instituto de Previdência do Servidor Municipal de Taquaritinga, IPRENT, responsável por aposentadorias e pensões. A parte que cabe ao município também atrasa. Os repasses acabaram sendo feitos depois, mas sem os juros e as multas devidos. A promotora afirmou ainda que aposentados com empréstimos consignados, cujas parcelas são descontadas direto do benefício, foram prejudicados porque o pagamento das parcelas também deixou de ser feito. Ela disse que há relatos de aposentados já com o nome negativado. É você, Edson.
0: Agora são 11:50. Abraçando aqui a Zilda Silva. Alô, Alex Carêncio, mandando um abraço ao policial militar Sérgio Delapina, lá no Jardim Buscardi. Alô, Maria Martins, Nenê Romano, Fernando Rodolfo, Dulcinea Belarmino, Cida Rômbula, Maria Ivonice de Oliveira também. Alô, Lourdes Romanelli, Vanderli Almeida, o Dalto Borracheiro, um abraço para você, querido. Pessoal da Happy Day, a Solange Maria da Silva, Valdir Santana, Roseli Janunzi Salles, um abraço para você, viu, querida? É Roseli da Etan Santa Cecília. 11:50, Alessandra, e a informação para Ana Rosa e para o José Antônio de Lima.
2: A paróquia de São Sebastião está convidando a comunidade católica para esta segunda-feira, mais um dia da novena em louvor a Nossa Senhora Aparecida. O momento de oração acontece a partir das 7:30 PM na Igreja de Nossa Senhora, localizada na Praça Doutor Valdemar D'Ambrosio. Às 6:30, um pouco antes, já terá início a venda de pastéis e refrigerantes na programação social da festa nesta segunda-feira. Portanto, a venda dos pastéis e os refrigerantes na barraca e logo em seguida a programação religiosa na Semana da Nossa Senhora Aparecida.
0: Agora são 11:51, ministro Luiz Fux dá 72 horas para o governo Lula explicar a medida provisória das betes. Os caras têm muita grana e muita água vai rolar debaixo dessa ponte, não é isso, Yuri Hudson?
3: O ministro Luiz Fux do Supremo Tribunal Federal deu um prazo de 72 horas para o governo explicar a medida provisória que proibiu as apostas online no Brasil. Com prazo, uma eventual decisão de Fux sobre a validade da MP deve ficar para depois do primeiro turno das eleições, marcado para este domingo. Luiz Fux é relator de ações que já discutem a regulamentação das apostas esportivas e passou a concentrar também os processos apresentados contra a nova medida do presidente Lula. Entidades que representam as empresas de apostas pedem ao Supremo a suspensão da proibição. Eles alegam insegurança jurídica, ausência de estimativa do impacto financeiro da medida e questionam o uso de uma medida provisória para extinguir as autorizações. As plataformas autorizadas já estão proibidas de receber novas apostas. Os sites permanecem disponíveis apenas para que os usuários retirem os valores que ainda possuem nas contas. A previsão é que as páginas saiam do ar depois das 11:59 da noite da próxima segunda-feira, dia 5. Clubes de futebol também pediram para participar do processo. Eles alegam risco de perda de receitas de contratos de patrocínio e defendem uma espécie de transição. A MP já está em vigor, mas ainda precisa ser aprovada pelo Congresso Nacional.
0: Abraçando a Cauana Turra, lá de Guariró. Obrigado, viu, Cauana? Deu uma força pra gente ontem, enviando aqui resultados lá de Guariró. Grande Cauana Turra. Um abraço a toda a família, não é? O meu amigo Heitor Capra mandou pra gente os resultados dos jogos de veteranos amador, master do Clube Náutico Taquaritinga. No sábado, a Pacific Blue venceu a União Marimbondo 4-2. Tomazini meteu 5-3 no Galo Pneus. O Aize Solar goleou o Fanáticos 8-0, outra goleada. O Turvo meteu 9-2 no Real Tintas. Ontem nós tivemos veteranos, master e amador. Tomazini meteu 8-0 no Real Tintas. O Estica Nervo venceu 4-2 a Prodata. No amador, o Barra Mansa venceu Resenha por 9-1 e o Cachaceiros derrotou Real Madruga por 3-2. Ajudando as instituições, nós tivemos aí a doação de arroz para a comunidade terapêutica Conselheiros de Deus de Taquaritinga e também o projeto Turma da Sopa aqui de Taquaritinga. Um abraço aí a essas comunidades e também obrigado, Heitor, obrigado pelas informações do Clube Náutico Taquaritinga. 11:54, Zé Lucente, a informação pra gente.
1: Taquaritinga registrou fortes rajadas de vento no último domingo, provocando aí transtornos e possíveis danos em diferentes pontos da cidade. É o que a gente vai conferir ainda durante essa edição. Há informações de casas destelhadas e moradores também relatam aí prejuízos provocados pela forte chuva. As ocorrências ainda estão sendo apuradas e equipes devem avaliar a dimensão dos danos. A região está sob alerta para tempestades com possibilidade de ventos fortes, chuva intensa e até queda de granizo. Na Avenida Horácio Ramalho, entrada aqui de Taquaritinga, bem na rotatória do Tênis Parque, postes ficaram tombados na pista. Já no distrito de Guariroba, na Rua Ernesto Fioravante, também postes caíram sobre casas, causando aí preocupação nos moradores. No bairro Talavaço, parte das residências aqui na cidade ainda estão sem energia elétrica. Os fortes ventos que atingiram a cidade na tarde do último domingo provocaram então muitos danos e a gente, é claro, ainda nessa edição, vamos buscar todas as informações. É você, Edson.
0: Agora são 11:56. 11:56, o candidato a deputado federal Marco Vignoli obteve 80%.

0: Republicanos para o seu governo como secretário, né, abre-se aí a vaga para o Marco Vignoli no Congresso Nacional. Ele aproveitou a oportunidade para agradecer pelos 81 mil votos recebidos.
1: Boa noite, queridos amigos. Chegamos a um resultado espetacular, mais de 81 mil votos em todo o estado de São Paulo, ao qual eu quero agradecer a todos que participaram dessa caminhada. Resultado muito expressivo, mais votado em grandes cidades de todo o estado de São Paulo. Muito obrigado a cada um de vocês que acompanhou a gente nessa caminhada. Nós estamos ali, ó, na primeira suplência do Republicanos, do partido do nosso Tarcísio. Portanto, nós vamos seguir trabalhando, seguir construindo a política aqui do estado de São Paulo, seguir trabalhando com você. Muito obrigado para todos vocês. Tamo juntos, vamos seguindo em frente. Valeu, um abração.
0: Bom, então é aí que está a dignidade, né? O cidadão vem para pedir votos, né? E depois ele vem para agradecer, mesmo que não tenha sido eleito, né? Mesmo que não tenha sido eleito. E agradecer a essa votação expressiva, que é muito difícil ser eleito deputado federal, né? Os caras tiveram aí uma montanha de votos, né? E é muito, muito difícil, e mesmo assim ele é o primeiro suplente do partido. Repito, qualquer indicação desses candidatos aí, né, para no governo do Tarcísio, abre a vaga pro Marco Vignoli no Congresso Nacional. 11:58, confira as ofertas do supermercado Compre Fácil. 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

0: 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Meio-dia 3, informação, Zé Lucente.
1: Um homem que estava dentro de um veículo, ele acabou morrendo após uma árvore cair sobre o carro na tarde do último domingo, no distrito de Córrego Rico, em Jaboticabal. O acidente aconteceu na Avenida Manuel Barbosa, durante uma forte chuva que atingiu aquela localidade. Com a queda da árvore, o veículo ficou completamente destruído e a vítima ficou presa no seu interior. Equipes de emergência foram acionadas para atender a ocorrência, mas, infelizmente, o homem não resistiu aos ferimentos e acabou morrendo no local. É você, Edson.
0: Alessandra, meio-dia 3, pois não?
2: O Bazar Beneficente da Assembleia de Deus está informando que realizará mais uma edição no fim de semana, no sábado, dia 10 de outubro, das 9 horas da manhã até a 1 hora da tarde. As peças terão um preço único de R$ 5,00 e o Bazar está informando que houve reposição dessas peças. O Bazar vai acontecer na rua 24 de outubro, número 100, na Vila de Sante, com ponto de referência, descendo a loja 2 do supermercado Ipiranga.
0: A Rosa Terezinha está abraçando o sobrinho Daniel, lá do sítio Santa Mônica, que está aniversariando hoje. Alô, Daniel, um abraço para você, viu? Parabéns aí, todos do sítio Santa Mônica. E a titia Rosa Terezinha mandando um abraço para você. Aniversário hoje também da Rita Angélica da Cruz Silva. Parabéns dos filhos Lúcia, Michele, Aparecida, Geraldo, Jorge, Odair e o genro Erivaldo. Hoje é aniversário também da Ruth Farinelli. Parabéns e um beijo da irmã Rosali. Zé Lucente, meio-dia e 4 agora.
1: A polícia identificou os nomes dos dois homens que foram mortos na troca de tiros com a polícia durante a madrugada em uma área de mata no Parque Gramado em Araraquara, na madrugada de domingo, após o roubo de uma caminhonete na região central daquela cidade. Na fuga, que teve início na via expressa, terminou com o capotamento do veículo durante um cerco policial. Leonardo Pinheiro Fernandes, 34 anos de idade, e Gabriel Rodrigues da Silva, 40 anos, moravam em Araraquara. Os corpos foram encaminhados ao IML para exames. Essa troca de tiros aconteceu nesse último final de semana em Araraquara. É você, Edson.
0: Quero mandar um beijão aqui para dona Irene Dong. Dona Irene, aposentada da prefeitura, sempre ligadinha aqui na casa da Canal, né, dona Irene? Um abraço para você. Que bom saber que você tá por aí. São 12 horas e 5 minutinhos agora, meio-dia e 5. As eleições, né, no nosso paísão. O PL é a grande força, força no Congresso, força no Senado, né? Formará a maior bancada. Diego Brião tem mais informações.
3: O Partido Liberal, PL, conquistou a maior quantidade de assentos no Senado Federal nas eleições gerais de 2026. Nesta ocasião, 54 dos 81 lugares foram renovados. O PL elegeu 19 senadores. Junto aos 9 que já integravam a bancada da sigla na casa, serão 28 senadores do PL dentro do total de 81, ou seja, mais de um terço. Nesta eleição, o PL elegeu 35% dos senadores. Na passada, quando foram renovados 27 assentos, o percentual da sigla foi de 29%. O professor Rodrigo Stumpf Gonzalez, do Departamento de Ciência Política da Universidade Federal do Rio Grande do Sul, URGS, analisa este cenário.
4: A composição do Senado, de alguma forma, ficou muito colada com os resultados das eleições estaduais. Em vários casos, a gente verifica que os candidatos a governador foram puxadores de voto que ajudaram a ou manter bancadas, por exemplo, Bahia e PT, ou conquistar bancadas, como no caso do Rio Grande do Sul, o Zuco e os candidatos aliados ao bolsonarismo, ou seja, nem sempre ligados ao partido, ou seja, não é que os partidos fizeram bancadas grandes, mas as alianças políticas locais, seja de um bloco, o bloco mais lulista ou bloco mais bolsonarista, nas eleições estaduais acabaram puxando votos, o que faz com que o PL seja um dos grandes vitoriosos, em especial por essa votação na região sul-sudeste.
3: O Partido dos Trabalhadores, PT, por outra parte, obteve 6 assentos no Senado, o que corresponde a 11% dos lugares em disputa. Na eleição anterior, o percentual deste partido foi de 14%.
4: O PT perdeu um pouco, mas ainda conseguiu manter uma bancada razoável. E o MDB conseguiu, apesar de nos estados, como candidatos próprios a governador, não ter tido um grande êxito, mas conseguiu manter uma bancada razoável em nível nacional. E o resto é pulverizado, ou seja, o que poderíamos chamar de centrão continua forte, mas pulverizado numa série de partidos em que nenhum deles se destaca. O único que realmente se destaca nesse caso, que até não pode ser considerado exatamente do centrão, é o PL, que esse realmente cresceu e provavelmente vai se tornar o partido mais importante da casa e é provável que venha a pleitear futuramente a presidência do Senado, o que pode interferir também na política nacional.
3: O segundo partido que mais elegeu senadores neste ano foi o Movimento Democrático Brasileiro, MDB. A sigla elegeu 7 senadores. A partir de fevereiro do próximo ano, quando ocorre a posse dos eleitos, o PL terá a maior bancada, com 28 representantes. O PT, com 9, e o MDB, com 8, são os outros partidos com mais parlamentares no Senado.
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0: Abraçando a Márcia Helena, comunicadora aqui da Rádio Cidade. Um abraço para você, viu? Márcia Helena, parabéns aí no seu dia. São 12 horas e 11 minutinhos. 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Alô, Maria Assis, tá ligada? Tonhão da Borracharia. Abraçando aqui o Rafa Neri, lá de Cravinhos. A Rosângela Giseline, Zilda Paulino, um abraço pra você. O Marcelo Sink, tá abraçando aqui o Sérgio Delapina pelo aniversário hoje. Alô, o PM Sérgio Delapina, parabéns aí do Marcelo Sink. O Carêncio também mandando um abraço para você. Giovana Bueno, a Graça Araújo, Mara Miarelli, Viviane Aparecida, tá todo mundo ligadinho na canal, Alessandra.
1: A saúde está informando que, devido à campanha do Outubro Rosa, amanhã haverá uma ação para as mulheres na EMEB Domingues da Silva e também na escola professora Lavínia Camargo da Silva Malaquias. 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
0: Alô, Twin, lá de Guariroba, sempre ligado. Sidney Lopes, que é o barbeiro em Itápolis, sempre ligado aqui, né? Tuquinha, da Vidor Box, um abraço pra você. Alô, Adail Wagner, um abração, viu? Abraço aqui também no Valdir Gonzaga. Valdir Gonzaga, Santa Bárbara, um abraço pra você, viu? Abraço também aqui, meu querido Morcegão, a esposa Patrícia, os filhos da doutora Carol, Leonardo, sempre ligados aqui na Casa da Canal. E o Zé Lucente tem a informação final, põe na tela.
2: Nesse momento a gente vê aqui o doutor até fechando essa porta lateral, porque com certeza, né, sairão do outro lado. Mas a Guarda Civil Municipal de Monte Alto está aqui à frente e a gente está acompanhando, viu, nesse destaque final, para trazer a informação aí da busca, né, da Ivanilda, 47 anos de idade, que está desaparecida desde o último dia 23. Com certeza o Dendem já saiu pelo outro lado, com viaturas aí caracterizada da Polícia Civil. Nós temos aí o acompanhamento da doutora Isabela, também do doutor Aleph, que vão coordenar essas buscas que devem acontecer a partir de agora, né? Nessa força-tarefa para tentar localizar o local exato, né, onde o Dendem disse ter colocado o corpo de Ivanildo. Olha, a Guarda Civil já vai se movimentando para sair, os portões são fechados, é tudo para segurança. O doutor Aleph deve embarcar nessa viatura para seguir junto com os guardas para até indicar o caminho aonde ele tem, né, essas coordenadas passadas pelo próprio Dendem. O Dendem que foi preso aí na última sexta-feira de madrugada, já no amanhecer de sexta-feira, pela Polícia Militar da cidade de Taquaritinga. E agora, esse é um trabalho agora de busca, né, desses locais que possivelmente possam estar aí o corpo de Ivanilda. A gente percebe mais uma vez essa movimentação bem intensa por aqui, né? Entra e sai dessa viatura, tem um animal ali dentro, um cachorro especializado em busca de pessoas, né? De corpos. Então é a partir daí que essa investigação possa ter aí um desfecho. A gente espera que isso possa acontecer, né? De maneira mais rápida. Olha só, a viatura está saindo por esse lado, mas o Dendem com certeza saiu pelo outro lado da delegacia, né? Usando aí essa tática que a gente, é claro, tem que entender o posicionamento dos policiais e tem que trabalhar com segurança, né? Porque é um crime que está envolvendo aí muitas pessoas e muita gente de Taquaritinga revoltada também. Meu destaque final foi esse, Edson. Quem sabe a gente possa ter agora a informação precisa, né? Se é ou não o local indicado onde está a Ivanilda desaparecida já há cerca de 15 dias em Taquaritinga. Abraço, até amanhã. Boa tarde.
0: Boa tarde, Zé. Obrigado pelas informações. Boa tarde também aqui para Rosa Ordine. Alô, Rosa, um abraço para você, né? Ligadinho aqui na Casa da Canal. Ô, Gaion, por favor, atualiza as informações do seu time do coração também aqui para Ivani Santos, ligada na Canal.
3: Boa tarde, amigos da Casa da Canal. Chegando com as últimas informações, agora focando realmente nos quatro grandes clubes de São Paulo. Eu já começo falando do Palmeiras, porque o Palmeiras vai criando protagonismo. O Palmeiras é a equipe que é a única que pode ser campeã pela primeira vez na história da Libertadores, Copa do Brasil e do Campeonato Brasileiro, mas para isso o Palmeiras precisa ir buscar a pontuação no Flamengo. E o Palmeiras volta a campo quinta-feira, quando recebe o Bahia no Nubank Park. A partida marcará o retorno da equipe após a data FIFA. Entre as ausências confirmadas, Abel Ferreira e Jeff Té. O treinador cumpre suspensão, o último dos três jogos, após soltar o microfone diante do Mirassol. E o lateral esquerdo passou por uma cirurgia no joelho, só volta no próximo ano. Paulinho já realiza atividades no gramado sob supervisão do núcleo de performance, mas ainda não iniciou a transição física e pode ser que não jogue esta partida. Diferentemente dos demais convocados, que tem alguma logística, inclusive para retornar para o jogo, Piquerez e Emiliano Martinez, esses jogadores viajarão de volta ao Brasil com a delegação do Uruguai. A dupla então vai enfrentar a Índia no dia 6 de outubro, e por causa desse deslocamento, impossível de chegar. Para os demais convocados, o Palmeiras fez uma sessão de logística para ter esses atletas. O Palmeiras tem 57 pontos, 3 atrás da equipe do Flamengo, ainda tem o confronto direto. Já a equipe do Corinthians, o Timão. 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Falar do Corinthians, Yuri Alberto é a esperança. Ele encerrou o processo de transição física nos últimos dias, está liberado para trabalhar com todo o elenco. O atacante, que lesionou a coxa no fim de julho, teve problemas durante o tratamento, voltou a ficar à disposição. Titular absoluto, ele retorna para os 10 últimos jogos da temporada, todos esses pelo Campeonato Brasileiro. O Corinthians tem 32 pontos e precisa chegar a 45 para não correr risco de rebaixamento. Entre os compromissos restantes, tem os clássicos contra Palmeiras e São Paulo, ambos como visitante. O Roberto sofre com problemas físicos nessa temporada e é um dos motivos do Corinthians estar tão abaixo aí da expectativa no Brasileirão. 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E nós teremos quinta-feira o Peixe, que vem de 5 vitórias seguidas. A última vez que isso aconteceu foi lá atrás, em 2019, faz tempo, hein? E o Santos tem esse compromisso contra o líder do campeonato, o Flamengo. O Santos busca vitória, o Santos busca chegar o mais rápido possível aos 45 pontos e na briga por uma vaga na próxima Copa Libertadores da América. Everton Cebolinha não joga porque pertence ao Flamengo. E aí o Santos teria que pagar para ter o atleta. Então, um desfalque importante para a equipe do Peixe, que encara o Flamengo nesta quinta-feira, 19h30. 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O tricolor tudo alegria. O São Paulo conquistou aí o título, o bicampeonato brasileiro de futebol feminino. No masculino, o professor Dorival Júnior começa a montagem desse time para os próximos confrontos. E o jogo contra o Santos trouxe alguns atletas que deixaram a equipe literalmente no departamento médico. O São Paulo teve vários problemas. É, o goleiro Rafael, o zagueiro Sabino, o lateral direito Iago, o lateral esquerdo Iago, o lateral esquerdo Wendel, todos esses, o meio-campista Pedro Lima, o Sabino, Luciano, Danielzinho, todos esses vão passar por avaliações para saber quem vai a Belo Horizonte encarar a equipe do Cruzeiro. As informações dos 4 grandes clubes de São Paulo, as informações do Quarteto Paulista, sempre comigo, José Roberto Gayon, para Casa da Canal. Campeonato Brasileiro volta nesse meio de semana. Quarta-feira, Porto Alegre, Inter e Corinthians. Quarta-feira, teremos Cruzeiro e São Paulo. Quinta-feira, Vila Belmiro, o Santos recebe o Mengão e o Palmeiras joga contra o Bahia. É a volta do Brasileirão. Excelente semana, abraço a todos e cuidem-se bem.
0: Esporte. Obrigado, Gayon, atualizando as informações do seu time do coração. Olha, quem tá chegando agora para você que fica é ele, Delcimar Guissoni, é o fuxico do dia. A gente

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0: começou.
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2: Ah, Mateuzinho, começando o programa de hoje com críticas que ela está recebendo. Só críticas porque ela ficou horrorosa, Mateuzinho.
3: Ficou horrorosa, hein, Delcimar?
2: Quem é ela?
3: A Simone Mendes, hein, Delcimar? Ela reage aos comentários sobre o seu nariz.
2: Ela mudou o nariz, Mateuzinho?
3: Mudou o nariz. Lembra que ela estava com curativo, Delcimar?
2: Ela fez uma rinomodelação com fios de sustentação. E aí ela pediu opinião para os seguidores, Mateuzinho. Bom, ela já é chata, né, Mateuzinho? E agora?
3: Exatamente. Vixe, piorou.
2: Ficou feia, Mateuzito?
3: Ficou feia.
2: E ela vai falar?
3: Ela vai falar aqui no programa. Quer mexer mais, Delcimar, mas falou que não tem idade ainda para mexer.
2: Não, quanto mais mexer, mais vai ficar ruim, Mateuzinho.
3: Ah, vai piorar. Fica do jeito que tá, Simone Mendes.
2: Fica do jeito que tá, Simone Mendes. Ela vai contar tudo aqui no programa, porque aqui ela fala, né, Mateuzinho?
3: E ela fala, hein, Delcimar?
2: Vamos lá. Mateuzinho, quem que em Guariroba gosta da Virgínia?
3: Ah, Delcimar, tem mais gente que gosta da Virgínia, viu? Não é só eu e você, é o Flávio Eletricista, mas tem mais um também, viu?
2: Ah, é? Mas porque aqui tem gente que não gosta, Mateuzinho.
3: Sim, sim, Delcimar, mas deixa de lado essa pessoa aí.
2: Ah, deixa ela pra lá, Mateuzinho.
3: Quem adora a Virgínia, Delcimar, é o Luizinho, lá do posto de molas, lá no posto em Guariroba, Delcimar.
2: Ah, será que a Virgínia vai estar chegando lá pra mostrar os biquínis pra ele, Mateuzinho?
3: Ah, ele adora a Virgínia, Delcimar, não perde uma fofoca, não perde um fuxico. A Virgínia vai passar por lá.
2: Ah, ela tem as molas do caminhão da Virgínia, Mateuzinho?
3: Exatamente, Delcimar.
2: Ele vai arrumar as molas do caminhão da Virgínia?
3: Exatamente, e aquele lá arruma, hein?
2: Ela vai de biquíni lá, né, Mateuzinho?
3: Vai de biquíni.
2: Meu Deus do céu, é muita areia pro caminhão aí do... Como que ele chama,
3: Mateuzinho? O Luizinho.
2: Ô, Luizinho, a Virgínia...
3: É o legal.
2: É muita areia pro seu caminhão, a Virgínia, ô Luizinho. Mateuzinho, quem não sai da academia agora é a boiadeira, viu?
3: Ah, e a boiadeira e a dona Cacilda.
2: Xiii, Mateuzinho, dona Cacilda com K?
3: Dona Cacilda com K.
2: Ó, a boiadeira mostrou o abdômen definido após treino e brinca, ficando forte pra ajudar o pai, ô Mateuzinho. Diz que ela quer ajudar o pai na fazenda.
3: Olha só, hein?
2: É, ela vai ajudar o pai. Ela falou que quer ficar mais forte, está focada nas metas de musculação, Mateuzinho.
3: Ah, vamos colocar ela falando aqui, então.
2: Quer ficar forte pra ajudar o pai lá na fazenda, Mateuzinho.
3: Olha só, hein?
2: Ela vai falar no programa também?
3: Ela é muito empenhada, hein, Delcimar?
2: É verdade. Ela vai contar aqui no programa?
3: Só aqui ela fala, Delcimar.
2: É verdade.
4: Teu cabelo.
5: Miguel, olha meu cabelo, quer tá falando. Para de já. Tá dormindo.
2: Vai. Nossa, que risada horrorosa da boiadeira, Mateuzinho. Credo em cruz.
3: É feia a risada da boiadeira, hein, Delcimar? É mais bonita a risada da jornalista.
2: Meu Deus do céu, Mateuzinho.
3: Agora você tem que concordar comigo, que é mais bonita a risada da jornalista.
2: É verdade, você tem razão, Mateuzinho.
3: Tá judiando do pai dela, Delcimar.
2: Ah, é? A boiadeira?
3: Tá judiando.
2: Diz que ela vai carregar saco de ração agora na fazenda, Mateuzinho.
3: Ah, vai mesmo.
2: Uma coisa inédita aconteceu, nós vamos contar aqui no programa, Mateuzinho.
3: Conta aí.
2: Uma noiva perdeu a paciência com convidados durante a cerimônia religiosa na igreja e pediu pro pessoal calar a boca, Mateuzinho.
3: Meu Deus do céu, Delcimar, minha noiva também não tem muita paciência.
2: Acho
3: não,
2: que a dona Cobrinha vai fazer a mesma coisa, Mateuzinho,
3: com os convidados. Ah, eu não duvido nada, hein, Delcimar. Inclusive, ela tá ouvindo hoje, tá de férias, viu?
2: Aqui a noiva tava casando, Mateuzinho, olha lá, na igreja. E aí, os convidados não paravam de falar. Ela se virou para os convidados e mandou todo mundo calar a boca, Mateuzinho.
3: Ah, eu não duvido nada da minha noiva também.
2: Dona Cobrinha vai fazer isso?
3: Ah, não duvido mais nada, Delcimar.
2: Meu Deus do céu, Mateuzinho. Mateuzinho, o que você acha do retorno da cantora Simaria?
3: Ah, Delcimar, eu aprovo, viu?
2: Você gosta dela, Mateuzinho?
3: Eu gosto dela. Inclusive, Delcimar, ontem teve a primeira aparição da cantora.
2: É, a primeira aparição na TV após o retorno. A Simaria citou o apoio dos filhos em recomeço e desabafa sobre pausa. Diz que é um tempo de cura, Mateuzinho. Ela foi lá no Viver Sertanejo, daquele apresentador chato, Mateuzinho. Como que é o nome dele? É o Daniel, Mateuzito.
3: Ah, é o Daniel. Entendi.
2: A cantora abriu o coração do lado de Daniel. Os meus filhos me impulsionaram mais do que qualquer outra pessoa, disse a cantora. Ela tá de volta, viu, Mateuzinho?
3: Ela tá de volta, hein?
2: É. Ela, no programa, ela falou sobre o recomeço, Tá de volta a Simária, ela canta bem ou não canta?
3: Canta muito bem, hein, Delcimar?
2: É isso aí, Mateuzinho, é verdade.
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2: Quem também teve lá naquele programa, Mateuzinho?
3: É a amiga da Ana Castela, Delcimar, a Duda Bertelli, aquela loira lá, sabe?
2: Ah, tá. Ela teve lá no programa do Daniel também, Mateuzinho?
3: Isso, Encontro Entre Gerações.
2: Ah, o que, ela foi fazer lá?
3: Ah, foram lá cantar.
2: Ah, que legal. Você curtiu, Mateuzinho?
3: Eu curti. A Dona Cacilda assistiu também.
2: Assistiu? Ela gostou?
3: Adorou, Delcimar.
2: Nossa, a Dona Cacilda tá gostando de tudo ultimamente, Mateuzinho. Tá boazinha a Dona Cacilda com K, hein?
3: Tá muito boazinha.
2: Nossa, Mateuzinho, quem é esse sem graça que vai falar no programa?
3: Ah, Delcimar, é ele, o Leonardo Delcimar. É,
2: ele voltou a tomar todas, né, Mateuzinho?
3: Ah, ele não se desliga da pescaria também, Delcimar.
2: Ah,
3: o cantor
2: é?
3: Leonardo está em uma viagem super chique na França, Delcimar.
2: Muito bem, Mateuzinho, ele vai falar aqui?
3: Ele vai falar, ele está acompanhado da esposa, Poliana Rocha, mas a cabeça ficou todinha lá na fazenda.
2: Ó, direto da França, né, Mateuzinho?
3: Isso, em um jantar chiquérrimo, Delcimar, caríssimo, ele divertiu a esposa Poliana ao puxar assunto sobre o seu xodó, os peixinhos dele.
2: Vamos ouvir então.
4: Gente, nós estamos aqui em Itália, um restaurante maravilhoso, e meu marido, o que está pensando e olhando? Fala o que você acabou de falar para mim.
6: Não, tem um lustre ali, grandão, de passar um balai, sabe? Eu tô pensando em levar ele para fazer um jiquim. Aí eu vou fechar a boca de um pouco que é debaixo do tablado lá na fazenda de Sara e joga a comida lá dentro. Arroz, milho, soja. Que os peixes vão entrar, né? Pra comer e não sai. A boca, vou fechar a boca dele um pouquinho. Tô pensando em levar.
4: Olha aqui, gente, o Lúcio, ó.
6: O jiquim.
4: Tá chegando tudo de pescaria aqui, então.
6: É o jiquim. Vou levar ele.
2: E a mansão que o Zé Felipe comprou após separação é anunciada à venda, viu, Mateuzinho?
3: Mas comprou e já vai vender, Delcimar?
2: A mansão que o Zé Felipe comprou após o fim do casamento está sendo anunciada para venda. Corretoras exibiram todos os detalhes do imóvel em um novo vídeo que mostra as áreas internas da casa onde o sertanejo morou. O imóvel fica no mesmo condomínio onde a Virgínia Fonseca vive, a cerca de 300 metros de distância. Propriedade avaliada em 27 milhões. Você não quer comprar, Mateuzinho?
3: Ah, eu vou comprar, Delcimar.
2: É, fala pra Dona Cacilda comprar.
3: Isso, mas vai morar só eu e a Dona Cacilda.
2: Isso, Mateuzinho. É porque você não vai casar mesmo, né?
3: É, entendeu?
2: Ah, tem gente que tá brava com você, Mateuzinho. Quem que é?
3: Delcimar, tem gente que não tá só brava com você, não. Tá brava comigo. Deixei ela passar vontade ontem.
2: Ah, comigo ela tá brava faz tempo, Mateuzinho. E com você?
3: Ah, mas ontem, Delcimar, deixei ela passar vontade. Mostrei um bolo pra ela que tava uma delícia.
2: Quem que você deixou passar vontade, Mateuzinho?
3: Ah, é a minha sogra, Delcimar.
2: Ah, Dona Cobra tá nervosa?
3: É, falei que eu ia comprar bolo e não comprei.
2: Ah, leva uma feijoada pra ela hoje então, Mateuzinho.
3: Ah, mas ela que tem que fazer feijoada pra gente.

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1: 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E também, Mateuzinho, aquela farmácia completa, onde a dona Cobra não sai de lá, Mateuzinho.
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1: Isso, hoje ela foi comprar remédio pra dor de barriga, Mateuzinho.
2: Tá com muita dor de barriga e não fez
1: muita
2: bem
1: dor
2: a...
1: dor de barriga.
2: Não fez bem a comida aí do fim de semana.
1: Feijoada fez mal, Mateuzinho.
2: Fez mal,
1: bem
2: coitado
1: feito.
2: Da minha
1: bem foto. Feito pra ela.
2: A panqueca não você foi...
1: comeu panqueca? Bem feito. Fez mal, Mateuzinho.
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1: Tem quermesse aí, Mateuzinho. Vamos falar aqui, ó, da quermesse que tá chegando. Vai ser nos dias 7 e 15 de novembro, Mateuzinho.
2: Olha que legal, hein, Delcimar? Já tô ansioso pra ir na quermesse.
1: Ó, segunda festa beneficente em prol Hospital de Câncer de Catanduva e Santa Casa de Araraquara. 7 e 15 de novembro, no pavilhão de festas de Iquarana, Mateuzinho.
2: Que legal, hein, Delcimar? Bora lá, hein?
1: Ó, festa grande, hein, Mateuzinho? Festa grande.
2: Ah, é festa boa, hein, Delcimar?
1: Ó, vai ter no dia 7, Ney Siqueira e amigos, tá?
2: Olha, que legal, hein? A minha sogra adora eles.
1: Leva ela lá, Mateuzinho, no dia 7, no sábado. Depois, no domingo, no almoço, tem a Maria Clara e tem também, à tarde, Mateuzinho, o Léo Augusto e Eduardo, inclusive com leilão de gado também, viu?
2: Que legal, hein, Delcimar? Bora lá então, hein?
1: Leva lá, ó, tem frango assado, Mateuzinho, tem frango a passarinho, vai ter assados, batata curtida, capelete, doces, pizza frita, suco, água, refrigerantes e cerveja. Toda a comunidade de Cândido Rodrigues convidando o Mateuzinho para a segunda festa beneficente em prol Hospital de Câncer de Catanduva e Santa Casa de Araraquara. Anotou aí na agenda, Mateuzinho?
2: Anotado, Delcimar. A gente vai estar lá presente, hein? Levar a família toda.
1: Isso, dia 7 e 15 de novembro. 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
1: Ah, é, Mateuzinho?
2: Muito chope.
1: Tá com tudo, hein, Mateuzinho?
2: Muito chope. Doutor Nelson falou, vai beber que, olha, você tá precisando.
1: Vai beber, vai tomar cerveja, Mateuzinho.
2: Exatamente.
1: Alô, alô, doutor Nelson Pala, Mateuzinho. Não perde o programa, hein?
2: Exatamente, não perde um fuxico. É outro que adora a Virgínia.
1: Ah, não acredito, Mateuzinho. Ele mais um.
2: Ele também adora a Virgínia, Delcimar.
1: Mais um que gosta da Virgínia, Mateuzinho?
2: Exatamente, ele também adora.
1: Meu Deus do céu, Mateuzinho. Olha só, o doutor Nelson Pala adora a Virgínia.
2: Adora a Virgínia.
1: É fã dela, Mateuzinho?
2: Fãzão, Delcimar.
1: Nossa, né? Manda um presente da Virgínia pra ele, Mateuzinho.
2: Ele que deu o presente, Delcimar. Deu um chaveirinho rosa.
1: Olha só, Mateuzinho, que sucesso.
2: Pra abrir garrafa de cerveja.
1: Que sucesso, hein, Mateuzito? 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
1: 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E acabou o programa, mas ninguém aguenta mais.
2: Ninguém aguenta mais, Delcimar. Chega por hoje, amanhã a gente fofoca mais.
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3 minutos. Estão estranhando, né? Como diz minha amiga Malu, meus amores e minhas amoras. Hoje ela está de folga, folgas merecidas, né, Maluzinha? E eu, Marcelina, vou te fazer companhia até as 4 da tarde. Vocês já estão acostumados comigo, fala a verdade. Tô sempre por aqui, no horário da Malu, no horário do Gaúcho, no horário do Italianinho. E começamos nossa tarde hoje, 5 de outubro, segundo, gente.

Tá um maravilhoso, só aqui. Vamos juntos até as 4 da tarde, você participando, hein? 3252-7293. Boa tarde. Simone Mendes. Direitos iguais.

Super Tarde 93, entrando no clima do Canta Mirosmar. Zezé de Camargo e Luciano, irmão da Lua, amigos das estrelas. Meu abraço especial aqui a Maria. Ela olha, Marcelina, boa tarde. Aqui é a Maria Tasso, passando na canal. Forte abraço, beijos pra você pelo seu aniversário. Opa! Obrigada, minha querida amiga. Muita paz, saúde, gratidão, muitos anos de vida. Estou ligadinha na Canal 1. Tá na Canal 1? Tá de bem com a vida, ó. Comigo até às 4 da tarde.

0: coisa boa. Agora 1h17.
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0: A gente gosta assim, né? A gente gosta quando vocês participam. A gente gosta dessa tarde gostosa aqui. 93,7. Tocando o que você gosta de ouvir, o que você pede. Eu, Marcelena, vou com você até as 4 da tarde. Você tá acostumado já comigo, né? Eu apareço aqui no horário de italianinho, gaúcho, Malu. Precisou de férias? Quer descansar um pouquinho? Pode contar comigo. Aliás, por falar em pode contar comigo, quero lembrar você de alguém muito especial aqui, hein? Nossos amigos aqui, olha, hoje que trabalharam no final de semana, Edson Cândido, Jonas Batista, quem mais? Alessandra, Delcimar Guissoni, um abraço pra vocês. E olha, pensa num povo que trabalhou esse final de semana, fez um excelente trabalho.
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0: 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Cleitinho Lava Rápido, fica aqui com a gente até as 4 da tarde.

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1: Boa tarde, você participando do nosso WhatsApp. Opa, eu gosto assim, eu gosto de falar com você. Eu quero saber como foi o seu final de semana, o que, que você pretende fazer durante a semana. E claro, você ligado aqui, 93,7, só tem bom gosto aqui. Agora eu vou falar com quem? Oi, Hélio, seja muito bem-vindo. Tudo bem com você?
2: E aí, Marcelino, tudo bem com você?
1: Graças a Deus.
2: Marcelino?
1: Oi.
2: Já era o legal de Palmeiras Paulista aqui.
1: Tudo bem?
2: Olha os musicórios aí pra nós aí, né? Acompanha o canal 1 aqui de ponta a ponta. De
1: gosto assim.
2: Até de noite. Gaúcho e só para essa hora do Brasil aí.
1: Ainda bem.
2: Mas legal ver você aí hoje aí, eu acompanho direto o canal 1, né?
1: Ah, então me conhece
2: é,
1: já.
2: É, legal, você é uma boa locutora. Eu tudo vocês aí, tá? Um abraço, olha uma música aí bem apaixonada aí pra gente.
1: Uma música
2: olha lá,
1: apaixonada.
2: Parte do Poço lá que é bonito, né? O jeito de culpado, um negócio assim, né? Legal, valeu, Marcelo. Um abraço pra você, tudo de bom aí. A audiência aqui em Palmares Paulista, canal 1 é demais. Hein?
1: Só faltou.
2: Valeu, um abraço.
1: Só faltou. Tchau, obrigada. Ô, Hélio, como é meu aniversário hoje? Eu vou escolher a música. Pode ser? Pode ser. Eu vou escolher a música. Eu estou me dando esse direito porque hoje é meu aniversário. Então, bora de músicas! Uma das minhas preferidas.

0: que pergunto, o que fazer que só dá vocês, ouvinte da Canal 1, na minha vida?
1: Espaço aberto para o ouvinte. Ligue 3252-7293.

Boa tarde, Canal 1. Boa tarde, Marcelena. Parabéns, muita felicidade, muitos anos de vida para você. Eu desejo muitos anos de vida. Maria Rosa, da Estância Verde Flora, tô ligadinha na rádio Canal 1.

Master Tati 93. Eu gosto assim, né? Eu gosto quando o romantismo chega chegando. Ed Brito e Samuel, Toda Mulher. Ó, você que é homem inteligente, preste atenção na letra.

Bora de ofertas agora, ó, respirando, porque, ó, tá chegando tanto WhatsApp aqui. E eu gosto disso, né? De ficar feliz. Vou tentar atender a todo mundo até as 4 da tarde. Vocês ficam comigo aqui, ó. 93,7 é a sua melhor tarde. Cada musicão, hein? Chega a balançar o coração. 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
2: O Hélio falou, nossa, Márcia, parabéns, felicidades, amiga, não sabia que era seu aniversário, felicidades, você merece todas as coisas boas do mundo, amém, eu ouvi um amém.
3: Uma estrela.
2: Bora de Mato Grosso, Matias.

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4: Super Tarde 93, agora faltando 15 minutos para as 14h. E eu, Marcelena, com você até as 16h.

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2: Boa tarde, agora eu quero falar com quem? Com ele, o Reginaldo, e a mãe fala junto.
3: Tarde, mãe.
2: Tarde.
3: É o Reginaldo Santander.
2: Oi.
3: Parabéns pelo seu aniversário.
2: Obrigada.
3: Hoje. Obrigada. Pode mandar um bom, manda pra mim aí. Ofereço pra minha mãe Cidinha, pra todo ouvindo da canal, pra todo o povo aqui de Santander. Um forte abraço, Márcia. Amanhã vai prosear.
2: Cadê a mãe?
4: Boa tarde, Márcia.
2: Boa tarde.
4: Parabéns pelo aniversário, tá?
2: Obrigado.
4: Manda uma moda boa aí pra nós. Tchau, obrigado.
2: Tchau.
4: Tenha uma boa tarde.
2: Obrigada.
5: Essa aqui eu sinto um trem diferente, viu, gente? Puxa daí!

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1: 2 horas, boa tarde.
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3: Boa tarde, Zé.
4: Marcelena,
3: oi.
4: Boa tarde pra você. Parabéns pra você, antes de mais nada, né? Felicidade no seu dia. 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
1: Marcelena,
2: oi.
1: Um abraço pra você, querida.
2: Pra você
1: mais
2: também.
1: Uma vez, parabéns, viu?
2: Opa! Ô Zé, quando quiser voltar, a casa é toda sua. Canal 1. Vamos falar do que agora, gente? A partir de agora, né? 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Gente, vamos de boa tarde na Super Tarde. Ah, que meu boa tarde todo especial. A Daniela, ela falou: oi, Márcia, boa tarde, feliz aniversário. Obrigada. Nossa, quanto carinho, que coisa boa. Aqui eu também tenho a Daniela. Ah, ela fala: oi, Márcia, feliz aniversário. Obrigada também. Deixa eu ver quem mais aqui. Opa, devagar a gente chega lá, tá? A Maria Rosa falou assim: Márcia, dá pra tocar parabéns com o Leonardo? Final do programa, tá? Eu acho que eu mereço também. Maria Rosa, cá entre nós, hoje eu tô um nojo, eu tô me sentindo, é meu aniversário, então a gente, né? Aqui, Ana Rosa, beijo pra você. Ela, olha, um beijo enorme pra você. Vamos ouvir o áudio dela. Opa, devagar eu vou atendendo a todos os ouvintes. Mande seu áudio, 3252-7293. Tudo bem, Ana Rosa? Como que você está? Seja muito bem-vinda aqui.
3: Aqui é Ana Rosa Francisco Romano. Feliz aniversário.
2: Obrigada, minha linda.
3: Que Deus te abençoe, você, que você sempre essa pessoa maravilhosa.
2: Que bom.
3: Tchau,
2: que bom.
3: Obrigado.
2: Fica tchau, obrigada. Ó, e você pode pedir sua música também. A gente vai encaixando devagar, porque aqui, ó, Super Tarde 93, tá na Cana 1, tá de bem com a vida. Ah, meu abraço especial, sabe pra quem? Essa música? Aos meus amigos de Fernando Prestes. E aí, Zé? Manda um abraço pessoal aí, ó. Continue aqui.

Super Tarde 93 com Daniel. Uma boa tarde para você, Taquaritinga, região. Para você que está nas rodovias, uma ótima viagem. Eu, Marcelena, com você até às 4 da tarde.

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Super Tarde 93, e aqui nos fazendo companhia, quem, ó, a dica é, atenção, dona de casa, quem continua aqui com a gente, na Super Tarde, o supermercado Compre Fácil, onde é muito fácil fazer economia. 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Nos fazendo companhia até às 3 da tarde.

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1: Bora de Super Tarde 93, eu vou falar com ele, com quem? Marcos, tudo bem? Tá chegando por aqui, uma ótima tarde pra você, uma ótima segunda-feira.
2: Ô, Márcio, boa tarde. Márcio, recebe os parabéns meu, do Marcozinho, ele é a esposa, Clair, tá?
1: Oh, que Deus abençoe você. Agradeço.
2: Você tem com essa voz maravilhosa, esse carinho que você tem com o público, tá bom?
1: Sempre.
2: Beijão no seu coração, parabéns, felicidade.
1: Vocês moram no meu coração, vocês nem imaginam o quanto eu gosto de fazer esse horário aqui, hein? Todos, aliás, ó, toca cada musicão que mexe com o coração da gente, né? Tá na cara um, tá de bem com a vida.
3: O nome dela é Flash, hein?

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super tarde aqui com a... Olha, a tarde aqui tá muito gostosa porque tô falando com alguns ouvintes que há muito eu não falava, né? Uhum. A gente faz as férias da Malu, faz as férias do Gaúcho. O que acontece? A gente vai fazendo amizades, vai conhecendo as pessoas, aí a gente se distancia. Por quê? Eu trabalho na nossa co-irmã aqui, na Cidade FM, mas fica esse carinho todo especial. A gente não deixa de ter esse carinho. E aí o pessoal volta e fala, Márcia. Eu falo, oi, como que você está? Agora melhor ainda falando com vocês. Meu abraço especial aqui a Marina, né, Marina? Marina falou, oi, Márcia, tudo bem? Eu falei, tudo ótimo. Ela vai querer uma música, daqui a pouquinho eu vou tocar. Hoje eu tô um nojo, é meu aniversário, estou podendo. Mas antes... quero falar para você algo muito importante. 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Eu quero você aqui até as 4 da tarde, na Super Tarde 93. Tá na cara 1? Tá de bem com a vida. 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Para a Clara, que está com a Taquaritinga, Cristiano Araújo. O ano era 2013.

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1: Super Tarde 93, agora falta 10 minutos para as 3 da tarde. A hora aqui, ó. E aí, tá participando? 32527293? Muito prazer, eu, Marcelena, vou com você até as 4 da tarde. 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Bora falar com os ouvintes aqui da Super Tarde 93. Quem tá aqui, hein? A Clara falou, Márcia, obrigada pela música, a música romântica tá romântica hoje, você, hein? Meu abraço também aqui a Marina. Oi, Marina, tudo bem? Como que você está? Tudo bem? Olha, bom, tudo bem? Olha, está na cara 1, tá de bem com a vida. Deixa eu ver se eu ouvi. Será que eu ouvi? Será que eu não ouvi? Vamos fazer o teste?
2: Boa tarde, Marcelena, boa tarde. Marina.
1: Oi, Marina.
2: Tô ligadinha, ouvindo a programação, parabéns.
1: A gente
2: pelo
1: gosta,
2: nível. Saúde, saúde.
1: Tô nojo,
2: muitos
1: hein?
2: Anos de vida, sucesso sempre.
1: Amém.
2: Deus te abençoe.
1: Amém.
2: Feliz aniversário. Toca aquela música, feliz aniversário, envelheço na cidade.
1: Ah, doíra,
2: feliz
1: doíra.
2: Aniversário, envelheço na cidade. Parabéns!
1: Obrigada! Ah, mais tarde
2: Deus te abençoe.
1: Tocar. Hoje eu posso, porque eu estou fazendo nível, né? Então a gente toca no final do programa. Participações 32527293. Boa tarde. Ana Castela.

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1: 3 horas, boa tarde.
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1: Super Tarde 93 e eu, Márcia Helena, vou com você até as 4 da tarde. Que tarde é essa, hein? Que início de semana maravilhoso, a gente gosta dessa maneira. 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Volta amanhã, a partir das 2 da tarde, aqui comigo, na Super Tarde 93. Aliás, eu acho que volta com a Malu. Não perguntei para a direção ainda. Se eu não estarei aqui, a Malu estará com certeza. Vamos juntos até as 4 da tarde.
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2: Super Tarde 93, agora 3:20. Boa tarde pra você.

Supertarde 93, está na Canal 1, tá de bem com a vida, a gente gosta sim. Maurício Eduardo, solteira no mundo. Participações pelo nosso WhatsApp 3252729.

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2: Canal 1. Super Tarde 93, vamos falar com quem agora? Ah, tem mais uma capelinha aqui, depois eu solto agora? Não, vou ler, vou soltar áudio. Hoje eu tô um nojo, tô fazendo aniversário, né? Então tá todo mundo bonzinho aqui comigo. Ah, mas não vamos bagunçar tanto, né? Ó, meu boa tarde especial aqui. Olha, boa tarde, Marcelena, aqui é o Cássio Caçapa, da Jantinha Goiânia. E que jantinha, hein? Eu e minha esposa, a Leidina Regina, estamos desejando um feliz aniversário para você, que Deus lhe abençoe todos os dias, parabéns. Aqui também eu tenho o João Melo. Oi, João Melo, que saudades, seja muito bem-vindo.
3: Marcelena, meu Oi. Nome é João Alves Melo, tô falando de Monte Azul Paulista.
2: Seja bem-vindo.
3: Manda a música da Oceano, meu Ébora.
2: Ah, vou tocar mais tarde.
3: Eu fiquei muito contente de você ter voltado na rádio, hein, que você andava meio sumida.
2: Eu vou lhe explicar o que acontece. Eu trabalho na Coirmã da Canaum, na Cidade FM. E aí, quando precisa, a gente faz, né? Um vai pra lá, outro vem pra cá. Hoje eu estou aqui no lugar da Malu Monteiro. É bem provável que amanhã ela esteja de volta, mas sempre que precisa eu tô aqui. E a gente desenvolve esse carinho, esse laço afetivo com os nossos ouvintes. É muito bom, gente. Mas é bom demais. Pena que a hora passa, ó.
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2: Vamos de Bruno e Marrone?

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0: nossa tarde assim, né? Oi, João Melo, tudo bem?
1: Oi, Selena, muito parabéns pelo seu aniversário.
0: Ah,
1: meu nome é João de Melo.
0: Obrigada.
1: Sou de Montazul Paulista, mas você falou, depois que eu liguei o rádio agora, eu vi que você falou. Deus te dê muitos anos de vida para você. E muita felicidade para você alegrar nós nessa rádio aí.
0: Ah, gostei do alegrar.
2: Respira fundo.
0: Cleiton e Romário, chuva de bênçãos.
2: Vou ouvir.

e você continue aqui, hein? Gente, eu vou tocar uma música, eu tenho certeza, eu vou encerrar a nossa tarde e você falar, nossa, musicão, hein? Cantar, que é isso, hein? Ó, então pra você que ficou na sintonia até agora, pra você que curte a Canal 1, pra você que está na Canal 1 e está de bem com a vida, hoje é meu aniversário, vou tocar uma das minhas preferidas. Beijo grande, até qualquer outro dia. Eu volto aqui, gente, me aguarde. Canal 1! Mato Grosso e Matias, Enquanto o Sol Brilhar. Uma das minhas preferidas.

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2: 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Chique demais, estamos chegando, 93,7 Canaum FM. 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Esse é o telefone, esse é o WhatsApp Canaum FM. Envie o seu recado, pede a sua música, a gente toca pra você com o maior carinho. Chega de prosa, bora de moda, Luciano da Luz chegando pra te fazer companhia até as 9 horas da noite, isso mesmo. É 5 de outubro, 16 horas, 10 minutinhos. Felipe Rodrigo, ignora.

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0: É, Canal 1 FM. Rodeio e Viola, meu filho. Bom demais da conta. E aí, como é que tá o telhado, meu filho? Ah, fala comigo. Como tá o telhado aí? Bom demais? Hã? Tá molhado ou não? Entendeu? É, vi. De repente você já viu, né? De repente fica molhada, né? Ah, tá bom, vi. Deixa chover, né? Não precisamos da chuva, não é? Precisamos da chuva. Não tem outra alternativa, né? Deixa eu ver aqui. Tem gente pra falar com a gente aqui, ó. Fala, Matoso.
2: Boa tarde, Luciano da Luz, aqui é Matoso de Catanduva, topa aí pra nós, Zezé de Camargo Luciano, voando sem asas, pra todos os caminhoneiros que estão na estrada aí, pra minha mãe Ana Maria, que mandou um abraço pra você, minha filha Heloísa das Garcia aqui da Vila Souto, e pra galera aqui do bar do Roberto aqui na Vila Rodrigo, sempre na sintonia, na Canal 1, hein? Uma boa semana pra você, meu amigo, um bom trabalho, fica com Deus, tamo na escuta, hein?
0: Alô, Matoso, valeu, obrigado, um abraço, só Reinaldo, fala Reinaldo.
3: Ô, Luciano da Luz, boa tarde. E é Reinaldo de Abdo Cabal que tá mandando essa mensagem. Como é que você tá, Luciano? Tudo bem com você? Ô, Luciano, quero que você toque pra mim, quando tinha um carrinho pardinho, o Pulo do Gato. Oferece pro Rubão do Tangará lá de Monte Alto, com o padre Ronaldo do bar Recanto Sertanejo de Jabuto Cabal, junto com os demais cachaceiros de plantão, pra dona Tereza, pra toda a minha família, pros meus filhos, pros meus netos, a minha mãe que escutou você lá no Corvo Rico, o Barril, o Edinho, o fio da motosserra, passando do sítio da Graminha, e para todos os seus ouvintes, você tem uma boa tarde, uma boa noite, e fica com Deus, Luciano, tá na Canal, tá de bem com a vida.
0: Valeu, Reinaldo, obrigado, um abraço. 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Manda um abraço lá pro Júnior Mistrão. Alô, Júnior. É, diz que hoje vai embora lá para mais uma semana e o pau vai torar, né, filho? Aí falou, ó, se der, manda a música aí, Caseiro, do Zé Neto e Cristiano, tá certo? Oferecendo lá para Cris, né? Também lá pro seu Bill, pra dona Nadir, pra toda a galera lá em Matão. Valeu, Júnior, abração pra você, meu filho. Eita, nós. Alô, Johnny Santos, aquele abraço. Vá, Maria Aparecida.
4: Boa tarde, Luciano, que é a Nena de Pirangi. Quero pedir uma música com Barreirito, Anjo Mulher. Ofereço a Helena de Santa Adélia, a Regina Padilha, a Tuta, Márcia, Luísa, Jovenita, Zé Bebeu, Agatha, a Alcione, Cristiano e todos.
0: Valeu, obrigado. Fala, Alice.
5: Oi, Luciano, boa tarde, tudo bem?
0: Joia.
5: Luciano, você toca com João Mineiro e Marciano. Ainda ontem chorei de saudade. Obrigado, um abraço, um ótimo programa. Uma abençoada semana para você E Deus te abençoe. Dalice de Novo Horizonte. Ah, e você manda oração para mim também? Obrigada.
0: Valeu, Alice. Obrigado, um abraço para você e toda a galera de Novo Horizonte que tá sempre ligada, sempre sintonizada com a gente. Bom demais da conta, né? Quero mandar um abraço lá pro nosso amigo Daniel Ordine, né? Também lá pros nossos amigos Ulisses e Moisés, né? Que estão sempre sintonizados com a gente. Bom demais da conta, né? Eita, mozada!

0: tempos.
1: É, manda alusão pra galera lá do Serjão, loja de carnes. Alô, Serjão, alô toda a galera do Serjão, loja de carnes, meu grande abraço. Quero mandar um abraço e os parabéns pro nosso amigo Daniel Ferreira, né? Nosso amigo berranteiro. Alô, Dani, um abração pra você, né? E também a todo o pessoal lá do Rancho Santa Mônica, Restaurante Santa Mônica, tá lá Dona Vilma, seu Paulo, né? Tá o Daniel, tá o Pedrinho, tá o Paulinho. É, e o Daniel recebendo os parabéns de toda a família Ferreira, da esposa, filho, né? Dos irmãos, sobrinhos. É, alô, Daniel, um abração pra você, felicidades, muitos anos de vida.
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1: É, chega de prosa, bora de moda. Chegando, Jads e Jadson. Viola está chorando. Essa daqui, ó.

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3: É, canal 1 FM, Rodeio Viola, meu filho, bom demais da conta. Eita, nós. Júlio César Bueno, lá de São Manuel, tá sintonizado, tá curtindo. Um abraço pra você, meu filho. Eita, moçada. Tem mais gente aqui, ó.
4: Olá, canal 1 FM, Taquaritinga, São Paulo. Manda um modão aqui pra nós, Marcinho Segurança de Guariba. Mandando especialmente pro meu tio João Tomé, meu tio Mauro Caporice, minha tia Gina, aí de Santa Ernestina. Aqui é o Marcinho Segurança de Guariba. Manda um modão aí pra nós. Valeu, canal 1.
3: Falou, meu amigo Márcio. Valeu, obrigado.

0: tem mais gente pra falar com a gente? Fala, Júlio.
1: Ciano, meu nome é João Alves de Melo, tá falando de Monte Azul Paulista. Manda a música do Tião Carreiro. Ciano, meu nome é João Alves de Melo, tá falando de Monte Azul Paulista. Manda a música do Tião Carreiro, filho de Araçatuba. Quero oferecer pra você, pra todos da rádio, pra todos de Monte Azul que estão ouvindo. E obrigado por você me atender.
0: Ô, meu amigo, eu que agradeço. Um abraço pra você, tudo de bom, viu, Eita!

0: Fala, Faustão!
1: Boa tarde, meu amigo Luciano. Você tá bom, meu irmão?
0: Tô bom, José.
1: Ô, meu irmão, toca pra nós aí, Tocando em Frente. Tocando em Frente. E bola pra frente. Boa programação, compadre.
0: Falou, meu amigo. Obrigado, um abraço. Tem mais gente pra falar com a gente aqui, ó.
2: Oi, Luciano. Boa tarde. Aqui é a Regina. Queria ouvir Princesa. Ofereço pra sobrinhada. Alice, Maria José, Heleninha, Miguel, João Miguel, Pietro e Carlos Eduardo. Que você tenha uma tarde e uma santa noite abençoada.
0: Valeu, Regina. Obrigado. Um abraço, Maria Tassi.
3: Boa tarde, Luciano da Luz. Tudo bem?
0: Joia.
3: Maria Tassi, Divina Negre. Ô, Luciano.
0: Oi.
3: Eu vou pedir uma música. Breno Reis e Marcos Viola.
0: É.
3: Inquilino de Violeiro. Ofereço essa música para o Demir Tasso, da Nascida do Poço Tropical, Miguelzinho, os Frentistas, da nossa Josefina lá de Havaí, a Luzinete da Vila São Sebastião, Luiz Gilbertoni, Terezinha Costa, todos vocês da rádio, todos os caminhoneiros. Alô, Luciano, uma boa tarde, uma boa noite, fica com Deus, uma boa semana.
0: Valeu, obrigado, um abraço pra você, tudo de bom. Vamos ver aqui. Boa tarde a todos da rádio. Toca a música de Paulo e Paulino, Amor de Primavera. Ofereço a todos os ouvintes de Bebedouro, Botafogo e Turvina. Sou eu, Tatiane Silva, de Bebedouro. Alô, Tatiane, um abração pra você e a todo o pessoal aí, viu? Botafogo, Bebedouro, Turvínia, pessoal que tá sempre ligadinho. Boa tarde, Luciano, manda um abraço. Fábio Sol da Maga, alô, Fabinho, um abração pra você, meu filho. Fábio lá da Sol da Maga, meu filho, você aí, ó, tem aí motosserra, roçadeira, compressor de ar, né, e tantas outras ferramentas. Uma passadinha lá no Fábio da Sol da Maga, isso mesmo, isso, meu filho, lá no Jardim dos Ipês, ali pertinho da Galo, tá bom? 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Vai lá, Solda Mac, tá joia? É, boa tarde, amigo Luciano da Luz, abençoada semana pra você e família. Luísa de Jaboticabal, ficar com Deus, um grande abraço. Valeu, Luísa, obrigado, um abraço. Chega de prosa, bora de moda essa daqui, ó. Diego e Vitor Hugo, Moça pra Casar.

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0: É, Canal 1 FM. Rodeio e Viola, meu filho. Bom demais da conta. Como é que tá o telhado aí, meu filho? Hã? Chovendo ainda ou já deu aquele tempinho? Hã? É. E aí, como é que tá? E fala pra nós. Ué.

0: Burro demais, boa tarde, Luciano. Se possível, manda a música Marcados. Chitãozinho, Chororó, é o Coxinete de Matão, que Deus abençoe sempre sua vida. Valeu, Coxinete! Um abraço pra você e todo o pessoal aí de Matão, sintonizado, curtindo. Tem mais gente aqui, ó.
1: Boa tarde, Luciano da Luz. É a Neuza aqui de Pirangi.
0: Fala, Neuza.
1: E eu vi uma música, se der tempo aí, Paixão Proibida, com Teodoro Sampaio. Ofereço pro meu marido, João Carlos, pro meu filho Danilo, minha filha Andrélia, pra minha filha Viviane, Daiane, pra todo mundo que estiver ouvindo, pra vocês aí da rádio. E se der, você pode oferecer a oração para nós. Fazendo um favor, agradeço. Muito obrigado.
0: Valeu, obrigado. Um abraço para você. Olha o nosso amigo aqui, Dani, a ordem. Fala, Dani.
2: Aô, Luciano da Luz, meu amigo, meu irmão, você tá bom?
0: Eu tô
2: bom,
0: você
2: tá?
0: Ó, na luta.
2: Daniel Ordine, mais uma vez aqui, te ouvindo aí, viu? Ótima semana pra você e pra toda a galera aí da Canal 1. Abraço.
0: Valeu, Dani, obrigado, um abraço, sucesso sempre, né? Esse coração enorme, profissional, 1000%, um abraço pra você, sucesso, tamo junto, viu, Vê? Eita, esse é o Daniel Ordine, tem mais gente aqui, ó.
3: Fala,
0: galego.
3: Manda um abraço lá pro teu pai, querido. Eu de volta pro seu pai, pra sua família inteira, Luciano.
0: Valeu, galego, obrigado, um abraço. Olha o cavalo, fala, cavalo.
4: Ô, Luciano da Luz, boa tarde. Aqui é o Adriano, mais conhecido por cavalo, chique. Ô, Luciano da Luz, se for possível, manda pra nós aí, Ronaldo Viola e João Carvalho. Dom divino. Vai pra todos lá do grupo Só por Deus, Lucas Xavier, o Gilberto Xavier, seu Cachoeira, seu Adão, Rodolfão daqui do Mão, equipe Toca Porco, que é tudo que estão vindo aí.
0: Falou, meu amigo, obrigado, um abraço, tem mais gente aqui, ó.
5: Boa tarde, Luciano.
0: Tarde.
5: Deus abençoe.
0: Amém, nós
5: um
0: tudo.
5: Abração, manda oração pra nós aí.
0: Opa.
5: É o Vanderlei e a Tati do Micali.
0: Vanderlei e a Tati lá do Jardim Micali. Ó o Angélico, fala, Angélico.
6: Ô, Luciano, boa tarde, Luciano. Então, Luciano, sou eu, o Angélico, né? Então, eu tava lá em Ribeirão agora, graças a Deus, já tô um pouco melhor, tô aqui em Taquaritinga, tô aqui na minha casa.
0: Não,
6: aqui,
0: demais,
6: no Maria Luísa. Então eu vou pedir um musicão pra você aí.
0: É.
6: Ô, Luciano, toca um modão aí pra nós, o Canarinho. É, o Canarinho. Deve ser o Chico Rei Paraná. Eu vou oferecer lá pro nosso amigo Wilson, lá de Santa Ernestina, o Fininho, nosso retireiro de leite aqui, o Japonês lá de Jabuticabal, o Hermínio lá de Campinas, o Neucrair, meu irmão aí da Vila Buscardi, o Gordo, o Flávio, que era mecânico, hoje é um produtor de limão, retireiro de leite, é um grande amigo meu, o Chico também, retireiro, e vou oferecer também para os nossos guerreiros aí, que é o Gaúcho e o Talianinho. Ô, Luciano, ó, chega em mandar um grande abraço para você, fica com Deus e não esquece de me mandar a oração. Falou, Luciano, um grande abraço, tchau, tchau, fica com
0: Deus. Valeu, Angélico, obrigado, um abraço para você, tudo de bom. Filho, é isso aí, bora para cima, não desanima não, filho. Chega de prosa então, bora de moda. Zezé de Camargo e Luciano, voando sem asa.

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0: É, Canal 1 FM. Rodeio e Viola, meu filho, bom demais da conta. Olha ele aqui, ó, nosso amigo Fedor. Fala, Fedor.
2: Boa tarde, Luciano. Aqui é o Fedor. Eu quero ouvir hoje o Rio de Lágrima. Ofereci lá pro Paulão Pedreiro, pro Fininho, pro Jair Aquarone, pedreiro mais barato da cidade, o Paulão. Vai lá pro Santuário de Guaíba, pro meu grande amigo Cachoeira, pro Rosemiro, pro Mário, pro Henrique Corintiano, pro Ney Corintiano, vai aqui pro meu vizinho Chaudito, vai pro Carlão do Bairro, vai lá pro Natal, pro Porteira, vai lá pro Levi, mecânico, pro Lemão, pro Juarez, vai lá pro Fidão Bocão, pro Mar e pro Zé Arthur. E vai pro Candango, filho dele, e o japonês lá europeu no bairro e o Lemãozinho. Obrigado, Luciano. Aí vai aqui pro Zé Bicicleta, foi o Renato e o Fião. Alô, obrigado, Luciano. Boa segunda-feira.
0: Alô, meu amigo, valeu, obrigado, abraço. Alô, Márcio, abração pra você. Ah, Maria Domingos.
3: Oi, Luciano, boa tarde. Maria Domingos, Santa Adélia. Eu queria pedir a música do Zezé de Camargo e Luciano, o último dos apaixonados. Eu vou oferecer pro meu esposo João Domingos. Vai lá para Helene Embo, para Tata do Queijo, para Ana Rosa, vai para Marina, vai para meus filhos, vai lá para o Laerte Pirassoli e a Ione, vai para o Cuca e a Aline, vai lá para o seu João Batalheira de Itajubi, vai para todos os ouvintes, Luciano, muito obrigada, tenha uma ótima semana.
0: Eu que agradeço, um abraço para você, uma semana maravilhosa a todos nós. Ah, Maria Campanha.
4: Luciano, boa tarde, Luciano, tudo
0: boa
4: bem?
0: Boa
4: tarde, opa! É, eu, Cidinha Campanha. Luciano, manda pra nós aqui o Canarinho Prisioneiro. É, vou mandar pra vocês o Rádio, né, o Nicole do Novo Horizonte, Ana Rosa, Adriano Mandalini, Paquinha e a todos os ouvintes, tá bom? Ah, Alemãozinho de Urupema, é. Zocolaro, tá lá ouvindo. E pra quem gostar da música, fique com Deus e Deus abençoe a sua tarde, sua semana. Nossa Senhora cuida de você, sua família e todos nós, viu? Com Deus. Tá no canal Tudo Bem com a Vida. Tchau, tchau.
0: Valeu, Cidinha. Obrigado. Um abraço pra você, pro Paquinha, toda a família sintonizada, curtindo. Mandar um abraço lá pro Zé Baldaço. Alô, Zéias. Um abração pra você, tá? Sintonizado, tá curtindo, aquele abraço. Tem mais gente aqui.
5: Luciano da Luz, boa tarde. Walter Fisch, Andressina. Ô Luciano, é, eu tô mandando aí a música aí do Tonico Tinoco, Moreninha Linda. Manda aqui pra Santa Teresina, todos os meus os parentes, meus irmãos aqui, minhas irmãs, minha irmã em Guariba, minha irmã em Matão, pra todo mundo aí. E pra todo mundo que tiver na sintonia aí, tá bom? Tá na Canal 1, tá de bem com a vida. Falou, Luciano.
0: Alô, meu amigo, obrigado. Um abraço pra você, toda a galera de Santa Ernestina. Um abraço lá pro Marinho Colus, pro Matheus Colus, lá pro Wilson, lá em Santa Ernestina, todo o pessoal por lá. Vai lá pro nosso amigo Manuel Freitas, lá em Santa Ernestina também. Fala, Zezão.
6: Boa tarde, Luciano. É o Zezão de Jabuscabal, o tio do Almir Câmara. Eu queria ouvir com o Teodoro Sampaio, Coração Adísio. Queria oferecer lá pro Fio da Motosserra, Paulo Preto, Nova Europa, pro Joel, pra família Casa Grande aqui de Jato Cabal, pro Dito Rogério, enfim, pra quem estiver ouvindo, pra tudo que estiver ouvindo, eu mandar essa música pra eles. Faz favor pra nós, toca ela. Obrigado, Luciano.
0: Falou, Zezão. Obrigado, tchau, tchau. Amém. Nós todos, um abraço pra você, toda a galera em Jaboticabal. Vai lá pro Diego Bianco, vai pro Gerrinho, né? Vai lá pro João Carlos, vai lá pro João, né? Lá pro João também que tá lá, o João Henrique. Alô, João, um abração pra você, meu filho. Toda essa galera do laço lá em Jaboticabal, meu grande abraço.
7: Boa tarde, Luciano da Lua. Aqui é o Adão Ferreira do Prado, aqui da Fazenda do Ravaz. Queria pedir uma música pra você. Cadeira Amiga com Barreirito, oferecer pro meu irmão Dom Antônio Rafael, pros amigos dele lá das Coedeiras do Palito Doce, Cavalo do Mão, Rodolfão, sou Daniel, sou Antônio Pessudo de Monte Alto, sou Cachoeira, sou Fernando lá de Paraíso da Onça, Retiro Celino e Pindorama, Guardo Queque, o Paulinho lá da Horta, o Jerônimo, o João Miguel, e para todo mundo que tiver antonizado na sintonia aí, tá bom? Obrigado, bom trabalho, tudo de bom.
0: Falou, meu amigo, valeu, obrigado, um abraço pra você também, todo pessoal, bebê. Eita, nós. Deixa eu ver aqui que tem mais gente aqui, ó.
8: Ô, Luciano da Luz, boa tarde, é o Ismael, tudo bem? Cidade Barrinha. Ô, Luciano, gostaria de escutar aí hoje o milionário Zé Rico do Mundo Nada Se Leva.
0: Do Mundo
8: Nada. Ele já te agradece, meu irmão. Tô aqui na programação maravilhosa. Só você sabe fazer essa programação maravilhosa aí. Falou, Luciano, obrigado. Um abraço.
0: Com Deus, pra você. Amém, nós todos. Fala aqui, ó, nosso amigo Ulisses, Comércio de Pescado São Bento, em Jaboticabal.
9: Boa tarde, Luciano da Luz, aqui é o Ulisses de Jaboticabal. Por gentileza, toca pra nós e Teodoro Sampaio, não sou páreo pra você. Quero oferecer especial à minha esposa, Patrícia, aos meus familiares, aos seus ouvintes e a você. Sempre prestativo para conosco, que nós tenhamos uma excelente semana. Um grande abraço, tá na Canal 1, tá de bem com a vida.
0: Falou, meu amigo, valeu, obrigado, um abraço mais uma vez, um abração, parabéns, felicidades pro nosso amigo Daniel Ferreira, nosso amigo Daniel Berranteiro, né? E toda a família Ferreira lá em São Lourenço do Turvo, em festa hoje, alô, um abração pra vocês. Quero mandar um abraço lá pro Fábio, né? Pro Fábio Lotti também, lá pra esposa Simone, pra filha Arielle, estão lá sintonizados, curtindo, né? Um abração lá pro Newton Lotti também, todo o pessoal, toda a família. Chega de prosa, bola de mão dessa daqui, ó, Peão Carreira e Zé Paulo, seguindo seus passos. Alô, Júnior Mistrão, é pra você.

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0: 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Tá bom? Manda um abraço lá pro Dimilane. Alô, Dimilane. Um abraço pra você. Tá sintonizado, curtindo.
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0: É, canal 1 FM, Rodeio Viola, meu filho. Ariele, fala Ariele.
2: Boa tarde, Luciano. Manda uma moda do João Carreiro. Eu ofereço pro meu pai, pra minha mãe e principalmente pra você, Luciano.
0: Valeu, Ariele. Obrigada, nossa Ariele Boiadeira, né? Bom demais da conta. Um abração pra você, viu, Ariele? Obrigado pela companhia, pela sintonia aí, a você, a toda a família, todo o pessoal ligado, curtindo, né? Bom demais, você tá doido. E, aí ele aqui, filho, ai, ai, ai. Deus do amor, vai vendo, filho, você aguenta isso?
3: Aô, meu amigo Luciano da Luz, boa tarde, quem fala é o Pereiro, Deus do amor. Tô aqui ligado, ouvindo seu programa aqui, eu tava meio desaparecido, tava com uns problemas. Mas graças a Deus tá dando tudo certo, entendeu?
0: Bom demais.
3: Graças a Deus tá melhorando, Luciano.
0: Ouve.
3: Tô mais feliz hoje. Manda um modão aí, ó. Vou no embalo da mulher que pediu aí, ó. Teodoro Sampaio, Paixão Proibida. Manda pro meu amor, que ela tá ouvindo seu programa. Pro Pedrinho Mira, pro Augustinho, pra minha mãe, a Maradong, pro Itano Valença, minha irmã Silvana, meu cunhado Gumalino. Para todos meus irmãos, meus filhos, netos, para todos meus amigos, para todos que estiver ouvindo, a turma do Bairro do Boni, aquele bando de cachaceiro lá, entendeu? E um abração para você, meu amigo. A graça de Deus está dando tudo certo. Falou?
0: Falou, meu amigo.
3: Um abração para você, hein? Chega de prosa. Bora de moda, hein?
0: Bora de moda.
3: Não vai esquecer da minha oração, hein?
0: Eita, nossa.
3: Deus do amor tá voltando. Ai, ai, ai.
0: Ai,
3: tava esquecendo, meu amigo. Manda lá pro Jairão. Jairão no, perto do seu programa, uma segunda-feira. Jairão, pra esposa dele, de Jane, os filhos dele, o Caio, o Brian, e pra firma dele lá, da Colheita do Limão. Falou?
0: Falou,
3: um abração,
0: meu amigo.
3: Fica com Deus, hein?
0: Amém,
3: bom serviço todos aí.
0: Manda um abração pro nosso amigo Clodoaldo Maçoneto na sujeira, então se come. Alô, Clodoaldo, um abraço pra você, meu filho. Eita, nós. Bom demais da conta, né?
4: Alô, Luciano, meu amigo, tudo bom? Aqui é o Milani. Manda um modão aí. Paixão desenfreada. É, oferecendo aqui no Bar da Mel pro meu amigo Zucchi, o outro amigo aqui nosso, Clarinho, aqui, pescador. Gente fina, manda um abraço pra nós aqui, Cândido Rodrigues. Abraço, até mais, obrigado.
0: Falou, de Milano, valeu, obrigado, um abraço a você, a toda a galera em Cândido Rodrigues, sintonizada, curtindo, meu grande abraço a vocês. Um abraço lá pro Gabriel, pra Marcília, lá no James Bar, né? Um abraço lá pro Zé Rosca também, lá em Cândido Rodrigues, também tá sintonizado, curtindo, um abração a todos aí. Tem mais gente aqui, ó.
5: Luciano da Luz, aqui é o Rei Cachoeira, uma excelente noite pra você aí, viu? A música é Caquinho de Saudade. Estou oferecendo para os dois meninos de Dumão, Adriano e Rodolfo, o Lucas de Pladópolis, o Trinca, a dona Cida do Posto Tropical, o netinho dela, o Miguel, a Aninha do Cid São Luís, o Pedrinho da Costa, Santo Santana, seu Adão, Lourival Fedor, Chapéu Preto, o Bota de Cândido Rodrigues e o Zé Roda de Pirangi. Obrigado, Luciano da Luz.
0: Falou, meu amigo, obrigado, um abraço pra você, tudo de bom. É, bom demais, viu, Madonna? Fala, Vilma.
6: Oi, Luciano, boa tarde. É a Vilma, tô ligadinha, hein? E hoje só vou de carona, e manda oração pra mim. Tá bom, bem? Obrigado.
0: Valeu, obrigado, um abraço. Manda um abraço lá pra Rosa Matioli, pro Veinho também, pro César, né? Pra Leonice, pro Mentirinha, também lá pro Jefferson, meu grande abraço, né? Isso mesmo, pra Rosemary Gutler também, né? Gutler, tá sempre sintonizada, bom demais. Chega de prosa, bora de moda. De Paulo e Paulino, Amor de Primavera.

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0: É, Canal 1 FM. Rodeio e Viola, meu filho. Vamos ver quem tá aqui, ó.
2: Aô, meu amigo Luciano da Luz, boa tarde, boa semana, bom mês pra nós aí, hein?
0: Ouve.
2: Cheguei cedo hoje, hein? Chegou. Pra curtir do começo ao fim.
0: Aí, bonito.
2: Luciano, se puder, toca Caminheiro. Com o Milionários é Rico ou com Christy Ralph. Desejo tudo de bom pra você aí. Tamo aqui. Rodeio Viola, meu filho. Chega de prosa e bora de moda, hein?
0: Chega de
2: Forte
0: prosa,
2: abraço, de sucesso sempre.
0: Um abraço pra você, nosso amigo.
2: Reinaldo Almeida aqui de Catanduva.
0: 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Tá chique? É. Boa tarde, tudo bem? Sou a Sirlene, aqui do bairro Quinta da Boa Vista. Gostaria de ouvir com Juliano César minha história, se possível. Boa semana a todos. Valeu, Sirlene, um abração pra você, viu? E a todo o pessoal aí do bairro Quinta da Boa Vista, né? É bem pertinho aqui da Canal, né? Um grande abraço, viu, Sirlene? A você e a toda a galera por aí, tá bom? Tá chique? Eita, nós. Vamos ver o que mais aqui, ó. Boa tarde, Luciano da Luz, tudo na Santa Paz, segundou. Até que enfim, Luciano, roda a música com Rick Renne, Lágrimas de um Homem. E oferece a todos meus parentes, de um modo geral, lá de Matão, para vocês, seus ouvintes, e principalmente para minha esposa Marli Venâncio aqui comigo. Sou Benedito Venâncio Filho, caseiro aqui da área de lazer, do Sindicato Metalúrgico de Matão, aqui da Praia do Juqueta, em Borborema. Se eu for atendido, ficarei muito grato. Tchau, obrigado. Valeu, meu amigo. Um abraço para você, para o pessoal de Borborema, né? E também para o pessoal lá de Matão. Vai lá pro Gustavo Mercearia Veredas, Cido Gás, né? Bar do Cebinho, lá em Matão também, nosso amigo Rodrigão Abanese, nosso amigo Rael. Alô, Rael, um abração pra você, meu filho. Ê, moçada, sempre sintonizado. Vai lá pro Jairo Preque de Matão, pro Mingo, todo o pessoal por lá. Ó o Luquinho, fala, Luquinho.
3: Boa tarde, Luciano, companheiro. Aqui é o Lucas de Monte Azul, como é que você tá, Luciano? Ó, Luciano.
0: Oi.
3: Toca uma moda do Gini Gena aí. Ofereço Tampinha, Nicola, Tiara Quaro, Santo Santana, Bacerocal, Pucezinha, Robalá, Tata do Queiro, pro Luciano de Graceiro, Tom Carreiro. Pra você, Luciano. Sorta a voz aí, Luciano. É nóis, companheiro. Você canta bem. Tchau, obrigado.
0: Tchau, obrigado. Abração pra você, Luquinha, velho. Falado aquele abraço, meu filho. Tudo de bom. Ó, nosso amigo aqui, ó. É ele aqui, ó.
4: Luciano da Luz, é boa tarde. É o Ticão Jabuticabal. Toca pra nós aí aquela parede. Fez sempre minha filha Juliane, o André, o Jorge Bota, o Edinho, o Maico, o Barril, o Cacá do Sorocabano, o Bidinho, o Adão lá da Fazenda e o Antônio da Fazenda, tá bom? Boa tarde, abençoada aí. Obrigado, hein? Bom serviço, senhor.
0: Valeu, meu amigo. Obrigado, um abraço. Manda um abraço pra galera lá da California Store. Alô, Chiquinho. Um abraço pra você também, pessoal. California Rodeio Show. Meu grande abraço. Manda um abraço pra galera dos ranchos, né? Dantas Ranch, Silverado Ranch, Rancho Velo, né? Rancho Doma, Paris Ranch, toda essa galera que tá sempre sintonizada com a gente nos ranchos aí, meu muito obrigado pela companhia, pela sintonia. Chega de prosa, bora de moda, Breno Reis e Marco Viola, inquilina de violeiro.

E rodei viola, meu filho, bom demais da conta, né? Como é que tá o telhado, filho? Tudo certinho? Tranquilo? Então tá bom, chique demais, né? Eita, vamos nós. Hã? 6 horas, 18 horas, 1 minuto.

pare um pouquinho, mesmo que seja em pensamento, reflita e leve, fale com Deus.

Às vezes pensamos que nos falta alguma coisa para sermos verdadeiramente felizes. Mas com o tempo, percebemos que a felicidade nasce quando aprendemos a valorizar o que já temos. E agradecemos pelo simples privilégio de estarmos vivos. A vida não se torna bonita porque desaparecem os problemas. Ela se torna mais leve quando escolhemos enxergar motivos para continuar, cultivar esperança, sorrir e seguir em frente, mesmo nos dias mais difíceis. E muitas vezes devemos ser sábio, porque ser sábio é aprender com os erros, ouvir mais do que falar e buscar direção em Deus antes de agir. Quem anda com sabedoria vive com muito mais paz, porque entende que nem tudo precisa ser apressado. Algumas respostas vêm no tempo certo. Na Bíblia, Provérbios 4, versículo 7, diz: a sabedoria é a coisa principal. Adquire, pois, a sabedoria. Isso nos lembra que riquezas ou status passam, mas a sabedoria permanece, guiando nossos passos e protegendo os nossos caminhos. E todos os dias, lembre-se de se orgulhar de você. Orgulhe-se pela maneira corajosa com a qual lidou com os acontecimentos dos últimos dias, últimos meses, as batalhas silenciosas que você enfrentou, as lágrimas que você segurou e as que deixou rolar livremente. Você fez o que deu, eu tenho certeza que fez. Você fez o melhor que podia, tenho certeza que fez. Celebre a sua força, reconheça a sua resiliência. Nada foi em vão, nada nunca será em vão. Acredite, confie e descanse na certeza de que os melhores dias da sua vida estão a caminho. É preciso reviver. Reviver o sonho e a certeza de que tudo vai mudar. É necessário abrir os olhos e perceber que as coisas boas estão dentro de nós, onde os sentimentos não precisam de motivos e nem desejos de razão. O importante é aproveitar o momento e aprender sua duração, pois a vida está nos olhos de quem sabe ver. Se não houve frutos, valeu a beleza das flores. Se não houve flores, valeu a sombra das folhas. Se não houve folhas, valeu a intenção da semente. Pois confesso que às vezes espero milagres. Quem não espera um milagre? Espero que coisas boas cheguem sem avisar. Espero que tudo se resolva. Misturo fé com esperança.

essa. Como se uma pudesse viver sem a outra. Como se tudo fosse racional. Seja como for, acordo todo santo dia. A cabeça sempre desperta antes de tudo. O pensar é mais forte que o sonhar. Trabalhar é mais forte que desistir. E entre um suspiro e outro, enquanto nada de novo acontece, deixo a porta aberta. Quem sabe, aquele milagre do começo não resolve entrar sem bater. Por fim, se eu pudesse te deixar uma palavra hoje, seria esta. Nunca deixe de confiar naquilo que Deus prometeu para você. Pode ser que agora tudo pareça confuso, os dias estejam difíceis, mas Deus continua em silêncio, cuidando de cada detalhe. Não importa o tamanho da tempestade, continue crendo, continue acreditando, continue orando. O que Ele está preparando para a sua vida é lindo e perfeito. Deus conhece os sonhos mais escondidos da sua alma. Ele realizará cada um no tempo certo, quando você estiver pronto. O tempo de Deus é perfeito e Ele nunca falha.

Não temas, não esmoreça, não desanime. Creia, acredite. Seja resiliente, seja insistente na sua crença, na sua fé, no seu desejo, no seu sonho. Não pare. Não pare de caminhar, não pare de acreditar, não pare de sonhar. Não pare. Tenha certeza de que ele tem algo muito melhor preparado para você no tempo certo. E que Deus, neste momento, na sua infinita bondade, possa sim curar todos os nossos irmãos e irmãs enfermos. Que ele possa levar a calmaria, a paz, alegria àquelas mentes e corações desesperados. Que ele possa nos guiar, que possa nos alimentar com a sua luz, com a sua paz. Que possamos ter saúde todos os dias, para que possamos seguir em frente, acreditando sempre num dia melhor. E que o Senhor possa operar milagres na minha, na sua, nas nossas vidas. E que tudo aquilo que te aflige, que você possa renunciar. Renuncie neste momento. E tenha certeza de que só coisas boas ficarão a te acompanhar. Obrigado, Pai Celestial, por mais este maravilhoso dia. Obrigado pelo dom da vida. Obrigado pela família, pelo trabalho, pela saúde. Obrigado pelo sol, pela chuva, pelo dia, pela noite, pelas estrelas, por tudo aquilo que a gente possa desfrutar sem precisar que alguém nos cobre. Que o Senhor possa continuar a nos dar tudo isso, a nos amparar e a nos guiar. Obrigado, Pai Celestial.

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2: É, Canal 1 FM. Rodeio e Viola, meu filho, bom demais da conta. Eita, nós. Vamos responder a nossa amiga Maria Aparecida aqui. Maria, não tem, Marinha. É. Não terei, viu? Tá bom? Tá chique? Tamo junto, misturado, né? Vamos ver quem mais aqui, ó.
4: Boa noite, Luciano da Luz. Eu sou o Eduardo Fernandes Pessa. Luciano, gostaria de ouvir a música O Caçador, com Mococo Paraíso. Fez pra você, para minha esposa Clonice, para minha filha Gabriela, para o meu primo Periquito, para o Zé Moleno e para a esposa dele, a Beto. E para todos os ouvintes da Canaã. Obrigado, Luciano.
2: Falou, Clodoaldo, valeu, obrigado, um abraço pra você, tudo de bom. Boa noite, Luciano, manda um abraço pra nós aqui de Novo Horizonte, manda uma música aí, assino com X, tá certo? Manda mensagem pra mim, valeu, obrigado, um abraço, deixa eu ver quem que é o nosso amigo aqui, é o Gerson Cardoso. Alô, Gerson, um abração pra você, viu, filho? Tudo de bom. Vamos ver quem mais aqui, é aqui, ó.
5: Que apê, Luciano! Boa tarde, boa noite.
2: Tarde.
5: E aí, tudo bem com o senhor? Muitas coisas.
2: Na luta.
5: Ô, Luciano, eu pedi uma música, rapaz.
2: Manda.
5: As Águas do São Francisco.
2: As Águas do
5: São Francisco. Vou oferecer pra galera aí, na nossa região aí, todos os vídeos, praticamente pra nossa equipe aí, a puxada do Palito Doce. Beleza? Tudo bom pra você? É José de Palmares. Deus abençoe aí, até a próxima. Tchau, tchau.
2: Falou, José, valeu, obrigado, um abraço, tchau, tchau, boa noite, Luciano da Luz, Ademir Tasso, manda uma música pra nós com Goiânia Paranaense, Colar de Paixão, ofereço pra você, Maria Tasso, Luiz de Bertone, a dona Cida do Posto Tropical, os frentistas, todos os ouvintes, uma boa semana, se eu for atendido, ficarei muito grato, valeu, obrigado, um abraço pra vocês, tudo de bom. Alô, Ana Cláudia, um abraço pra você, muito obrigado pela companhia, pela sintonia, né, bom demais da conta, vamos ver quem mais aqui, ó.
6: Luciano, boa noite, tudo bem? Luciano,
2: oi.
6: É, manda um modão pra nós aí do Melhor Ser Rico. É, lembrança do Boiadeiro, aqui é o Gilberto Xavier de Pradópolis que tá falando. Manda pro meu filho, Lucas Xavier, o Adriano, conhecido como Cavalo, o Rodolfão também, tá? E todo o pessoal do Grupo Por Deus, falou? E se puder, você manda essa mensagem também, muito linda. Falou? Obrigado, Luciano.
2: Falou, meu amigo, obrigado.
6: Um Luciano, pro Sandro Santana também.
2: Sandro Santana,
6: tá esquecendo dele.
2: Bom demais. Boa noite, Luciano. Manda mensagem ao Paulo. Alô, Paulo, um abraço pra você. Aqui, vamos ver quem mais aqui.
7: Boa noite, Luciano. Luciano.
2: Fui.
7: Se for possível aí, roda pra mim aí, Jornal Redondo.
2: Jornal Redondo.
7: Oferecer lá o Niva lá em Paraíso, o Guerra lá na Saga São José, todos que tiver aí na sintonia da Canal 1 aí. É o Edson aqui de Palmares Paulista. Depois você me manda a oração aí, fazendo favor.
2: Falou, Edson, valeu, obrigado, um abraço. É, boa tarde, Luciano, aqui é o Cláudio Bitinho, gostaria de ouvir com o Jean Giovanni, nem dormindo consigo te esquecer. Se eu for atendido, meu muito obrigado, desejo a você uma ótima semana nas bênçãos de Deus. Valeu, meu amigo, obrigado, um abraço a você, a todos os caros amigos ouvintes, meu grande abraço. Alô, Cléo, um abração pra você, sintonizada, curtindo, bom demais da conta. Eita, deixa eu ver aqui. Vamos ver aqui, mandou alguma coisa pra nós aqui, é o Luiz Adriano. Alô, Luiz Adriano, abração pra você, meu filho, bom demais. Chega de prosa, filho, bora de moda, bora curtir essa daqui, ó, Zezé de Camargo e Luciano, íntimo dos apaixonados.

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1: É bom demais da conta, Luciano da Luz, fazendo companhia até as 9 horas da noite com muita música bonita e, é claro, você participando. 16-3252-7293. Esse é o telefone, esse é o WhatsApp, Canal FM. Você envia o seu recado, pede a sua música e a gente toca pra você com o maior carinho. Bom demais da conta, tem gente pra falar com a gente aqui, ó.
2: Oi, Luciano, boa tarde, tudo bem?
1: Joia.
2: Ô, Luciano, manda um modão aqui pra gente ouvir, pra mim, meu esposo ouvir, o Luiz. É uma música do Juliano César. A que você tiver, você manda.
1: Tá joia.
2: Eu ofereço pra quem gostar da música, ofereço pros meus netos, o Enzo, a Eloá, o Arthur, a minha filha Liliane, que tá aqui, a Eloá, e todos que gostarem, tá bom? Uma boa tarde, depois você me manda oração, tá bom? Fica com Deus.
1: Tá? Amém, obrigado, valeu, um abraço pra você, pro esposo, toda a família aí, tudo de bom. Tem mais gente aqui pra falar com a gente. Fala, Toninho.
3: Ô, Luciano, boa tarde, aqui é o Toninho Celeiro. Manda um musicão pra nós aí, que nós estamos curtindo.
1: Falou, meu amigo Toninho. Esse é o nosso amigo Toninho Celeiro, tá lá, filho. Quando você passar na série pra Jurupema, você quer adquirir umas traias artesanal? Lá com o Toninho, né? Encontra a cabeçada, cabresto, cinto, rei, chinchão. É, tá lá, nosso amigo Toninho, Toninho Provenzano. É isso, né, Toninho? Toninho, um abraço pra você, viu, filho? Tudo de bom, sucesso sempre. Vamos ver quem mais aqui, ó.
4: Ô, Luciano, boa tarde. Ô, Luciano, toca a música Utopia aí com o Dudu e Dalvan. Aqui é o Zé Dias, aqui de Vista Alegre. Ofereço para todo mundo aí de Itacoaritinga e pro pessoal aqui de Vista Alegre do Alto. Alô, meu amigo. Faz tempo que eu não mandava um recado aí para você.
1: Bom demais, beleza? Né? Mandar toda segunda-feira.
4: Segunda aí.
1: Obrigado, um abraço para você. Prazer é sempre meu ter vocês na sintonia, viu?
5: É. Boa tarde, Luciano. E aí, tudo bom?
1: Eu tô bom,
5: Luciano. Fora a semana para nós, né?
1: Para nós,
5: é claro. Que Deus nos esteja sempre nos abençoando. Você tem aí com Liu e Léo, A Moldura do Velho. Ofereço para a esposa Rosana, para as filhas Bruna e Thaís, para o G. Reginaldo Natanael e a todos que estão sintonizados na canal. Está na canal, está de bem com a vida. Abraço, bom trabalho. Se puder, me manda a oração. A Arlindo aqui do município de Imbaúba. Falou.
1: Falou, Arlindo. Valeu, obrigado, um abraço. Tem mais gente aqui, ó.
6: Oi, Luciano da Luz. Boa noite, boa tarde.
1: Boa lá. Noite.
6: Tudo
1: boa
6: bem com você?
1: Joia.
6: É Ana Maria, aqui de Catanduva.
1: Tudo bem, Ana Maria?
6: Fala pra mim, César e Paulinho, duas vezes você.
1: Duas vezes
6: você. Vou mandar pro meu filho Júnior Matoso, pra minha filha Cláudia e Juliana e minha netinha Isabela, tá bom?
1: Tá joia.
6: Eu falo pra você também com todo
1: obrigado.
6: Carinho.
1: Obrigado. Um abraço pra vocês.
6: Muito obrigado, irmão. Uma boa noite.
1: Igualmente, a toda a galera em Catanduva também. Fala, Zé Adils.
7: Alô, Luciano. Boa tarde. Ô, Luciano, aqui é o Zé de Bitinga. Eu gostaria de ouvir com o João Mineiro Marciano, A Mulher do Palhaço. Se tiver aí, você toca pra nós, beleza? Tchau, obrigado.
1: Tchau, obrigado. Abração pra você e toda a galera aí em Ibitinga. Alô, José Antônio de Lima. Um abração pra você, viu,
8: bem? Gaúcho, boa tarde, Gaúcho. É, manda uma oração aí pra mim, tá bom? Fazendo favor, né, Margarete? É que o rádio hoje não saiu fora do ar.
1: Saiu fora, Margareta. Assim. É, percebi.
8: Tá bom? Manda uma oração aí pra nós aí, tá bom? Obrigado, Gaúcho. Fica com Deus. Uma boa terça-feira, uma boa segunda-feira. Fica com Deus. É a Margareta de Onda Verde.
1: Falou, Margareta, lá de Onda Verde. Um abraço pra você. Fala, Zé Carlos Colombo.
9: Boa noite, Luciano. Aqui é o José Carlos Colombo. Dá pra tocar Chora Peito com o Cristi Ralph? Ontem eu vi a Janja, rapaz, com um litrão de cachaça, 51. Já tá manguaçada.
1: Deus
9: me defenda. O ex-presidiário segurando ela pra não cair, viu? Nunca vi ela manguaçada daquele jeito, viu?
1: É a dupla dinâmica.
9: Eu queria oferecer essa música que eu pedi aí pra Maria lá de São Cristóvão Monte Alto, pra minha mulher Cleide, minha filha Natália. Manda pro Toninho Morata,
1: lá,
9: pro Thiago,
1: um toda a família. Mistura,
9: vou mandar ele no domingo, pro Zé Luiz de Castine. Vou mandar
1: um
9: também pra Cidinho Patinha, pro Caolão lá em Jurupema, mandar pro Sardinha Despachante, o Santo Valente, o Dr. Osmar Arnone, E todos os demais ouvintes que estiver ouvindo seu programa, assim, e um abraço, um bom começo de semana pra você e todos os seus ouvintes. Tchau, tchau.
1: Falou, Zé Carlos Colombo, obrigado, um abraço lá pro nosso amigo Sardinha, pra Carmen também, sintonizado, curtindo. É, manda um abração lá pro Lucas Polaura. Alô, Luquinho, um abraço pra você, viu, Vê? Tá na sintonia, tá ligado? Meu grande abraço a você e a toda a família. A toda essa galera ligada, meu abraço a todos vocês, viu? Meu muito obrigado. Estão sempre ligadinho com a gente, bom demais da conta, né, filho? Moçada! Ai, segundou, meu filho, segundou. Ó, quero fazer um convite a todos vocês, tá? É, finalzão de semana, próximo finalzão de semana, tem quermesse em louvor à Nossa Senhora Aparecida lá na praça Valdemar de Ambrosio, lá na igreja Nossa Senhora Aparecida, aqui no centro, em Taquaritinga, tá bom? E sábado, né, tem assados, né, são prendas, né, assados, leitoa, frango, né, nosso amigo Andão Costa vai estar por lá. No domingo nós vamos ter, é, além do leilão de assados, né, de frango assado, leitoa, né, nós vamos ter o leilão do gado, tá bom? Então, pessoal, aí você aí, né, que gosta, né? Então compareça, venha lá com a gente, venha passar um domingo gostoso lá com a gente, tá bom? É, vai lá, vamos ter atração musical, né? Isso, domingão, tem atração musical. Eu vou estar lá com vocês, né? Estarei por lá fazendo o leilão do gado, eu serei o leiloeiro, olha só, né? Nós vamos ter show com Rian e Rafael, tá bom? A partir das 11 horas no domingo, tá? E no sábado tem show com Flor de Abóbora, tá bom? E na sexta-feira também tem, né? Isso mesmo, na sexta-feira tem Luana Costa, tá certo? Olha só, quanta atração, viu? E dia 8, Cia das Cordas, tá bom? Então, ó, todo mundo convidado. Dia 8, Cia das Cordas. Dia 9, Luana Costa. Dia 10, Flor de Abóbora. Dia 11, tem o Leilão do Gado, né? Tem show com Rian e Rafael. E depois, às 19 horas, outro show, Paulo César e Leonardo, tá bom? E no dia 12, né, nós vamos ter show com Rafa Gili e a Festa Quermesse, né? E também show com Denis Carvalho. Então, ó, todo mundo convidado, hein? Domingão, bora lá com a família almoçar com a gente, participar lá do leilão, né? Não tem só o leilão de gado, tem bolos, tem um montão de coisa, e tá todo mundo convidado, então. Domingão, hein? O Sandra Luz vai estar por lá, tá bom? Vamos estar junto, tá certo? Eita, nós. Boa noite, meu amigo, estamos por cá, Nova Europa é o que liga, valeu, Nicasso, um abraço, bom demais. Chega de prosa, bora de moda, Teodoro Sampaio, coração a diesel.

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1: É, Canal 1 FM, Rodeio e Viola, meu filho, como é que tá o telhado aí, filho? Tá molhado, escorradinho, escorregadinho, como é que dá? Fala comigo, só. É, meu filho, fazer o quê, né, filho? Não tem outro jeito não, deixa chover, ué. Bom demais, né? Deixa chover, é isso aí, bora pra cima, né? Tá bom? Deixa eu ver aqui, vamos ver quem tá aqui pra falar com a gente aqui.
2: Oi, Luciano, boa noite. Sou a esposa do Marcos, cozinheiro do Paraíso.
1: Tudo bem, Cláudia?
2: Manda oração pra nós.
1: Claro.
2: Tem um corradinho ligado aqui, te ouvindo, tá?
1: Bom demais. Obrigado.
2: Seu programa não tem nem o que falar. Comentário. É 100%.
1: E eu que agradeço, viu?
2: Que Deus abençoe, tá?
1: Amém.
2: Que você prossiga sempre assim, esse coração humilde que você tem. Dá um beijo, um abraço no pai e a mãe.
1: Será
2: um beijo no seu coração.
1: Obrigado.
2: Fica com Deus. Que você tenha uma ótima noite, um bom descanso.
1: Valeu, obrigado. Um abraço a você, um abraço ao Marco, a toda a família aí. Obrigado pela companhia, pela sintonia, pelo carinho, viu? Tem mais gente aqui, ó.
3: Boa noite, Luciano da Luz. Tudo bem?
1: Bom, vi.
3: Luciano Marciano de Bocaina.
1: Fala, Marcinho. Ô,
3: Luciano, se é possível, toca aí o Olho de Vidro.
1: Olho de Vidro.
3: Acho que é Valderic Misael, cara. Ofereço a todos de Bocaina aqui e vocês da rádio aí. Fica com Deus, amigo.
1: Falou, meu amigo, obrigado, um abraço pra você e a toda a galera de Bocaina, meu grande abraço também. Faz alguns dias eu passei aí por perto, né? Fui lá em Torrinha, né? Aí então aqui fui por Boa Esperança do Sul, né? Passei ali, acho que é dois córregos, né? Isso? Em Torrinha, passei pertinho de Bocaina.
4: Boa noite, Luciano. Luciano, aqui é o Valdivino, aqui de Cajubi.
1: Olá, Valdivino.
4: Ô, Luciano, eu queria ouvir com Divino e Donizete, Amor Amigo. É, oferecer para todos de Palmares Paulista, de Paraíso, de Imbaúba, Cajubi. Né? Para todos seus ouvintes, ô, Luciano. E uma boa noite para você. Tchau, tchau.
1: Falou, meu amigo. Valeu, tchau, tchau. Manda um abraço lá pro Daniel Santos. Alô, Daniel. Um abraço lá pro Daniel, pra Aline, pra Helena, pro Marquinho, né? Lá o pessoal da Padre Cícero Poço Artesiano, meu grande abraço pra vocês. Fala, Jefferson. César Menotti e Fabiano. Nós vamos tocar pra você. Claro que nós vamos tocar pra você, tá bom, Jefferson? Um abraço, viu? Tudo de bom. Deixa eu ver quem mais aqui, ó.
5: Ô, Luciano. Boa noite, Luciano. Aqui é o Zé Carlos de Santander, Luciano.
1: Fala, Zé Carlos.
5: Eu queria ouvir, se for possível, Tião Carreiro, A Última Viagem, se for possível. Toca pra todo mundo que tá ouvindo e todo mundo que gosta do programa. Que Deus abençoe, Luciano. Uma boa noite pra todos nós.
1: Valeu, obrigado. Um abraço pra você, tudo de bom.
6: Boa noite, Luciano. Boa noite, aqui é a Júlia Polido. Eu gostaria de ouvir a música Capial, que eu ofereço pros meus netos João Pedro e Miguel Cauane, pra minha filha Ariela, meu marido Pedro. Para todos os seus ouvintes, fica com Deus, Deus te abençoe. Manda a oração das 6 para mim, Lu.
1: Claro.
6: Não esquece.
1: Opa.
6: Tá? Eu agradeço muito você mandar a oração das 6 para mim, tá?
1: Obrigado, viu?
6: Boa noite, Lu.
1: Boa noite, um abraço para vocês, tudo bem? Vocês, amém, nós todos. Tem mais gente aqui, ó.
7: Ô, Luciano.
1: Oi.
7: Boa noite, Luciano. Tá bom, Luciano?
1: Bom.
7: Ô, Luciano, é o Tiãozinho aqui de Quarano, Tiãozinho da Mandioca.
1: Tiãozinho da Mandioca.
7: Ô, Luciano.
1: Oi.
7: Queria ouvir uma música, oferecer para os meus amigos lá da Taquaritinga, viu?
1: É.
7: Lá do Bernardo, do Nascido, Miguelzinho, viu? Funcionário dele lá do posto, posto tropical, posto energia também, viu? Oferece um modão para eles, são todos meus amigos, viu, Gaúcho? Pro Pedrinho da Costa, Rinda Lotérica, Luizinho de Salgado. Oferece um modão aí. E pro teu pai também, viu?
1: Obrigado.
7: Cidinho, teu pai é muito amigo meu, beleza?
1: Um abraço, Tiãozinho. Um abraço pra você, tudo de bom.
7: Falou, Luciano.
1: Aquele abraço, fica com Deus. Tchau, tchau. Chega de prosa, bora de moda. Milionário José Rico, do mundo nada se leva.

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0: É, Canal 1 FM, Rodeio e Viola, meu filho, bom demais da conta. Deixa eu ver, tem mais gente aqui pra falar com a gente. Opa! É, boa noite, Luciana Glaucio Martelli. Gostaria de ouvir com Chico Rei e Paraná. Conta comigo. É, ofereço pro meu marido Vado Martelli, aqui da Fazenda Estrela, em Tapinas. Deus abençoe. Tá certo, obrigado, um abraço pra você, Deus abençoe vocês também. Mandar um abraço lá pra dona Sebastiana, lá em Tapinas, né? Tá sempre ligadinha com a gente. Boa noite, Luciana, aqui é o Thiago Morá, tudo bem? Toca aí se tiver Tunico Tinoco, pé de pé. Tá certo. Um abraço pra você, viu, Vê? Eita. E tudo de bom, forte abraço pra você também, viu, Tiaguinho? Um abraço pro pai, pra mãe, pro irmão, pra toda a família aí sintonizada, curtindo. Tiaguinho Morata. Ó, nosso amigo Candango. Fala, Candango.
2: Alô, Luciano. Ouvintes da Canal 1. Boa noite, meu amigo. Você sabe que de segunda o negócio é modão teu, né? Estamos aqui no Jailson. Toda segunda o Jailson faz sempre uma comida especial aqui, ó. E a rapaziada tá aqui, ó. O Mazito mandando um abraço pro seu, o Tebal.
0: Dois pra ele. Isso.
2: E um pessoal aí mandando um abraço pra você aqui. Estão curtindo cada modão, hein? E é só modão de segunda-feira. Alô? Manda um aqui no bar do Jailson aqui pra rapaziada que tá na audiência aqui. E o Mazito que tá aqui, ele quer escutar Canarinho do Peito Amarelo, que ele tá comemorando mais um aniversário hoje.
0: Bom demais, tá certo. Vamos anotar aqui, daqui a pouco nós vamos tocar pra vocês, viu? Tá certo? Toda essa galera aí. Eu quero mandar um abraço também lá pro Pascoal Motos, né? Lá Pascoal, pra Lu, né? Todo o pessoal lá. Vamos ver aqui, ó. Pera aí.
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0: Pera aí. Tá com pressa o Wilson, ó, Wilson. Vale, Wilson.
3: Muito boa noite, ouvintes da Canal 1 FM, a 93.7. É a rádio que manda os modão, modinha nunca. A maior audiência do estado de São Paulo. Toda segunda exibida para esse grande locutor sertanejo. Luciano da Luz, um abraço do Wilson Delvec e família.
0: Dois
3: pra você. Todos os ouvintes no 93.7. Luciano, eu queria que você mandasse Delvec Tomazini novamente aos pés do homem. Oferecer pro Zoom Violeiro, oferecer pro japonês parmeirense que tá na escuta, pro Toninho Delvec, meu sobrinho, trabalha na usina Santa Adélia, carreteiro. e os ouvintes todos que estão na escuta da Canal 1 FM. Um abraço, meu amigo, tudo de bom, bom programa.
0: Falou, meu amigo Wilson Delvec, o rei dos taxistas, meu grande abraço a todos os taxistas do nosso imenso Brasil, meu grande abraço. Boa noite, Luciano, é Henrique, manda um alô pra minha esposa Thaís e minha filha Vitória, se puder toca pra nós ouvir aí. João Boiadeiro, falou Henrique, obrigado meu filho, abração pra você. Alô César, um abraço pra você, um abraço pra mãe, pra Leonice, pro Mentirinha, pra todo o pessoal aí, viu? Boa noite, Luciana Luz, o Paulinho de Bebedouro, que Deus abençoe a sua semana, fique com Deus, se puder toca a mão do Ronaldo Viola, obrigado, me manda mensagem, por favor. Falou, meu amigo Paulinho de Bebedouro, um abraço pra você, tudo de bom. Chega de prosa, bora de moda, César Menotti e Fabiano, do que o boiadeiro gosta. Alô, Jefferson, vai pra você.

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0: Rodeio e Viola, meu filho, bom demais da conta. Como é que tá aí, meu filho? Fala comigo, bebê. E você participando, 16-3252-7293. Esse é o telefone, esse é o WhatsApp Canal FM. Você envia o seu recado, pede a sua música e a gente toca pra você com o maior carinho, viu, filho? Isso mesmo. Deixa eu ver, tem mais gente aqui, ó. Vamos ver quem tá por aqui, ó.
2: Ô, Luciano, boa noite. Você tá bom?
0: Eu tô bom, eu sei.
2: Maurinho aqui de Cândido.
0: Fala, Maurinho.
2: Rossi. Manda um modão da hora pra nós aí. Pode ser um Sérgio Reis aí.
0: Sérgio Reis.
2: Bem da hora. Obrigado, Luciano. Deus abençoe.
0: Amém, nós todos. Valeu, obrigado. Um abraço. Tem mais gente aqui, ó.
3: Oi, Luciano. Boa noite, meu amigo. Ó, se for possível, você pode mandar oração pra mim?
0: Opa!
3: E se for possível também, você me mandar aquele hino que tocou após a oração. Pra mim, eu agradeceria muito, tá? Tava sem internet aqui no momento. Tava arrumando aqui na rua, tava sem internet. Se você puder fazer esse favor, mandar pra mim, eu agradeço, tá? Deus que te abençoe.
0: Amém, obrigado, um abraço. Olha ele aqui, é o rei de Novo Horizonte. Esse vai se tornar o nosso novo presidente, né, filho? Pelo menos prefeito de Novo Horizonte é certeza. Nosso amigo Nicola. Fala, Nicola.
4: Ei, Luciano da Luz. Tá bom, meu amigo?
0: Eu tô bom, José.
4: Cheguei atrasado hoje. Cheguei mais tarde hoje.
0: Tem problema.
4: Começando a beber agora.
0: Racha.
4: Toca aí o modão pra nós. Ponto de chegada. Acabei de chegar. Apareça lá pro Ventania, Giba Sorocaba, Tiago Comedor de Bolo, Santo Santana e Catanduva, o Laurinho de Engraçadinho, Bernardo Ando, o Rogério do Aracai, Tato do Queijo, Maria Campanha. E para todo mundo que está sintonizado, e para vocês da rádio aí. Nós vamos começar a tomar o, o velho Barreiro agora aqui. Tchau, obrigado, um abraço, boa noite.
0: Tchau, obrigado, um abraço pra você, boa noite, bom demais da conta, tem mais gente, ó.
1: Boa noite, Luciano, como é que tá com você, meu amigo?
0: Eu tô bem, e você?
1: Tudo bem. Toca aí o que tiver na ponta da agulha que nós estamos acompanhando daqui. Parabéns aí pela programação, hein? Só você tem o dom. Rodrigo Bebedouro. Valeu!
0: Valeu, Rodrigão. Obrigado. Um abraço. Ó, Rosimeire Gutler. Fala, Rosimeire.
5: Boa noite. Eu quero uma música. Eu quero. Estou apaixonado,
0: tá,
5: por Leonardo.
0: Tá certo.
5: Rosimeire Gutler, eu quero curtir. Por favor, põe pra mim. Por favor. Boa tarde, boa noite.
0: Valeu, Rosimeire, obrigado. Um abraço. Ó, Luiz Gagini. Fala, Luiz.
6: Oi, Luciano. Luiz. Boa noite. É Luiz da Flávia Cachoeira. Ô, manda aí pra mim um modão aí do Rick Renan, por favor. Manda pra todo mundo que tá ouvindo a canal. Um pra você, Luciano. E pra todos meus amigos do Turbo aqui, do quadro. Manda meu sobrinho lá no trabalhar com o Mortalho, meu pai tá assinando a canal. E pra tudo nós da Flávia Cachoeira aqui. Falou, Luciano. Põe uma oração com aí. Boa noite.
0: Falou, meu amigo, valeu, obrigado, abraço. Manda um abraço lá pro Tio Mortário, lá em Matão, toda a galera do supermercado Mortário, Will, Santo Ernestino, estão lá uma hora dessa reunido, tomando uma geladinha, dá aquela relaxada, né, Tião? Um abração pra vocês. Fala, Ulisses.
7: Boa noite, Luciano da Luz, aqui é o Ulisses de Jaboticabal, estou recebendo em minha casa meu filho e meus netos que vieram experimentar uma deliciosíssima canjica que eu elaborei hoje com coco ralado, amendoim.
0: Eita.
7: Aquelas canjicas das antigas que a gente lembra o tempo de infância.
0: Rapaz.
7: Toca pra nós como anjo, José Camargo Luciano. Quero oferecer a minha esposa, aos meus familiares aqui presentes, um grande abraço. Tá na Canal 1, tá de bem com a vida.
0: Valeu, Nilson, obrigado, um abraço, rapaz, né, vai ser obrigado comer essa canjica aí. É. Obrigado, senhor, pelo dia que termina e nos deu uma noite tranquila, um despertar repleto de bênçãos. É Maria Cis, valeu, Maria Cis, amém, obrigado, um abraço pra você, tudo de bom. É, boa noite, gostaria de pedir uma música que tá na ponta da agulha, oferecer pro meu irmão André Dediano, o Cebola, de Sertãozinho, que fez aniversário dia 1º. É, quem oferece é o pai, a mãe, sobrinha e irmã. Desejamos muitas felicidades, saúde, sucesso profissional e prosperidade. Tá certo. Mandar um abraço então lá pro André Dediano Cebola. Alô, André, abração pra você. Felicidades, muitos e muitos anos de vida. Recebendo os parabéns do pai, da mãe, da sobrinha, da irmã, toda a família aí, tá bom? Valeu! Chega de prazo então, bora de moda, bora curtir essa daqui, ó. Milionário, mas o Zé Rico, caminheiro.

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1: 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Isso mesmo, bom demais a conta. Deixa eu ver, tem gente pra falar com a gente aqui. Fala, bebezão.
3: E aí, meu querido Luciano, olha nós aqui de novo, mais uma bela segunda-feira. Meio frio, meio quente, mas estamos aqui de novo na batalha, graças a Deus. Como é que você tá, meu querido? Tenho certeza que tá tudo beleza. Ah, uma pessoa que nem você, é nota 10. Querido, manda um modão aí, não vou nem escolher, é tudo uma mais bonita, graças a mim que tá tocando, gente, olha que música. É todas bonitas, mas não dá nem pra escolher. Manda a próxima, ou mais tarde, a hora que você quiser. Escolha uma bonita aí, bem antiga pra nós, aí manda pra nação palmeirense, pra todos os ouvintes da cada um, que são muitos e muitos, certo? Pra quem gostar do bodão, quem que não vai gostar desse bodão? Só se for o cara surdo mesmo, que não escutar. Mandar pro meu vizinho Bixirica, a mulher dele da Bixirica, pro pessoal da mecânica Pérez de Dobrada, pro Bentão de Marapuama, pro Rubinho, mas até que enfim, parece que ele ligou de lá, precisa levar pra levar meio pro... Dá uma olhada como é que isso é verdade mesmo. Os dois genitinhos, de Dobrada e o de... do outro aqui, que fica do Tão Lourenço Turvo, beleza? O Trabiju, ei, nosso amigo Trabiju de Batão, ei, Trabiju, tava doidinho aqui pra baixo e pra cima. Ontem a correria do Trabiju. Alô, meu querido, fica com Deus. Ah, não, pá, não esquecendo do nosso amigo JLS, é, José Luiz Tracini.
1: Então,
3: ei, cara, gente boa, tá meio sumidão, mas é o cara
1: lá. Tá sumido, tá sumido. Né?
3: Como a gente não esquece você também. Alô, meu querido, foi um prazer em falar contigo, tá? Muita paz, saúde, uma excelente semana pra você, que você merece. Um abraço, fica com Deus, tchau, fui, obrigado.
1: Falou, meu amigo, tchau, fui, obrigado, abraço pra você. Alô, José Luiz Tracino, abraço pra você. Alô, Paulinho Cândido, aquele abraço também. Tão sumidos, homem, filho, você tá doido. Ó o Zoom, fala Zoom.
4: Boa noite, Luciano, que prazer falar com você, é o Zoom de Jaboticabal.
1: Prazer
4: Luciano,
1: é meu, oi.
4: Você tem pequeno, não é pedaço, com Taviane Tavares, mandar lá pro Corgo, pro Edinho, pro Barra. Alô, Wilson Delvec, curtindo o programa. A pro Bar do Balai, pro Guilherme Scatolin, o Luizão Carreteiro, o senhor Orlando, especialmente pra você, meu amigo. Um abração do Zoom, tudo de bom.
1: Valeu, Zoom, obrigado, um abraço, tudo de bom. Tem mais gente aqui, ó.
5: Ô, Luciano da Luz, boa noite, tudo bem?
1: Bom.
5: É o Nequim Perangi, beleza?
1: Beleza.
5: Ô, Luciano, eu vim com você, você conseguir, se não tiver jeito, não tem problema não, porque eu já sei que já tá nos últimos momentos aí da sua programação, né?
1: É.
5: Tô com a música de Lu e Léo, Legítimo Doutor. Eu ia mandar especialmente aqui pra minha esposa, pros meus filhos aqui, E pra todos vocês da rádio aí, pra todos os ouvintes da Canal 1, tá bom? Ó, está de parabéns com a rádio aí, hein?
1: Obrigado.
5: Acompanho toda segunda-feira aí, estamos ligados aqui na rádio aí, beleza?
1: Falou, meu amigo.
5: Falou, Luciano, um abraço
1: comigo. Tudo pra você, tchau. Toda a família, amém, nós todos, tchau, tchau. Alô, Rô, um abração pra você também, tudo de bom, viu? Tá sintonizada, tá curtindo lá, meu grande abraço pra você, viu? Isso, lá no DDD 17. Aqui, ó, o Rafael. Fala, Rafael.
6: Boas noites, Luciano. Aqui é o Rafael Brutus de Pindorama. Se der tempo, manda uma do João Paulo e Daniel. Paloma, vai pra minha mãe, pro meu pai, pro Betinho de Matão. E vai para os meus amigos de Pindorama, o Thales, pra família toda Besque. E vai para o seu Walter Verona, pra família toda dele. E vai para o Pitoco, pra minha amiga Tina, o Heitor, pro Andrezão, pra Wanda, pra Catrine. E vai para o Fabrício Ferraz. E vai para o Tachadinha, pro João Miguel, o Neto de Ariranha. Hoje o Neto tá fazendo aniversário. Ele completa mais um ano de vida. E desejo os parabéns pra ele. E ele é um cara gente boa pra caramba, Lu. E chega de prosa, bora de moda. Abraço.
1: Outro pra você.
6: E também vai para a Fátima Tretini, pro Velho do Rio de Pindorama.
1: Falou, meu amigo. Valeu, obrigado. Um abraço. Olha ele aqui, ó. Gilbertinho Travijô.
7: Luciano.
1: Oi.
7: Manda um abraço lá pro Tião Mortaia, Rose.
1: É.
7: O Wilson lá de Santa Ernestina e a Diana de Itacoaritinga. E manda alô pra Cecília do Varejão.
1: Alô, Gilbertinho, obrigado, um abraço. Um abraço lá pro Tião Mortário, um abraço pra galera lá do Varejão do Campo. Alô, Cecília, alô, Fabiana, alô, todo o pessoal por lá. Ô, Nicás, fala, Nicás.
8: Ô, meu grande amigo Luciano da Luz, o melhor da Canal 1 FM, tá fazendo o programa. Ô, Luciano, boa noite.
1: Boa noite.
8: Boa noite pra você e pra todos os ouvintes aí do seu maravilhoso programa. Rapaz, tô por cá. Nova Europa hoje é o que liga.
1: É o que liga.
8: Mas amanhã já tô dando linha na pipa, hein? Eita. Se Deus quiser. É, manda pra nós aí, qual que é o homem do Abel e Caim.
1: Abel e Caim.
8: Beleza?
1: Tá certo.
8: Manda qualquer um. Eu também, o sinal do Lio Léo, né? Lili, acho que é jeitão de caboclo, acho que é essa mesmo. Quero oferecer para todos os ouvintes, para todos nossos amigos aí, para parabenizar você mais uma vez aí, né? Por esse maravilhoso programa de todas as segundas-feiras aí. Sempre falei, vou continuar falando, tem que ser todos os dias. Cara, programa seu é bom demais, moda boa, locução boa, enfim, cara. É bom, mas bom mesmo. Falou, meu amigo.
1: Falou, então, meu abraço, amigo Nicássio. Obrigado, igualmente pra você.
8: Você é bom demais, você tá doido, cara.
1: Valeu, aquele abraço, viu? Obrigado pelo carinho, ó, Gilbertinho aqui, ó.
7: Ó, esqueci, manda alô pro Bebezão aí, que mandou alô pra mim.
1: Ah, o Bebezão aí, ó, recebeu um alô aí do Gilbertinho Trabiju, viu? Chega de prosa, filho, bora de moda, Mococa e Paraíso. Aquela parede.

0: Queria ver com a galera. Gera, vamos ver a galera, quer ver? Pra ver se vocês estão afinadinhos, só o refrão sem a banda aqui, só vocês.
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1: É bom demais a conta, cê tá doido, meu filho. É 93,7, Canal 1 FM, bom demais, né? Isso mesmo, a nega. Fala, nega.
2: Boa noite, amigo Luciano da Luz. Tudo bem, meu querido? É a Niki de Fernandópolis na escuta, amigo Luciano. Só um tempo nós campeão Carreira e Zé Paulo, porta do mundo. Se eu for atendente, agradeço de coração. Ofereço modão pra você, pro nosso amigo Gaúcho, pra mãezinha.

0: Lídia, obrigado, um abraço. Valeu, Dorvalino, obrigado, um abraço pra você. Alô, Riva, um abração pra você, sintonizado, curtindo. Alô, José Antônio, vamos ver quem mais aqui, ó.
1: Boa noite, Luciano da Luz, tudo bem? Se Deus quiser, tá, né? Vamos mandar umas modas de viola pra nós aqui. Qualquer cantor bom que você achar aí, manda pra nós.
0: Tá certo.
1: É, vou oferecer pro Fio da Motosserra e a turminha da oficina dele. Que a turminha lá é bom demais da conta, né? Falou, meu amigo. Deus proteja você e sua família aí, campeão.
0: Falou, valeu, obrigado, um abraço pra você, tudo de bom. Luciano da Luz, Deus abençoe essa semana, meu amigo Matoso e Ana Maria. Alô, Matoso, Ana Maria, pessoal lá em Catanduva. Boa noite, meu amigo Luciano, tudo bem com você e família? Manda um alô pro meu irmão Teixeirinha de Reginópolis e pra todos os ouvintes, valeu, um forte abraço, manda mensagem depois. Ô, filho, claro, com certeza. Vamos ver quem mais aqui, ó. Olha ele lá, filho. Ah, geladeira cheia de Budweiser, churrasqueira... transbordando carne. É bom demais.
2: Boa noite, Luciano da Luz. Olha, segundo ano, hein? Tá bom demais, hein? Com essa programação que é melhor ainda, aí fica tudo bom, né? Não, Luciano, manda o próximo nome pra minha esposa, Wanda Cachaceira, pro Marquinho, pro Vaninho, pro Bairro, pra Cristina, pra Catrine, pro Rafael, nosso amigo aqui de Pindorama, pra todo mundo da região que tá ouvindo, e principalmente pra você, meu rei. Que Deus te abençoe sempre. Agora vou tomar um suquinho.
0: Tomar um suco da confusão, tá certo. Alô, Andrezão, abração pra você e toda a família. Boa noite, meu amigo Luciano da Luz, Claudinei Perassoli. Estamos curtindo essa grande audiência. Se puder, gostaria de ouvir a música Mensagem pra Ela. César Menotti e Fabiano, ofereço a todos que estão curtindo, pra Dilson Mecânico, boa noite, um forte abraço. Valeu, meu amigo, obrigado, um forte abraço pra você também.
3: Boa noite, da Luz, beleza?
0: Beleza.
3: É Marcão aqui de Ariranha.
0: Fala, Marcão.
3: Manda aqui pra galera aqui. Do herbicida da usina Colombo.
0: É.
3: Manda aí, Mato Grosso e Matias, aí, Matuto. Modão, chique pra nós escutar aí. Falou, da Luz, obrigado. Tchau, tchau.
0: Alô, meu amigo, obrigado. Tchau, tchau. Até mais, gente.
4: Boa noite, Talianinho da Luz. Aqui é o Roberto de Ariranha.
0: Nossa Senhora.
4: Cadê sua música aí?
0: Luz, misturou tudo.
4: A formação inteira aí. Vamos pedir uma música aí. O Nego e o.
5: E manda alô pra Cecília do
4: Varejão. Ah, esqueci o nome.
0: Esqueceu.
4: Agora. Obrigado, abraço. O Nego d'água.
6: Tinha
4: cortado,
6: abraço pra galera.
4: Ah, oferecer pra todo mundo aqui da Ariranha, o Zé da Pinga, o Thales, pra todo mundo de Pindorama, Palmares, a região inteira aí. E a usina Colombo. Limpeza aí. Beleza?
0: Beleza, meu filho.
4: Amanhã vamos trabalhar depois nós estamos de forja.
0: Tá certo. Alô, um abraço. Alô, César, tá mandando um abraço gaúcho pro pai, pra mãe, né? Pra todos os irmãos, tá certo. Alô, César, aquele abraço. Ó o Jefferson. Vamos tocar. Mais uma? Vamos ver aqui, né, Jair? Se não ajeita pra nós tocar essa moda pra você. É, toca aí assim no conchete, manda mensagem. Ouve, já tá na ponta da agulha, tá bom? É, vai pro meu primo Alex Brutos de Jurupema. É o Rafael. Ih, Rafael, um abração pra você, pro Alex Brutos também. Né? Vamos ver quem mais aqui, ó. Manda aqui
7: pra galera. Boa noite, Luciano da Luz. Boa noite, tudo de bom?
0: Bom.
7: Se der tempo ainda,
0: é.
7: Toca o que tiver na ponta da agulha aqui, ó. Eu ofereço pro Marco Cozinheiro. Aqui é o Nardi Alucinete de Jurupema, valeu. Ofereço pro Marcos Cozinheiro, valeu. Tchau, obrigado.
0: Tchau, obrigado. Abração pra você. Ô, Nica, será, filho? Você viu? Ó, ele falou italianinho da luz. Eu tinha que falar assim, italianinho gaúcho da luz. Assim já juntava tudo, não tinha que ser. Não tinha que ser, não, Nica. Ih, rapaz, essa moçada eu vou falar pra você, filho. Esse é bruto demais da conta, você tá doido, você não tá entendendo não. Esse é diferenciado, viu, Nicasio? Esse é diferenciado demais.

É assim, não desajeita, não desarruma e não deixa ninguém pra trás. É isso que é bom, filho. Tá vendo? O que é isso, moço? Você tá doido. É bom demais. Ó, chega de prosa, vai. Bora de moda essa daqui, ó. Gilberto e Gilmar, assino com X.

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1: É, Canal 1 FM, Rodeio e Viola, meu filho, bom demais, né? Fazer o quê? Vamos aí. Quer mandar um abraço pro nosso amigo Mira? Isso mesmo, alô Mira! Tá lá sintonizado, curtindo, meu filho. Tá precisando aí comprar o seu caminhão? Vender, trocar, né? Fala com o Mira. Ah, entende, viu, filho? Esse entendo riscado, né? Alô, Mira, um abração pra você. Tá sintonizado, tá curtindo, bom demais da conta, né? Aí, ó, Fedor. Fala, Fedor.
2: Ô, Xanão, Fedor de novo. Quero mandar um abraço lá pro japonês lá no Paraíso, lá, que fala que não fala dele. E vai um abraço lá pro Leonel do Sítio e pro Bigode aqui, do Sesc Centenário. E pro Zé Carlos Leiteiro aqui da SECAP. A música vai qualquer uma aí, Luciano. Se eu estiver na ponta da agulha aí. Obrigado, boa noite. Vai lá pro Candanga de novo. Alô, filho.
1: Falou, Fedor. Valeu, obrigado, um abraço. Alô, Jeff. Oferecendo pro pai, pra Ju, né? Pra todo o pessoal lá, pra toda a família, né? Tá certo. Bom demais da conta, né? E pra Jena, pro Estevam, né, Jefferson? Tá bom? Oferecendo pra todo mundo lá, né?
3: É. Ai, como é?

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1: É, canal 1FM, Rodeio e Viola, meu filho, bom demais da conta. Fala, Luiz.
2: Dona aí, meu amigo. Sou Madone, meu amigo. Falou, Luciano. Boa noite.
1: Quer
2: não
1: é
2: aqui não, hein?
1: Tomou
2: aqui
3: no
2: canal. Boa noite.
1: Ô, meu amigo, um abraço.
3: Ô, Luciano da Luz, boa noite. Você tá bom?
1: Eu tô bom, Zé.
3: Marcão Tajubi. Participando na segunda-feira aqui. Graças a Deus. Mais um dia, né? Não vou pedir música. Só vou agradecer a programação pra todos os ouvintes, pra todo mundo que tá por aí, tá bom?
1: Tá joia.
3: Porque a programação foi ótima, tá bom? E eu tô aqui em casa fazendo a minha janta, cuidando da minha casa aqui, beleza? A programação sua hoje foi ótima, sempre foi, tá bom? Só agradeço a programação para todos os ouvintes aí e pra você também, beleza? Um abraço, meu amigo.
1: Alô, Marcão, obrigado, um abraço pra você, tudo de bom. Marcão, velho, falado. Manda um abraço também aqui pro Sebastião Pedro. Alô, Sebastião, um abração pra você, viu, filho? Tá sintonizado, curtindo, bom demais, você tá doido? Abração pra todo mundo aí, tá? Chique, bora de moda então? Chega de prosa, né, filho? Vamos tocar a mão um pouquinho de moda, bora!

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1: É, canal 1 FM, Rodeio e Viola, meu filho, bom demais da conta, ver segunda-feira, eita, nós, só moda boa, Henrique, que é isso, hein? Uma melhor do que a outra, você tá doido, rapaz do céu. É, vai fazer embora, fazer o que, né, filho? Não é preciso ir embora, a rádio não é nova.

É, tô indo embora pra voltar na próxima segunda-feira, mas antes disso quero mandar um abração lá pro Pedro da Panfletagem e toda a família Pedro em Jaboticabal, meu, muito obrigado pela companhia, pela sintonia. Alô, Thiaguinho Morato, abraço pra você. Alô, Cavalo, aquele abraço. E, moçada, essa galera que tá sempre ligada, sempre sintonizada com a gente. Alô, Nicasso, abração pra você, meu filho. Eita, nós tamo nós aqui, né? Mas fazer o quê? Precisamos ir embora, tá certo? E aí, vocês vão ficar com mais moda, claro, né? Ó, oh, boa noite, Luciano, tudo bem? Sou Cláudio de Santadélia, hoje é nível da Márcia, locutora. Ah, meus parabéns pra ela, muitas felicidades e tudo de bom pra ela. Isso mesmo, filho, parabéns aí, né? Tá mandando os parabéns pra Márcia. Alô, Rafael, um abração pra você, viu, filho? Alô, bebezão. Isso aí, toda essa galera aí ligadinha, né? Meu grande abraço a vocês, meu muito obrigado. Obrigado você de perto, você de longe, aos amigos, patrocinadores, colaboradores. O meu muito obrigado. Que todos tenham uma ótima, abençoada semana, que tudo que vocês almejam e desejam possa se realizar nesses dias, tá bom? Eu vou ficando por aqui. Luciano da Luz vai ficando por aqui. Até a próxima. Valeu, fiquem com Deus. Tchau, tchau.